0: E ao som do Garcia Zé Matão, Nossa Senhora de Maio, a gente finaliza, a gente termina mais um Violada. Obrigado pela companhia, pela audiência e por fazer parte dessa grande família apaixonada pela verdadeira música sertaneja. Que Deus abençoe sua casa, seu trabalho, sua família e ilumine cada passo da sua caminhada. Eu sou Deluca e amanhã estamos de volta, se Deus quiser. Mais modas, mais histórias e aquele sertanejo que nunca perde seu valor. Um abraço e até lá. Tchau, tchau.
1: 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Um forte abraço e até a próxima. 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
5: Olá, boa noite.
4: Boa noite para você que nos acompanha em todo o país.
5: Quinta-feira, 19 de março de 2026.
4: Vamos ao destaque do dia, caravana federativa.
5: A ação que aproxima o governo federal de prefeituras vai a São Paulo.
4: Faz entregas nas áreas de mobilidade urbana, educação, ciência e indústria petroquímica.
5: Presidente Lula destaca ações do governo para que população não seja afetada pelo preço do petróleo no mercado internacional.
6: Colocamos a Receita Federal, colocamos os PROCON para ir atrás de quem é que está aumentando de forma abusiva o preço do diesel.
4: Você vai ouvir também, Ministério do Turismo anuncia ações de apoio ao turismo em Minas Gerais.
5: Medidas prevêem suspensão temporária de pagamentos e a extensão dos prazos de carência de financiamentos por meio do Fundo Geral do Turismo.
4: E são voltadas para municípios em situação de calamidade por causa das chuvas.
5: E ainda, valorização dos professores.
4: Com carteira nacional docente, eles vão ter descontos de 15% em mais de 500 hotéis em todo o país.
5: O objetivo é favorecer os profissionais da educação em viagens durante o período de alta temporada nas férias escolares.
4: Hoje, na apresentação da Voz do Brasil, eu, Mariana Jungmann e Luciano Seixas.
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4: Em São Paulo, o presidente Luiz Inácio Lula da Silva participa agora da entrega do título de doutor honoris causa ao ex-presidente do Uruguai, José Alberto Pepe Mujica Cordano, pela Universidade Federal do ABC.
5: Mujica faleceu em 13 de maio de 2025, aos 89 anos. O título foi entregue à sua companheira de vida e ex-senadora Lucia Topolansky.
4: A repórter Vanessa Casalino acompanha a cerimônia e nós vamos falar com ela agora ao vivo. Boa noite, Vanessa.
7: Oi, Mariana, boa noite para você, para o Luciano, para os ouvintes da Voz do Brasil. O presidente Lula está aqui acompanhado de ministros, ingressou na cerimônia ao lado de Lucia Topolansky, ex-companheira de José Alberto Pepe Mujica, senadora e ex-vice-presidenta do Uruguai. Lucia, quem recebeu o título, como vocês disseram, em memória pelo reitor da universidade. Foram 40 anos juntos, compartilhando vida e trajetória política. Presos e torturados no regime ditatorial uruguaio, se tornaram expoentes na defesa da democracia. O título de doutor honoris causa reconhece a trajetória de Mujica como líder contemporâneo, defensor da integração regional, da diversidade, da ética, da ciência, da educação e do ensino público. O ex-presidente do Uruguai é considerado um humanista, exaltou a vida simples. Para ele, a verdadeira liberdade era ser dono do próprio tempo. Tinha como compromisso a construção de uma ordem internacional justa, democrática e solidária. Governou o Uruguai entre 2010 e 2015. Morreu no ano passado, aos 89 anos, vítima de um câncer. O presidente Lula é padrinho da homenagem feita a Pepe Mujica. Além de colegas estadistas, eram amigos. Durante a homenagem ao uruguaio, Lula lembrou que Mujica enviou a ele uma carta sobre a importância da integração regional e da reunião da Unasul, que ainda seria realizada em 2023. O presidente Lula leu essa carta. Vamos ouvir um trecho.
8: As grandes decisões que movem o mundo são tomadas em outros lugares, longe da nossa mesa. É preciso construir vínculos em nossa região para que possamos juntos fazermos escutar a nível internacional. Os desafios que temos como humanidade requerem mais do que nunca de esforços coletivos e propostas inovadoras.
7: Pepe Mujica recebeu esse mesmo título, o de doutor honoris causa, ontem, da Universidade Federal de Minas Gerais. Mariana, Luciano, volto com você.
5: Obrigado, Vanessa Casalino, pelas informações ao vivo aqui na Voz do Brasil.
4: E mais cedo, também em São Paulo, o presidente Lula participou da caravana federativa, com entregas de equipamentos públicos e anúncios de investimentos.
5: A caravana, que já foi realizada em 16 estados, também leva informações aos prefeitos sobre programas e benefícios sociais.
4: Lula aproveitou o evento para alertar que o governo vai combater o aumento abusivo no preço dos combustíveis após a alta do petróleo no mercado internacional.
9: Foi a 17ª edição da Caravana Federativa, uma ação que realiza entregas em áreas como saúde, mobilidade urbana e obras vinculadas ao novo PAC. A ministra da Secretaria de Relações Institucionais, que coordena a caravana, Gleisi Hoffmann, disse que a iniciativa funciona como uma ponte entre o governo federal e as prefeituras.
10: Parceria fundamental nos programas e projetos do governo. Sem vocês, nós não realizaríamos esses programas e não chegaríamos na ponta atendendo a população.
9: Na saúde, foram entregues 43 ambulâncias do SAMU, além de equipamentos para unidades básicas de saúde. Na habitação, foram destinados 37 milhões e meio de reais para a construção de 285 moradias em 11 cidades. Além de mais 4 milhões de reais para a contratação de 30 novas unidades habitacionais em 2 municípios. Na mobilidade urbana, o governo autorizou 118 milhões de reais para a aquisição de 83 ônibus elétricos para a capital paulista. Na educação, serão investidos 46 milhões de reais na aquisição e reforma do Instituto Federal de Cotia, ampliando a capacidade de ensino técnico. Já na área de ciência e tecnologia, foram entregues 4 novas linhas de pesquisa do acelerador de partículas nucleares, o Sirius, em Campinas, com aporte de cerca de 230 milhões de reais, além da doação de 2 mil computadores para ações de inclusão digital. E cooperativas e associações de catadores de materiais recicláveis vão receber equipamentos no valor de quase 4 milhões de reais. Durante o evento, foram sancionados projetos de lei para apoiar a agricultura familiar no estado e para a redução de tributos federais sobre as indústrias química e petroquímica. O vice-presidente e ministro do Desenvolvimento, Indústria, Comércio e Serviços, Geraldo Alckmin, destacou a importância da redução de impostos no atual contexto mundial.
11: São 3,1 bilhões para a indústria petroquímica e química. E vem, presidente, no momento exato, porque infelizmente com a guerra aumentou o preço de gás natural.
9: O presidente Lula falou sobre o cenário econômico.

0: A iniciativa reuniu estandes de mais de 30 ministérios e autarquias federais, onde os prefeitos puderam tirar dúvidas sobre os programas do governo federal. Reportagem Dima Soldi.
1: Pois é, e a ANP, Agência Nacional do Petróleo, Gás Natural e Biocombustíveis, está de olho nos preços abusivos dos combustíveis e continua realizando fiscalizações em postos e distribuidoras.
2: Esses locais estão sendo autuados pela ANP por comercialização de combustíveis adquiridos a preços anteriores, mas vendidos com preços reajustados.
1: A fiscalização também está analisando se há retenção de produtos com o objetivo de forçar artificialmente a subida dos preços.
2: E você, cidadão, pode contribuir com essa fiscalização. Caso identifique preços abusivos, a denúncia pode ser feita pelo site falabr.cgu.gov.br ou pelo telefone 0800 970 0267. Vou repetir, 0800 970 0267.
1: Uma medida provisória publicada hoje estabelece multas e penalidades para as empresas de transportes que descumprirem o piso mínimo do frete.
2: O piso foi criado para garantir condições justas de trabalho e remuneração aos caminhoneiros, especialmente os autônomos.
1: A tabela é elaborada pela Agência Nacional de Transportes Terrestres e considera, entre outras coisas, o preço do óleo diesel.
2: A medida estabelece multas que podem variar de 1 milhão a 10 milhões de reais por operação que descumprir o piso.
3: O governo do Brasil publicou uma medida provisória nesta quinta-feira que reforça o cumprimento do piso mínimo do frete no transporte rodoviário de cargas, com o objetivo de ampliar a proteção aos caminhoneiros e aumentar a transparência nas operações do setor. Conforme anunciado ontem pelo ministro dos Transportes, Renan Filho, a medida endurece as penalidades para contratantes que descumprirem o piso do frete, com multas que podem variar de 1 milhão a 10 milhões de reais por operação, além da possibilidade de impedimento para a contratação de novos fretes. A responsabilização poderá alcançar ainda sócios integrantes de grupos econômicos, por meio da desconsideração da personalidade jurídica. Empresas transportadoras também vão poder sofrer desde a suspensão cautelar do registro até o cancelamento da autorização para atuar no setor por até 2 anos, em casos mais graves ou de reincidência. Outro ponto é o reforço na fiscalização com a integração de dados entre a ANTT, a Receita Federal e fiscos estaduais e municipais. Com essas mudanças, o governo busca fortalecer a fiscalização, coibir práticas irregulares e tornar mais efetiva a política de preços mínimos do frete rodoviário. Thaís Vitória para a Voz do Brasil.
1: Empresas turísticas de cidades atingidas pelas chuvas em Minas Gerais vão receber apoio do Ministério do Turismo.
2: Os benefícios envolvem a suspensão temporária de pagamentos e a extensão dos prazos de carência de financiamentos por meio do Fundo Geral do Turismo.
1: A medida vale para cidades que tiveram situação de emergência e calamidade pública decretada pelo Ministério da Integração e do Desenvolvimento Regional.
2: O ministro do Turismo, Gustavo Feliciano, detalhou a portaria.
4: Quem já tem financiamento pelo Fungetur poderá suspender o pagamento das parcelas por até 6 meses e renegociar os contratos, com prazos maiores de carência. É um socorro direto para os donos de hotéis, bares, restaurantes e agências de turismo. Para quem for contratar o crédito, a carência pode ser de até 6 meses. O turismo mineiro é vital para a nossa economia e terá todo o nosso apoio para se reerguer.
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1: Para valorizar os educadores de todo o país, o Ministério da Educação criou o Mais Professores, programa que prevê ações para aumentar o número de docentes e trazer benefícios a eles.
2: Uma das iniciativas do programa é a Carteira Nacional Docente, que pode ser requisitada por qualquer professor, como identificação profissional e acesso a benefícios.
1: Entre essas vantagens, eles passam a ter descontos em hotéis, plataformas de delivery e de compras, por exemplo. Saiba como ter acesso a esses serviços na reportagem de Pablo Mundim.
6: A iniciativa faz parte de uma parceria entre os Ministérios da Educação,

0: do Turismo e Associação Brasileira da Indústria de Hotéis. Mais de 500 hotéis participam da ação, que oferece aos professores de todo o país descontos de até 15% em hospedagens. Os descontos fazem parte do programa Mais Professores para o Brasil, no eixo Tô com Prof, voltado à valorização da categoria. O benefício vale tanto para lazer quanto para viagens de estudo e qualificação profissional. Notícia que animou o professor Thales Cotin.
1: A gente não tem, via de regra, essa possibilidade de tirar férias fora da temporada. Então, ter essa facilidade, né, de a gente poder ter acesso à hospedagem mais barata, né, e às vezes em cidades onde você tem ali um atrativo cultural maior, tem uma circulação maior, acaba ajudando bastante, justamente para esse enriquecimento do professor e também para o lazer, né, que dá para ter as duas coisas.
0: Além da rede hoteleira, outras empresas também oferecem benefícios. Hoje, já são 45 parceiros em todo o país. O programa busca atender aproximadamente 2 milhões e 700 mil docentes e é uma forma de valorizar a carreira, como explica Rodolfo de Carvalho Cabral, secretário executivo adjunto do Ministério da Educação.
2: O Mais Professores ele vem nesse intuito de buscar tanto atrair estudantes para a carreira de licenciaturas, quanto para valorizar os nossos professores que estão na ativa. Então, esse eixo valorização ele vai ser dividido em três etapas. Né? A gente vai ter a própria valorização salarial com a atualização do piso. A gente teve agora recentemente a medida provisória publicada pelo presidente Lula, que atualizou o piso e mudou a regra do piso salarial dos professores para que a gente tenha aumentos acima da inflação. Temos a Carteira Nacional Docente, que vai trazer essa identificação do professor para que ele acesse os benefícios que são destinados à sua carreira. E temos esse eixo do Tô com Prof. Tô com Prof é um convite para que as empresas públicas e privadas se unam nessa parceria para a gente valorizar os nossos professores.
0: Para participar do desconto, os professores devem apresentar a Carteira Nacional Docente do Brasil, documento oficial do Ministério da Educação. A medida vale para reservas realizadas até 31 de março de 2027. Reportagem Pablo Mundim.
3: Dados da Unesco indicam que as mulheres representam apenas 33% das pesquisadoras no mundo.
4: Para incentivar a presença feminina na ciência, o governo faz diferentes tipos de estímulos. Editais com recorte de gênero, premiações, edição de normas.
3: É o que vamos ouvir agora, na reportagem de Cleide Lopes.
5: O governo tem ampliado políticas públicas para incentivar a participação feminina na ciência. E uma dessas iniciativas que reconhece e valoriza a contribuição feminina na carreira científica é o Prêmio Mulheres e Ciência. Na edição deste ano, a professora Lília Cristina Cohen, do Instituto de Ciências da Arte da Universidade Federal do Pará, foi premiada por conta da sua trajetória como artista e pesquisadora amazônica.
6: Reflete uma possibilidade para que minhas alunas, minhas colegas, no futuro, também sejam contempladas ou com prêmios ou que tenham o seu trabalho reconhecido.
5: Esta segunda edição do prêmio contou com mais de 650 inscrições. Em outra categoria de estímulo a jovens de 15 a 29 anos e especialmente em situação de vulnerabilidade social e econômica, Lara Dourado Borges levou o primeiro lugar. A estudante do ensino médio do Instituto Federal de Ciência e Tecnologia do Espírito Santo sempre teve curiosidade em entender como funcionam as coisas e sonha cursar mecatrônica.
7: Mostra que pessoas como eu, garotas que vieram do ensino público, podem se expandir e inovar. Elas podem pesquisar, podem ser algo mais do que elas acham que são limitadas a si.
5: Lara participa do programa Asas para o Futuro do Ministério das Mulheres, que incentiva a presença feminina em cursos nas áreas de ciência, tecnologia, engenharia e matemática, com vistas a modificar a realidade local. A secretária nacional de Autonomia Econômica e Política de Cuidados, Rosane da Silva, destaca a importância dessa iniciativa.
8: Ele exatamente incentiva que essas jovens possam, já quando elas entrarem no mercado de trabalho, elas entrarem exatamente nessas áreas onde elas são mais valorizada economicamente e socialmente.
5: Além de cursos e oficinas profissionalizantes, em parceria com institutos federais, o programa também oferece bolsas de estudo para mulheres em situação de vulnerabilidade e cuidotecas, que são espaços de cuidado infantil com atividades lúdicas e educativas. Além de fomentar o ingresso de mulheres na carreira científica, a ministra da Ciência, Tecnologia e Inovação, Luciana Santos, trouxe ainda ações adotadas pelo governo federal que incentivam sua permanência nesses espaços.
9: Por exemplo, cientistas jovens que viram mães, muitas vezes os prazos de entrega dos trabalhos, nada mudava. Então a gente mudou, não é, muito dos critérios para as entregas dos resultados da pesquisa, e isso estimula a permanência das meninas e mulheres. A gente perpassou várias das nossas ações, botou o corte de gênero. Quando tem edital, tem que ter ali uma participação feminina. Alguns programas têm equidade de gênero.
5: No Brasil, segundo o IBGE, entre as profissionais das ciências e intelectuais, as mulheres recebem, em média, 36% a menos que os homens. Para fazer frente a esses números, o governo lançou este mês de março a Política de Empoderamento de Meninas e Mulheres em Ciência, Tecnologia e Inovação. A iniciativa quer consolidar a equidade de gênero, raça, classe e diversidade como eixo estruturante das políticas públicas. Reportagem Cleide Lopes.
4: A Fundação Oswaldo Cruz firmou parceria com a empresa chinesa Wuxi Biologics para ampliar a produção de vacinas para o SUS.
3: O memorando foi assinado ontem, durante missão oficial do ministro da Saúde, Alexandre Padilha, à China.
4: E prevê o uso de capacidade produtiva internacional, intercâmbio de pesquisadores e equipes técnicas, além do compartilhamento de documentação especializada e o desenvolvimento conjunto de projetos.
3: A parceria também inclui o uso de tecnologias avançadas de fabricação.
4: Essa parceria amplia a capacidade produtiva do país e fortalece a atuação internacional da Fiocruz na área de vacinas, afirmou o ministro da Saúde, Alexandre Padilha.
10: Seja as vacinas desenvolvidas ou produzidas pela Fiocruz, que poderão ter a Wuxi como parceira na produção, ou seja, vacinas e produtos produzidos pela Wuxi que poderão ter a Fiocruz como ponto de transferência de tecnologia, desenvolvimento comum e produção. É fortalecer ainda mais, dar mais força para a nossa grande Fiocruz se aliar a uma gigante chinesa e mundial na produção de vacinas para cuidar mais da população brasileira, salvar a população brasileira. Fiocruz sai mais forte dessa nossa visita à China.
3: O acordo faz parte da estratégia do governo do Brasil para fortalecer o complexo econômico-industrial da saúde.
4: O complexo vai aumentar a autonomia produtiva nacional e reduzir a dependência externa em insumos estratégicos, especialmente vacinas e biofármacos destinados ao SUS.
3: Imóveis da União que estavam sem uso e viram casas, escolas, sedes de organizações sociais ou culturais.
4: O programa Imóvel da Gente, do governo federal, já destinou mais de 1.600 espaços do patrimônio federal dentro deste programa.
3: Tudo é feito em parceria com municípios e estados, considerando as necessidades de cada local.
11: É assim, todas juntas, que nós logo crescemos.
12: Nas rimas, elas cantam a realidade da periferia do Distrito Federal. E sem perder o ritmo da batida, elas transformam os versos em denúncia.
13: Respeita as vilas! Respeita as vilas!
12: As artistas são as MCs Aline e Ninsai, as chamadas mestres de cerimônia na cultura hip-hop, e fazem parte de um grupo de mulheres do Distrito Federal que utiliza o ritmo como ferramenta de mudança social, resistência e empoderamento. Ano passado, o grupo ganhou um espaço físico que vai funcionar em Planaltina, a cerca de 40 quilômetros de Brasília. É a Casa da Mulher no Hip Hop. A nova sede foi viabilizada por meio do programa programa Imóvel da Gente do governo federal. Ravena Carmo, fundadora da casa, explica que a conquista é resultado de uma luta de mais de 10 anos.
14: Primeiramente, é um sonho, que eu acho que um sonho coletivo, que ele se torna realidade. Ter um espaço da mulher do hip hop, ele traz um encontro, um aquilombamento. Isso é muito importante quando a gente fala do movimento social.
12: Desde 2023, o programa Imóvel da Gente, coordenado pelo Ministério da Gestão e da Inovação em Serviços Públicos, transforma lugares antes subutilizados ou sem uso em moradias, unidades de saúde, escolas, universidades, espaços culturais, áreas de proteção ambiental e terras destinadas à reforma agrária. São imóveis públicos que ganham uma nova vida e função na comunidade e que agora estão sendo aproveitados por quem mais precisa. Carolina Gabas Stucci, secretária nacional de Patrimônio da União, faz um balanço das entregas até agora.
15: A gente conseguiu agora, no inicinho desse ano, superar a meta de 1.600 imóveis destinados entre janeiro de 2023 e agora janeiro de 2026. Isso significa que a gente já beneficiou mais de 400 mil famílias em 609 municípios brasileiros.
12: A secretária Carolina Gabas cita alguns exemplos de como os imóveis estão sendo usados para melhorar a vida da população.
15: Então, esses imóveis são requalificados e viram habitação, creches e pré-escolas, unidades básicas de saúde, hospitais, muitas parcerias também com organizações da sociedade civil que prestam serviços importantes.
12: O programa envolve estados e municípios integrando e alinhando as destinações de imóveis com as necessidades locais. Ao todo, mais de 18 mil quilômetros quadrados de áreas da União já foram destinados. Isso equivale ao território de países como Kuwait, Jamaica e Líbano e corresponde a 3 vezes o tamanho do Distrito Federal. Reportagem Gabriela Noronha.
4: E essas foram as notícias do Governo do Brasil.
3: Uma realização da Secretaria de Comunicação Social da Presidência da República.
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3: Fique agora com as notícias do Poder Judiciário e do Congresso Nacional. Boa noite.
4: Boa noite para você e até amanhã.
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18: STF vai discutir se constrangimento da vítima em acusação de estupro tem repercussão geral.
19: STJ e STF realizam edição especial de projeto para análise prática de precedentes qualificados com foco na atuação da Defensoria Pública.
18: TSE define prazo de desincompatibilização para servidores do TCU.
19: Boa noite, eu sou Carlos Eduardo Cunha.
18: E eu sou Walter Lima.
19: O STF vai julgar se a questão discutida em um recurso apresentado por Mariana Ferrer tem repercussão geral.
18: A análise começa nesta sexta-feira em sessão virtual, que vai até o dia 27. Fernanda Porto.
20: O tema é tratado em recurso extraordinário ajuizado no STF por Mariana Ferrer, formada em Direito e que em 2018 denunciou o empresário André de Camargo Aranha por estupro. No recurso, Mariana afirma que quando a denúncia foi julgada, durante a audiência, ela sofreu sarcasmo, ironia, ofensas e insinuações de cunho sexual por parte do advogado de defesa do empresário acusado do crime. Por isso, pede a anulação de sentença que absolveu o acusado. O caso ficou sob a relatoria do ministro Alexandre de Moraes e será analisado no plenário virtual a partir desta sexta-feira. Os ministros vão julgar se o caso cabe ou não repercussão geral.
19: O STJ recebe defensores públicos das 27 unidades federativas para o projeto Imersão.
18: A iniciativa é desenvolvida em parceria com o STF. Fátima Uchoa.
21: O objetivo do evento é promover o compartilhamento de experiências e projetos, além de incentivar estratégias de colaboração para o desenvolvimento de novas soluções que favoreçam o sistema de precedentes qualificados. Neste primeiro dia, foram apresentados painéis de discussão para promover uma visão aprofundada sobre a gestão de precedentes nos tribunais superiores e os fluxos de trabalho, além das principais ferramentas utilizadas pelo STJ e pelo STF. Nesta sexta-feira, os defensores públicos estarão no STF para a continuação do projeto Imersão, precedentes na prática.
19: Mais livros nos presídios e em unidades de internação de adolescentes em conflito com a lei.
18: Uma parceria entre o TST, a Fundação Biblioteca Nacional e a Força Aérea Brasileira pretende tornar frequente a leitura. Renata Gorga.
1: Antes mesmo da assinatura do acordo, quase 3.500 livros já tinham sido entregues, graças ao projeto, a unidades socioeducativas no Ceará, em dezembro de 2025, e a unidades prisionais no Tocantins, em fevereiro deste ano. A próxima entrega deve ser de 300 publicações à população LGBTQIAPN+, em um presídio em Minas Gerais. O transporte é feito por meio de uma parceria com a Força Aérea Brasileira, que leva os livros do Rio de Janeiro, onde fica a Fundação Biblioteca Nacional, até os TRTs, que redistribuem para as instituições beneficiadas.
19: TSE define prazo de desincompatibilização para servidores do TCU.
18: Afastamento evita que pré-candidatos utilizem a estrutura pública em benefício da campanha. Mariana Fabre.
2: Na sessão desta quinta-feira, dia 19, os ministros concluíram que auditores de controle externo do Tribunal de Contas da União devem se afastar dos cargos até 3 meses antes da votação. Para o plenário, servidores do TCU devem seguir a regra geral de desincompatibilização. E é importante lembrar que, neste ano, o primeiro turno será realizado no dia 4 de outubro.
19: Justiça acolhe pedido do MPF e MPMG para reduzir superlotação do Hospital de Clínicas em Uberlândia.
18: Decisão obriga o município a realizar exames em unidades locais. Sabrine Menezes.
22: A decisão tem como base uma grave falha sistêmica identificada na saúde de Uberlândia, onde filas de espera para exames, consultas e cirurgias somam centenas de milhares de pessoas. Na sentença, a Justiça determina que não sejam enviados ao Hospital de Clínicas da Fundação Universidade Federal de Uberlândia pacientes que não precisem de atendimento especializado. Além disso, pede também que todos os laudos em regime de vaga zero tenham fundamentação técnica. O Estado de Minas Gerais, o município de Uberlândia e a empresa brasileira de serviços hospitalares tem até 180 dias para implementar todas as medidas sob pena de multa mensal.
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19: Boa noite.
18: E até amanhã.
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24: Eu sou Paula Groba.
25: E eu sou Humberto Pinheiro.
24: E estes são os destaques de hoje do Jornal do Senado, que começa agora.
25: CPMI do INSS aprova convites para ouvir Roberto Campos Neto e Gabriel Galípolo.
24: Auditores apontam que mercado ignorou alertas no caso Master.
25: Comissão determina que exames de corpo de delito sejam humanizados.
24: Boa noite.
25: Boa noite.
24: O ex-presidente do Banco Central, Roberto Campos Neto, e o atual presidente da instituição, Gabriel Galípolo, devem prestar depoimento à CPMI do INSS sobre questões relacionadas ao Banco Master.
25: Os requerimentos de convite foram aprovados pelo colegiado. Caso os trabalhos não sejam prorrogados, a comissão tem prazo para encerrar as atividades no dia 28 de março. Repórter Rodrigo Rezende.
26: O presidente da CPMI, senador Carlos Viana, do Podemos de Minas Gerais, afirma que os dois convidados podem esclarecer questões importantes ligadas ao Banco Master de Daniel Vorcaro.
27: Os requerimentos estão como convite, porque os dois lados queriam a convocação. Eles são autoridades, serão tratados da mesma maneira, tanto o ex-presidente como o atual presidente. Os dois têm explicações a dar, a meu ver, sobre essa questão do Banco Master.
26: Carlos Viana alertou que a presença das autoridades só será possível com uma prorrogação dos trabalhos da CPMI. Ele apresentou ao Supremo Tribunal Federal um mandado de segurança com esse objetivo. O deputado federal Paulo Pimenta, do PT do Rio Grande do Sul, afirma que a CPMI já cumpriu seu papel. e que a continuidade das investigações deve ser feita por outros órgãos, como a CGU e a Polícia Federal.
0: Quando a gente faz uma CPMI, a gente dá visibilidade, né? Estes personagens, né? Os Golden Boys, o próprio careca do INSS, essa turma toda, ela só ficou conhecida porque a gente trouxe esse debate para dentro do espaço público, que é o Parlamento.
26: O relator da CPMI, deputado federal Alfredo Gaspar, do União de Alagoas, defende a prorrogação dos trabalhos.
5: Eu posso garantir, sem nenhum receio, que a CPMI ainda tem muita coisa a investigar e há pressupostos para prorrogação, diante da ausência de dados e depoimentos necessários à conclusão.
26: A CPMI do INSS também aprovou um pedido de compartilhamento de informações relacionadas a Fabiano Zetel, cunhado de Daniel Vorcaro, à CPI do crime organizado. O mandado de segurança no STF sobre a prorrogação da CPMI será analisado pelo ministro André Mendonça. O prazo para encerramento dos trabalhos da CPMI é 28 de março.
24: Em audiência na Comissão de Assuntos Econômicos sobre o papel das auditorias no caso do Banco Master, contadores afirmaram que relatórios já apontavam sinais de alerta, mas esses documentos raramente são lidos pelo mercado.
25: Senadores cobraram mais fiscalização e classificaram os alertas como tímidos. Repórter Marcela Cunha.
6: Durante a audiência, os representantes dos auditores alegaram que não conseguem alcançar sozinhos as estruturas montadas para fraudar demonstrações financeiras. Eles argumentaram que, além de não possuir poder de polícia, as fraudes que envolvem estruturas externas, como fundos de investimento, dificultam o trabalho desses profissionais. O presidente do Conselho da Trevisan Escola de Negócios, Antoninho Marmo Trevisan, explicou que, no caso do Banco Master, o responsável se utilizou da abstenção de opinião, que é o recurso técnico mais grave possível quando as contas não fecham ou as informações são sonegadas, mas o mercado ignorou o alerta.
7: Os relatórios de auditoria, por alguma razão, são poucos lidos. Ele manda para os órgãos reguladores. Os órgãos reguladores tomam conhecimento imediatamente da situação. O senhor vai me perguntar, então, por que não tomaram as decisões? Isso eu não sei te responder.
6: Mesmo assim, o senador Espiridião Amin, do Progressistas de Santa Catarina, classificou os alertas técnicos emitidos como insuficientes diante da possibilidade de fraudes bilionárias.
8: No mínimo, ele deveria dizer, eticamente, ele teria que dizer, isso aqui precisa ser investigado. Isso aí é eufemismo. Ele se absteve.
6: Os senadores pediram mais integração entre Banco Central e a CVM e o acesso direto pelos auditores a sistemas de controle como o Registrato, para identificar quem realmente está por trás das operações dos mais de 32 mil fundos privados do país. Os parlamentares também cobraram a aprovação de projetos de lei que tipifiquem a fraude financeira e contábil como crime e que criem a figura do denunciante de boa-fé.
24: Os senadores Alci Lucas, do PL do Distrito Federal, reforçou denúncias sobre a compra do Banco Master pelo Banco de Brasília. Ele apontou indícios de irregularidades e possíveis conexões entre os agentes públicos e empresas privadas.
25: Segundo o parlamentar, o caso pode se tornar um dos maiores escândalos do mercado financeiro. Alci também questionou a atuação de órgãos de controle e disse que vai continuar pedindo investigações.
9: A solução correta para salvar o BRB é usar os bens do Ibanez e da Celina. Eu tenho certeza que o dinheiro deles daria para tapar esse rombo e ainda sobraria. Eu fui ao Ministério Público pedir o bloqueio dos bens deles.
24: Já o presidente do Senado, Davi Alcolumbre, contestou em plenário as declarações do presidente do Partido Liberal, Valdemar Costa Neto, a respeito de uma suposta articulação para barrar a CPI sobre o Banco Master em troca da derrubada do veto presidencial ao chamado PL da dosimetria, que reduz as penas dos condenados pela tentativa de golpe em 8 de janeiro de 2023.
25: Ao informar que não há previsão de quando o Congresso Nacional analisará o veto do presidente Lula ao projeto da dosimetria, Alcolumbre negou qualquer acordo sobre os temas e afirmou estar estarrecido com as falas de Costa Neto.
10: Que eu fiquei estarrecido com as declarações do presidente do Partido Liberal, o qual eu tenho um grande respeito. Eu nunca, absolutamente nunca, tratei o Valdemar da Costa Neto em relação a este assunto da sessão do Congresso, da votação dos vetos da dosimetria, manutenção ou derrubada, ou sobre CPI do Banco Master.
24: Eventos que resultarem em dano à coletividade, como a tragédia da Boate Kiss, que matou 242 pessoas em 2013, podem gerar obrigação de ressarcimento ao Sistema Único de Saúde.
25: Um projeto com esse objetivo avançou no Senado. Repórter Marcela Diniz.
3: Aprovado na Comissão de Assuntos Sociais, o projeto do senador Marcelo Castro, do MDB do Piauí, contou com o relatório do senador Eduardo Braga, do MDB do Amazonas. A proposta tipifica como infração sanitária o ato de provocar, por ação ou omissão, evento que resulte em dano à saúde da coletividade e institui pena de multa aos responsáveis como forma de ressarcir o Sistema Único de Saúde. Eduardo Braga citou como exemplo a tragédia da Boate Kiss, que matou 242 pessoas e feriu mais de 600 no município gaúcho de Santa Maria em 2013.
4: Um evento que, por irresponsabilidade criminosa, acabou levando algumas centenas de pessoas à morte e causando danos à saúde de centenas de outros brasileiros e brasileiras, causando, portanto, um custo ao Sistema Único de Saúde.
3: A multa aos organizadores deverá cobrir as despesas atuais e futuras que o SUS tiver no atendimento às vítimas do evento que provocar dano à saúde coletiva. O projeto segue para a Comissão de Assuntos Econômicos.
24: E a Comissão de Constituição e Justiça aprovou um projeto que garante a realização de exames de corpo de delito de forma humanizada para vítimas vulneráveis de crimes violentos.
25: A proposta alcança mulheres, crianças, adolescentes, idosos e pessoas com deficiência. O objetivo é reduzir o trauma dessas vítimas durante a coleta de provas periciais em institutos médico-legais e delegacias. Repórter Bruno Lourenço.
11: O projeto de lei aprovado na Comissão de Constituição e Justiça estabelece que o exame pericial deve ocorrer em ambiente acolhedor e, no caso de mulheres e menores de idade, preferencialmente por profissionais do sexo feminino. No caso de crianças e adolescentes, o projeto vai além e exige que o profissional tenha capacidade específica para o atendimento. O relator da matéria, senador Marcelo Castro, do MDB do Piauí, enfatizou que a mudança é vital para evitar a chamada revitimização, quando a pessoa sofre um novo trauma devido a um atendimento inadequado ou impessoal.
4: Medida que concilia qualificação da prova com redução de vitimização secundária.
11: Se não houver recurso para votação em plenário, a proposta, que é do senador Alessandro Vieira, do MDB de Sergipe, segue para análise da Câmara dos Deputados.
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24: Com trabalhos técnicos de João Lira, o Jornal do Senado fica por aqui. Acompanhe agora as notícias da Câmara dos Deputados. Boa noite.
25: Boa noite e até amanhã.
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14: Câmara aprova projeto que aumenta penas para furto, roubo e receptação.
15: Bolsistas de pós-graduação poderão considerar tempo para aposentadoria.
14: Deputados criam um novo crime no Código Penal para punir violência vicária.
15: Boa noite. A Câmara aprovou projeto que cria novo crime no Código Penal para punir homens que agredirem filhos para punir a mulher. O repórter Antônio Vital acompanhou a votação.
16: Deputados e deputadas aprovaram um projeto que cria um novo tipo de crime no Código Penal para punir o homem que cometer violência contra filhos ou enteados com a intenção de atingir a mulher. Esse tipo de caso é conhecido como violência vicária. A proposta foi apontada como prioridade pela bancada feminina da Câmara, depois de um caso desse tipo ocorrido no início do ano. Em fevereiro, por conta de uma crise no casamento, o secretário de governo da Prefeitura de Itumbiara, em Goiás, Thales Machado, matou a tiros os dois filhos, de 8 e 12 anos, e tirou a própria vida em seguida. O crime também repercutiu no plenário da Câmara, que aprovou o regime de urgência para o projeto, apresentado pela deputada Laura Carneiro, do PSD do Rio de Janeiro, em 2024. A proposta original incluía a violência vicária entre os casos de violência doméstica contra a mulher na Lei Maria da Penha, que já prevê punição pela violência física, psicológica e patrimonial. A relatora, a deputada Silvia Alves, do União de Goiás, ampliou a proposta e incluiu a previsão de um crime específico no Código Penal, chamado homicídio vicário, com pena de 20 a 40 anos de prisão, a mesma do feminicídio. A pena para o homicídio vicário pode ser aumentada até a metade se for praticado contra criança, adolescente, pessoa idosa ou com deficiência. O projeto provocou discussão em plenário. Deputados de diversos partidos defenderam que as penas para o novo crime alcançassem também mulheres autoras de violência vicária, não apenas os homens. Foi o que disse o deputado Carlos Jordi, do PL do Rio de Janeiro.
1: Ela também criou um tipo penal no Código Penal do homicídio vicário. E o homicídio vicário estabelece que matar uma criança para atingir a mulher é um crime hediondo. Uma pena de 40 anos e ainda coloca no rol de crimes hediondos. Concordo, mas também tem que ser a mulher, a sujeito ativo, ela também comete esse tipo de crime.
16: A deputada Silvia Alves, relatora do projeto, manteve a previsão de que a violência vicária é cometida por homens para atingir as mulheres, segundo ela, as principais vítimas desse tipo de crime. Ela lembrou o caso ocorrido em Goiás para justificar a pena maior para os agressores.
2: Nós somos a maioria das vítimas. Os senhores, como homens, vocês podem fazer um projeto também que beneficie os homens. Mas não dizer escancaradamente que vão proibir um projeto para defender mulheres no mês da mulher. Eu queria que todos vocês abrissem o coração de vocês para que a gente possa proteger não somente crianças e adolescentes, mas todas as pessoas que serão usadas por um homem como Thales, que não aceitou o pedido de divórcio da Sara, feito em agosto de 2025, depois dela descobrir uma traição.
16: O projeto que cria um novo tipo de crime no Código Penal para punir o homem que cometer violência contra filhos ou enteados com intenção de atingir a mulher, seguiu para análise do Senado. Da Rádio Câmara de Brasília, Antônio Vital.
14: Na visão de Sargento Faur, do PL do Paraná, projetos como o agravamento de penas para crimes vicários, quando pais agridem filhos para atingir as mães, são necessários para conter a violência e combater a impunidade.
15: O parlamentar também citou outras propostas que passaram pela Comissão de Segurança Pública, como o projeto que permite a exposição da imagem de criminosos e o aumento de penas para crimes como furtos de animais, de veículos e de aparelhos de comunicação.
14: O Brasil registrou recorde em feminicídios em 2025, com 1.568 mulheres assassinadas, segundo o Fórum Brasileiro de Segurança Pública. Élder Salomão, do PT do Espírito Santo, conclama todos os poderes e a sociedade a firmar um pacto contra a violência.
15: Élder Salomão aponta a cultura machista como causa estrutural das agressões e sustenta que os homens devem assumir a responsabilidade pela transformação desse comportamento. Ele elogia o governo federal por iniciar a mudança e espera que a ação se prolifere por toda a sociedade.
13: Votação.
14: Câmara conclui a aprovação de projeto para aumentar penas para furto, roubo e receptação. O repórter Antônio Vital acompanhou a votação.
16: A Câmara dos Deputados concluiu a aprovação de projeto que aumenta as penas para roubo, furto e receptação de produtos. A proposta também considera mais graves, com penas maiores, roubos de celulares, receptação de animais domésticos e furto ou roubo de equipamentos como cabos elétricos, necessários para a prestação de serviços essenciais. A receptação é o crime de adquirir produtos roubados ou furtados. Furto é subtrair algo sem violência e roubo é com violência ou ameaça. O projeto, apresentado pelo deputado Kim Kataguiri, do Missão de São Paulo, tinha sido aprovado pela Câmara em 2023 e depois disso foi alterado pelo Senado, que reduziu algumas penas. O projeto retornou à Câmara e o relator, deputado Alfredo Gaspar, do União de Alagoas, rejeitou a maioria das alterações feitas pelos senadores. De acordo com o texto final, a pena de furto, que hoje é de 1 a 4 anos de prisão, sobe para 1 ano e 6 meses a 6 anos. A pena pode ser ainda maior no caso de agravantes, como furto de cabos elétricos, carros, animais de produção, como gado, animais domésticos e aparelhos celulares. Nesses casos, as penas podem chegar a 10 anos de prisão. Já a pena de roubo, que hoje é de 4 a 10 anos de prisão, sobe para um mínimo de 6 e um máximo de 10 anos. Mas se resultar na morte da vítima, a pena mínima sobe de 20 para 24 anos de prisão. A máxima permanece em 30 anos. Já para a receptação, ou seja, adquirir produto roubado, a pena mínima, que hoje é de 2 anos, sobe para 4 anos. E a máxima, que hoje é de 5 anos, sobe para 8 anos de prisão. A proposta ainda cria no Código Penal o crime de transportar, ocultar ou vender animal doméstico roubado, com pena de 3 a 8 anos de prisão. O relator, deputado Alfredo Gaspar, defendeu o aumento de penas.
17: O Brasil vive uma epidemia não apenas de homicídios, mas também de crimes patrimoniais. Estamos agravando a pena dos crimes de furto, roubo e estelionato. Chega de bandidagem livre para cometer crime. Endurecemos pena porque a sociedade precisa, o direito exige e a bandidagem merece.
16: Deputados contrários à proposta criticaram a eficácia de aumentar penas. Para o deputado Tarcísio Mota, do PSOL do Rio de Janeiro, o número de presos no país triplicou nos últimos anos, sem que isso tenha aumentado a sensação de segurança da população.
0: A gente está, de novo, utilizando o legítimo medo das pessoas diante de um cenário de insegurança e de violência para tomar medidas que aparentemente resolvam os problemas, elementos que nunca vão resolver. O Brasil aumentou a sua população carcerária em 257% nos últimos 25 anos e a sensação de insegurança e de violência segue existindo. Triste uma sociedade que dá mais valor ao patrimônio do que às pessoas e utiliza slogans no lugar de debater racionalmente a segurança.
16: O projeto que aumenta as penas para roubo, furto e receptação de produtos, bem como considerar agravantes a subtração de celulares, veículos e cabos elétricos, segue presidencial e pode virar lei. Da Rádio Câmara de Brasília, Antônio Vital.
13: Política.
15: Chico Alencar, do PSOL do Rio de Janeiro, pede o afastamento de deputados condenados pelo STF por desvio de emendas. Ele entrou com representação junto à mesa diretora sob o argumento de que a permanência dos parlamentares compromete a credibilidade da Câmara.
14: Chico Alencar cobra o envio imediato do caso ao Conselho de Ética para aplicação de medida cautelar. O deputado defende que a Casa adote providências em nome da ética, da transparência e do bom uso do dinheiro público, garantindo um bom exemplo para a sociedade.
15: Ivan Valente, do PSOL de São Paulo, critica a permanência no exercício das funções de deputados condenados por desvios de recursos de emendas. Ele lamenta a falta de punição automática e aponta que há dezenas de casos semelhantes sob análise no STF.
14: Ivan Valente denuncia o uso de emendas sem rastreabilidade como mecanismo de incentivo à corrupção. Ele solicita que, em nome da transparência e da integridade, o Conselho de Ética encaminhe o mais rápido possível os casos ao plenário para julgamento.
15: Sargento Gonçalves, do PL do Rio Grande do Norte, critica a atuação do STF no caso de Jair Bolsonaro, alegando que o ex-presidente estaria sendo alvo de perseguição política. O parlamentar também sustenta que há uso indevido de instituições contra opositores do governo.
14: Sargento Gonçalves condena ainda a forma como a atual gestão federal tem tratado de temas como segurança pública e combustíveis. Para o deputado, há falhas na condução dessas políticas, além de uma tentativa de atribuir responsabilidades a governos anteriores.
15: Hildo Rocha, do MDB, acusa ministros do STF de pressionarem o governo do Maranhão para promover mudanças no comando do Executivo do Estado. O deputado afirma que decisões judiciais estariam sendo usadas para constranger a gestão local e favorecer interesses políticos.
14: Hildo Rocha argumenta que não há irregularidades comprovadas e afirma que as acusações do Supremo Tribunal Federal podem abrir caminho para ações da Polícia Federal sem embasamento jurídico consistente.
15: Carla Dickson, do União, acredita que a decisão da governadora do Rio Grande do Norte, Fátima Bezerra, de não renunciar ao cargo para disputar o Senado é um ato de desespero político. A deputada sustenta que a gestão estadual colapsou financeiramente em diversas áreas essenciais.
14: Carla Dickson denuncia o atraso de pagamentos em serviços de monitoramento de preços, manutenção de rodovias e saúde pública. A parlamentar também alega que os índices da educação potiguar são os piores do Brasil.
13: Educação.
15: Câmara aprova projeto que permite contagem de tempo para aposentadoria para bolsistas de mestrado, doutorado e pós-doutorado. O repórter Marcelo Larcher tem os detalhes da medida.
18: A Câmara dos Deputados aprovou o projeto que inclui bolsistas de mestrado, doutorado e pós-doutorado no Regime Geral de Previdência Social, o que permite contagem de tempo para a aposentadoria dos pesquisadores. De acordo com a proposta, os bolsistas com 16 anos ou mais que estejam matriculados em programas de mestrado e doutorado credenciados pela CAPES passam a ser segurados obrigatórios da Previdência na categoria contribuintes individuais. A CAPES é a Coordenação de Aperfeiçoamento de Pessoal de Nível Superior, uma fundação vinculada ao Ministério da Educação. Terão o mesmo direito os bolsistas de pós-doutorado em programas de pesquisa aprovados por agências oficiais de fomento. A regra vale para atividades realizadas no Brasil e no exterior. O relator da proposta, deputado Ricardo Galvão, da Rede de São Paulo, disse que a medida corrige uma distorção histórica. Segundo ele, hoje muitos pesquisadores dedicam anos à formação acadêmica em regime de dedicação integral, produzem dissertações, teses, artigos e inovação científica, mas permanecem sem proteção previdenciária.
19: As bolsas de mestrado no Brasil para os alunos que se formam, seja qual for a área, é R$ 2.100 por mês. a bolsa de doutorado R$ 3.100. E um pós-doutorado, depois de 6 anos de estudo e publicar trabalho, R$ 5.200. E eles não têm direito a recolhimento no INSS.
18: Deputados de oposição, como Kim Kataguiri, do Missão de São Paulo, e Marcel Van Hatten, do Novo, do Rio Grande do Sul, criticaram o projeto. Segundo eles, não há garantias de que o valor líquido das bolsas não sofrerá redução depois de paga a contribuição. O relator garantiu, no entanto, que reajustes futuros vão compensar a cobrança da contribuição. E deputados da base do governo foram na mesma linha, como a deputada Jandira Fegali, do PCdoB do Rio de Janeiro.
5: A pós-graduação no Brasil é uma etapa fundamental da inovação científica, da produção científica, principalmente todos esses bolsistas vinculados ao CNPq e CAPES, que são em número de 120 mil no Brasil. Este projeto, respondendo inclusive ao questionamento da tribuna, a contribuição é sobre o salário mínimo. Não é sobre o valor total da bolsa, é 11% sobre o salário mínimo, o que obviamente será coberto pelo reajuste da bolsa. Portanto, não teremos redução do valor da bolsa.
18: O projeto que inclui bolsistas de mestrado, doutorado e pós-doutorado no regime geral de previdência social segue agora para análise do Senado. Da Rádio Câmara de Brasília, com informações de Daniele Lessa e Antônio Vital, Marcelo Larcher.
13: Ciência e tecnologia.
14: Proposta de Luciano Dutti, do PSB do Paraná, estabelece regras para a propaganda de apostas esportivas no Brasil. O deputado pretende incluir limites na Constituição para esse tipo de publicidade diante do crescimento das chamadas bets no país.
7: Hoje não existe nenhuma regulamentação sobre essa propaganda, que vem causando graves problemas de saúde, principalmente para várias pessoas, ludopatia e outras doenças que aumentaram muito neste período, que as bets estão regularizadas no Brasil.
15: Segundo Luciano Dutti, a ideia é aplicar às bets restrições semelhantes às existentes para a propaganda de cigarros, bebidas alcoólicas e medicamentos. A proposta será analisada por uma comissão especial e depois segue para a votação em plenário.
13: Direitos Humanos.
14: Padre João, do PT de Minas Gerais, celebra a sanção do ECA Digital, nova legislação que reforça a proteção de crianças e adolescentes no ambiente online. Segundo o deputado, a medida reforça o compromisso do governo em tornar a internet um ambiente mais seguro.
15: Padre João explica que a lei exige prova de maioridade e a remoção de conteúdos impróprios em até 24 horas. Ele alerta que empresas que descumprirem as regras estarão sujeitas a multa de até 10% do faturamento ou suspensão de serviços.
13: Trabalho.
14: A proposta de emenda à Constituição, que trata da aposentadoria de agentes comunitários de saúde e de combate às endemias, chegou à Comissão de Constituição e Justiça do Senado. Antônio Brito, do PSD da Bahia, comemora o avanço da matéria e pede urgência aos senadores na votação.
15: Antônio Brito salienta que a medida, fruto de uma demanda histórica e resultado de articulação ampla do Congresso com entidades representativas, garante justiça à categoria, que atua na atenção básica e é fundamental para o funcionamento do SUS.
14: Tadeu Venere, do PT, critica lideranças políticas do Paraná por se manifestarem contra a redução da jornada de trabalho para 5x2. O deputado classifica a postura como retrógrada e compara o discurso à resistência histórica contra a abolição da escravidão e o direito a férias.
15: Segundo Tadeu Venere, a gestão estadual promoveu privatizações e negligenciou o reajuste de servidores públicos nos últimos 7 anos. Para ele, ao rejeitar a jornada de 40 horas semanais, autoridades locais demonstram falta de empatia com a classe trabalhadora.
13: Comissões.
14: A Comissão de Finanças e Tributação definiu seu novo presidente. A repórter Maria Neves acompanhou a eleição.
20: A Comissão de Finanças e Tributação elegeu o deputado Merlong Solano, do PT do Piauí, para presidir os trabalhos ao longo deste ano. O novo presidente se comprometeu a conduzir a comissão com transparência e respeito ao regimento e aos acordos, de modo a evitar tensões desnecessárias que empobreçam o debate. Merlong Solano adiantou que pretende colocar 2 temas em discussão nos próximos dias. Primeiramente, devido ao escândalo do Banco Master, disse ser necessário tratar das regras do Fundo Garantidor de Crédito. Esse fundo é formado por depósitos dos bancos e serve para prevenir prejuízos de pequenos investidores no mercado financeiro.
6: No único caso, consumiu quase metade do fundo garantidor do nosso sistema financeiro. Aqui já fala em 50 bilhões de reais do fundo garantidor consumido em função desse escândalo grandioso do Banco Master. Imagine o que teria acontecido se tivesse passado uma emenda que foi apresentada no Senado para aumentar a garantia de 250 mil para 1 milhão de reais. Teria estourado o sistema financeiro, porque o fundo garantidor tinha 120 bilhões e se tivesse sido 4 vezes mais, teríamos chegado a uma conta de 200 bilhões. A questão que nós temos que debater é o sistema de composição do fundo garantidor e de fiscalização do sistema financeiro. Precisa de ajustes?
20: O outro tema que Merlong Solano pretende debater é a crise dos combustíveis. Segundo afirmou, é preciso saber como estão se comportando os órgãos de proteção dos consumidores e o que pode ser feito para o Brasil não ficar à mercê de problemas internacionais, como a guerra no Oriente Médio. O deputado lembrou que o país não consome petróleo da região. Ainda assim, há aumento de preços dos combustíveis em todo o país. Da Rádio Câmara de Brasília, Maria Neves.
13: Desenvolvimento Regional.
15: Valdenor Pereira, do PT da Bahia, anuncia a realização do seminário Emendas Participativas e Desenvolvimento Regional em Vitória da Conquista. Ele afirma que o evento, marcado para o final de semana, busca definir as prioridades para a aplicação de recursos com a participação direta da população.
8: De acordo com o Valdenor Pereira, o seminário reunirá lideranças de 60 municípios para debater investimentos em áreas como agricultura familiar, saúde e educação. Ele acrescenta que a reunião contará com a presença de secretários estaduais e ministros de Estado.
13: Justiça.
15: Heloísa Helena, da Rede do Rio de Janeiro, pede apoio para o seu requerimento, criado em conjunto com a deputada Fernanda Melchiona, de criação de uma CPMI do Banco Master. Segundo ela, a instauração do colegiado é necessária para fiscalizar e proteger o interesse público.
8: Heloísa Helena conclama a pressão popular para romper o que ela chama de muralha de proteção a parlamentares. A deputada defende investigação ampla e punição de envolvidos, sem distinção política, para evitar que prejuízos financeiros recaiam sobre a população mais pobre.
15: Érica Cocai, do PT, acusa o governo do Distrito Federal de manter relação irregular com o Banco Master. A deputada afirma que a instituição interferiu diretamente na gestão do BRB, com indicações para o Conselho Fiscal e decisões que levaram a prejuízos bilionários.
8: Érica Cocai também questiona a aplicação de recursos públicos pelo governo do Distrito Federal para cobrir rombos do BRB. Ela afirma que os desvios prejudicaram investimentos em serviços essenciais e em infraestrutura, como obras de manutenção de rodovias.
15: Termina agora o Jornal Câmara dos Deputados com trabalhos técnicos de Everson Urani e apresentação de Val Monteiro e Márcio Aquiles Sardi. Uma boa noite.
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21: 10 e 3.
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23: Já de volta o nosso Play Sertanejo com o melhor da nossa música sertaneja. Aqui você curte sempre, sempre o que há de melhor do cenário sertanejo, hein? Hoje, quinta-feira, a gente segue tocando as melhores. É hora de prêmio Caio César. A participação especial é da Simone Mendes.
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0: Moraes, Bruno César e Rodrigo.
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0: melhor que você. 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
1: Hugo e Thiago, essa rapaziada também tem história, tem experiência, hein? É um clássico, podemos dizer assim? Pode, produção? É um clássico, essa música é de 2015. Hugo e Thiago tem tantos anos de

0: estrada que cada ano que passa, esses meninos é que nem vinho, né? Só melhora. A participação foi dos irmãos também, que já não são tão menininhos assim, né? O João Neto e Federico. Ainda teve Bruno César e Rodrigo. E também teve Danilo e Davi. Não mexe nas minhas gavetas. Essa música tem uma história bem legal, né? Você curtiu também aqui no Play o Jadson, Coração Ressacado. Aí é moda arrumada, hein? E abrimos a sequência com Bruno e Caio César e Simone Mendes. Assim a gente fecha a nossa primeira hora aqui do Play Sertanejo, edição de quinta-feira com você. Já já tem mais músicas aqui na maior audiência sertaneja do Brasil.
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0: 10 e 17.
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2: 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Seguimos aqui no Play Sertanejo com o melhor da música sertaneja. Uma boa quinta-feira pra você que tá ligadinho junto com a gente. Olha, a dupla Diego e Vitor Hugo, eles estão chegando agora, hein, com o sucesso Beijei a Cura. Essa música foi lançada em abril no projeto O Décimo. Olha, esse projeto é maravilhoso. E essa música que fala de uma história bem difícil, né? Que é o término e o encontro de um novo amor, hein? Bora curtir, então, o Diego e Vitor Hugo aqui. Play Sertanejo.

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1: Elis Just, na sua versão Cowgirl.

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1: Doida, hein, Elis? Justin, Cowgirl, essa aqui é pras meninas, as nossas Cowgirls, né? As nossas lindas, as patroas que mandam no nosso coração, né? Ainda teve Enzo Rabelo com a participação especial do seu papai, o Bruno. Também teve Chitãozinho e Chororó. Esse aqui dispensa comentários, né? Já não dispensa comentários porque não são tão meninos assim e o talento deles atravessam gerações. A cada ano que passa, só melhoram. E a gente abriu a segunda hora de hoje ao som de Diego e Vitor Hugo. Beijei a cura! Esse é o Play Sertanejo, o melhor da música sertaneja pra você.
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4: 10:31.
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1: Fala, meu lindo, tudo bem? Minha linda, tudo bem? Que bom estar com você aqui nesta quinta-feira, nessa rádio maravilhosa que só toca as melhores e segue com o nosso Play Sertanejo. É hora de Felipe e Rodrigo, dois gumes.
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0: e Fabrício aqui no Play Sertanejo. Te amar é meu talento. Ô, moda arrumada. Ô, moda ajeitada. Ainda teve Douglas e Vinícius com a participação especial de Luísa Martins. Também os dois filhos de Francisco, Zezé de Camargo e Luciano. E a gente abriu a sequência com o Felipe Rodrigo Dois Gumes. Esse é o nosso Play Sertanejo, o melhor da nossa música sertaneja pra você curtir. Um abraço especial pra você que sintoniza diariamente a nossa rádio pra curtir o Play, viu? Você que trabalha na lida de todos os dias, trabalhando aí com o radinho ligado. Você que dá carona. Sim, você que é motorista de aplicativo, taxista, os amigos caminhoneiros. Enfim, o pessoal do busão. Meus amigos do busão aí, tudo certo contigo? Ah, um abraço especial também pro pessoal do campo, do agro, que também trabalha diariamente com o radinho ligado, sintonizado aqui curtindo o Play, que volta já já junto com você.
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0: 10h45.
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2: 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Uma boa quinta-feira pra você que tá ligado com a gente, hein? Seguimos aqui no Play Sertanejo. O melhor da nossa música sertaneja tá aqui. É hora de Dai Lara. Nunca é demais.
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1: Essa música tem sentimento demais.

0: Lua Pereira, com a participação especial de Lauana Prado. Ainda teve Cleiton e Camargo, participação de Cleiton e Romário. A Bruna Viola, Bate na Madeira. Também teve Gustavo Moura e Rafael. E a gente abriu a sequência com Nunca é Demais, dessas meninas da Ilara. Aqui Play Sertanejo, Batidão Sertanejo, que você gosta demais. A gente toca pra você sempre. Ai, já já, você vai curtir aqui no Play os irmãos Henrique e Juliano. Segura aí que é um tiquinho só e eu volto com você.
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3: 10h58.
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0: Fala, meu povo, já estamos de volta. Esse é o Play Sertanejo, o programa sertanejo mais ouvido do Brasil. É hora de Henrique e Juliano. É hora de Última Saudade.
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2: 11 e 12.
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1: É, Deliluque, do nosso jeito, pra vocês. 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

0: meia-noite e 38.
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0: 2:08.
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0: 4:13.
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1: E essa aí é pra quem tá apaixonado, viu?
2: Vamos cantar com a gente, eu quero ouvir todo mundo agora, hein? Simbora!

0: 4:38.
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0: Fernando Sorocaba. Tô vivendo a história de uma delegada que tá perseguindo minha vida, rapaz. Não tá fácil, não.
1: Ê, delegado. Essa gosta de investigar, né?
0: Investiga, mas a gente ama essas danadas. Tá falando sério. Vamos lá, canta aí, vai.
2: Delegada, será que eu sou motivo de investigação? Segue

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2: Essa moda.
3: Só pra lembrar o cowboy vagabundo, né?
2: Vamos lembrar.

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0: 5 e 5.
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0: Coyote! Obrigado de coração mais uma vez. Que Deus possa abençoar grandemente a vida de cada um de vocês. E que nós possamos estar juntos mais e mais e mais vezes, se Deus assim nos permitir. Obrigado, Brasil!
1: Valeu, moçada!

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2: Bom dia, 5:34.

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1: 5:51.
2: Você talvez não conhece o veneno que as cobras têm, pois elas quando dão o bote balançam o guiso também. 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

Deus do céu, gente, que é isso? Um grau a temperatura. Um grau a temperatura. Carcule só. Tá a mesma coisa que ontem, né? Falaram que tá menos frio hoje, que não ia dar tanto frio hoje. Ei, não, hein? A mesma coisa que ontem. Mesma coisa. O Genésio ficou ali só pra ver o Ademir e o Ney, meu amigo Ney Garcia. Eles estão lá no Pires, tomando um café. É, o Genésio ficou ali só pra ver o Ademir. O Ademir come quatro ovos, né? É meia dúzia quase.

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0: Creio em Deus Pai Todo-Poderoso, Criador do céu e da terra, e em Jesus Cristo, seu único Filho, nosso Senhor, que foi concebido pelo poder do Espírito Santo, nasceu da Virgem Maria, padeceu sob Pôncio Pilatos, foi crucificado, morto e sepultado, desceu à mansão dos mortos, ressuscitou ao terceiro dia, subiu aos céus, está sentado à direita de Deus Pai Todo-Poderoso, donde há de vir a julgar os vivos e os mortos. Creio no Espírito Santo, na Santa Igreja Católica, na comunhão dos santos, na remissão dos pecados, na ressurreição da carne, na vida eterna. Amém. Ave Maria, cheia de graça, o Senhor é convosco. Bendita sois vós entre as mulheres, e bendito é o fruto do vosso ventre, Jesus. Santa Maria, Mãe de Deus, rogai por nós, pecadores, agora e na hora de nossa morte. Amém.
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11: 6h11 da manhã já.
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11: 6h11 da manhã. Bom dia! Bom dia! Bom dia! Bom dia!
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11: Bom dia, dona Carmen Teles, Darcy, Gilmar, Sebastião. Manda um bom dia pro Pedro Barcelos, do 35. Tá ouvindo o programa, mas... Hoje não tem, né, Pia? Hoje se der pra se enfiar dentro do fogão de novo, vamos se enfiar dentro do fogão. A pessoa começa sentando ali na frente do fogão, daí ela vai indo, ela já estica o pé no varão do fogão. Ela já vai botando o pé em cima do fogão. Daqui a pouco ela já tá sentando em cima do fogão. Daqui a pouco ela tá deitando em cima do fogão. Daqui a pouco ela se enfia dentro do forno, fogão. É frio, gente, é frio. Muito frio. Bom dia, seu Itacir Ferrari. Um abraço ali, viu, seu Itacir. Tudo de bom ali. Sadir Rondão também, vi que acordou cedo. Cowboy também. Bom dia, Cowboy. Ah, Cowboy, velho. Pessoal da Nova Sessão ali tão meio quieto, né? Seu Mário. Mas seu Mário vai levantar cedo. Aonde, né, seu Mário? Com um frio desse? Nunca. Nunca. Capaz. Seu Constantino Teles também. Capaz, gente. A gente manda alô, né? Seu Valdemar Savic ali também, bom dia, mas é muito difícil, gente, é muito difícil de estarem acordados essas horas aí, é muito cedo, muito cedo. 6h12 da manhã agora, 6h12, Clínica Médica Berê, referência em saúde, estética e bem-estar. 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Próximo ali, o Poço Pandolfi aqui em Salto do Lontra. 2 graus lá nos quilômetros. Aqui hoje tá menos frio, viu, que ontem. Ontem tava menos 1, hoje tá 1 grau. Tá bom, né? Mas a geada tá aí. 6h14 agora. O piazão do quero-quero ali do Trevo. É, ele tinha uma criação de quero-quero ali. Ele vendia porque os quero-quero era quavo. Eles latiam. Agora virou pardal, né? Tá na cidade agora.

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1: O timbre de galo. Hoje, cada dia menos gente acordando cedo, né? Né, Vilcinho? O Vircinho, ele acorda cedo porque ele não apaga o fogo do fogão a lenha ali, daí esquenta a casa a noite inteira. Não tem muita dificuldade também de levantar cedo, né? Um cara muito disposto, né? Muito dispostinho. Muito dispostinho. É, Perninha, o seu Lúcio ou a dona Clementina de aniversário ali? É? Quem que é, será? Eu não sei quem que é que tá de aniversário ali. Mas alguém é. Alguém é. Que está de aniversário. Deixa eu ver mais quem que tá de aniversário aí que eu vi. Ah, o Valmir Nicoletti tá de aniversário, né? A Maria Aparecida, nosso ouvinte aí também. O... Meu Deus do céu. O Foguinho, que acorda cedo. Barbaridade. Não, o pessoal levanta cedo, né? Tenta levantar cedo. Mas é bem complicado a vida deles.
2: Bom dia, Crota.
1: Bom dia.
2: Aqui é o Reinaldo Perão da Vila Rural, Nova Brasília. Tudo certo, meu
1: pai? Graças a Deus.
2: Como é que temos aí? Que tá frio. Amanheceu frio aqui o negócio.
1: Meu Deus.
2: E a hora que sobrar um tempo aí, roda uma música aí pra nós ouvir. Temos ligadaço na Independência, Vitor. Café e Viola.
1: Valeu, meu
2: amigo. Beleza?
1: Valeu.
2: Agradeço pra todos que estão na escuta do programa. Um abração aí, fique com Deus. Bom dia.
1: Valeu, um abraço ali, viu? Tudo de bom aí, meu guri. Tudo de bom aí pra vocês. O seu Graciliano, duvido que tá acordado cedo. Duvido. Se gava, cobra um abraço, mas não acorda cedo. Um abraço pro Ivan lá da Marmoraria. Pessoal da Marmo Salto aí. Tudo de bom aí pra vocês, viu? 6h25 da manhã, agora 6h25 da manhã. 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A piazada da... estão trabalhando já, né? Os parabéns para o Valmir, conhecido como Abelha. Fez aniversário ontem, ainda tá enrolado nas cobertas. Ah, imagina, né? Com esse frio aí, não tem o que fazer, né, Matheus? Viu, Matheus? Mas é... O problema não é não levantar. E daí, o problema é se ele não pagou o salgado ainda pra vocês, Pia. Mas ele vai pagar, hoje é sexta, né? Salvador, seu Lindomar, bom dia. Até o Ronsani já levantou, gente. O Jair Custanaro já levantou. Diz que derreteu a bota no fogo. Uma vez eu fui secar um sapato, Jair. 42, quando fui tirar do forninho, tinha ficado 32 o número dele. Ele diminuiu, ficou pequeno. Ô Juliano, bom dia. Bom dia, Hilário. Bom dia, Zumira também aí. Pedrão, o Pedrão Borracheiro, o Ivo Aguiar também, o Renato. Não, o povo agora resolveu acordar tudo de uma vez só.
0: Bom dia,
3: bonito. Bom dia. Capricha um tango aí, dos ilizados.
1: Um tango?
3: Animal quebra-dente aí, pra nós curtir. Que Deus abençoe vocês.
1: Amém, hein? Amém, nós todos aí, viu? Nós todos aí, amém. O seu Natalino Pires. Leonardo Lajoinville também, uma música do Baitaca. Um abraço, guri.
3: Pois é, Clóvis, é muito bom a gente levantar.
1: É.
3: Tomar chimarrão com café e viola. Já acostumou assim, né? Todo dia. Inverno, é verão.
1: Ouviu? Aí tá a explicação, né, Velcinho? É que acostumou. Um abraço aí, Vircinho. 6h28.

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4: 6h34 da manhã, já 6h34. Bom dia, Darcy. Um abraço aí pra todos. O pai diz que tá ligado lá na linha Goulart. Um abraço ao Zé. Tem o Adelar, né? O Dela. Não vi mais também, o vizinho do Bastião, inclusive, lá. Estamos aqui em São Paulo, indo levar o Lorenzo pra escola. Na escuta do programa. Marcelo. Ô, Marcelo, é tu? O Marcelão aí, um abraço pra ti, guri. Valeu, meu guri. Outro dia tava ali no Pires, né, Marcelo? Um abraço, viu, Pia? Vamos pra escola. Eu acho que aí também tá frio, né? Não é só no Paranazão aí, mas aqui também tá frio.
5: Bom dia, Clóvis.
4: Bom dia.
5: Rapaz, só te contar, você sabe, não sei se tu acredita em mim.
4: Eu acredito.
5: O meu amigo tá aqui, toda sexta-feira ele vem de Granaliano tomar um mato comigo.
4: É.
5: Eu já comecei mais seis, né? Daí agora ele vem te dar um alô pra você aí. Tudo bom pra vocês, em primeiro lugar. Que Deus ilumine todos vocês aí, um novo dia pra nós aí, né?
4: Amém.
5: E o Arcírio.
4: Arcírio?
5: Que é lá de Realeza, ele queria que tu botasse rodar aquela música lá, a Valéria Bárbara, aquela música lá, Noite Triste.
4: Noite
5: Triste. Ele passou
4: triste.
5: Uma noite muito sofrida, né? Ele viaja, né?
4: Viajou
5: a noite inteira.
4: Mas é viajão, então, Arcírio. É muito viajão, Arcírio, viu, Pedro? Mas viu, tomar um mate cedo ali já esquenta, né? Esquenta o pelo já. Um abraço aí, Pedrão. Um abraço pessoal que tá na estrada, na rodagem, né? Não tem o que fazer, né? Os caminhoneiros aí, pessoal da ração, que trabalha ali também com puxa-frango, leiteiro também, os puxa-leite. Bom dia pra todos vocês. Pessoal do transporte escolar ali, bom dia. Pessoal da saúde, bom dia. O João Mesomo, o Celso Félix também. Natalício Fernandes, São João, 3 graus em São João, barbaridade. O Michael Ricken também, bom dia. Zenaide de Arruda, Joel, bom dia. Abraço pra todos vocês ali. Olha lá, o São Paulão é São Paulão, né? Um abraço aí, gurizada. Tudo de bom pra vocês aí. De São Paulo, Marcelão. Estão no trânsito, olha que legal, gente. Tu vê, nós estamos lá em São Paulo no trânsito também.
6: Fala, Clóvis.
4: Oi.
6: Opa. Sextou, né, Clóvis? Quem fez, fez. Quem não fez,
4: tem não faz mais, né?
6: 4 horas da tarde fazer. Porque,
4: não faz, aí. Pode abandonar.
6: 3-4 dias frio de geada. E agora nós não podemos mais falar de geada e frio. Tem
4: que fazer né?
6: Coisa. Né?
4: Muito frio.
6: Tá bom? Ó, hoje é bom nós escutar uma castelhana, Clóvis.
4: Castelhana, sim.
6: Tá bom? Um abraço.
4: Me ama. Tinha um amigo que cantava muito essa música uma vez, hein? Viu, Mitrute? Um amigo cantava muito essa música.
7: O Dela tá dormindo essa hora lá na linha Goulart.
4: Ah, eu acredito.
7: Tem geada. Tá congelado o Dela. Ele não acorda, não.
4: Mas é que lá, na verdade, vai amanhecer que hora? Mas se aqui amanhece 7h30, ou perto das 8h, lá vai clarear o dia ali umas 8h30, 9 horas da manhã. 13 graus em São Paulo, gente. 13 graus lá em São Paulo. Vê, né? Esse frio pegou o Brasil inteiro, quase, né? Tu tem uma ideia? No Mato Grosso ontem, lá em Mutum, o amigão lá, o Menegatti, mandou fotos e vídeos relatando lá. 15 graus de temperatura na Mutum. E geada lá no Mato Grossão, gente. Geada no Mato Grossão. Barbaridade. Manda um bom dia pro povo da Van do Pim, indo para as granjas. Um abraço aí, Daniela. O Alemão Pim, um abraço pra vocês aí também. O Alemão Pim, eu acho que tá dormindo ainda.
8: Bom dia,
4: Paulo Escoteiro. Bom dia. Jocenei, velho. Ah, é o fuso horário. É possível. É possível. Que tem um amigo Ordem ali na Nova, ele me falou que dá diferença de uns 35 minutos ali da Nova pra cá, ele falou, de fuso horário. Tu vê, né? Lá no Piracema também. Lá no Piracema, por exemplo, agora é 6h05 da manhã ainda. O Renato Nuremberg me mandou ali. É, dá diferença, né?

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1: 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Vamos lá, os resultados de ontem. Tivemos Equador 2, Alemanha 1, exatamente. Costa do Marfim 2, Curaçao 0, Holanda 3, Tunísia 1, Japão e Suécia 1-1. Paraguai e Austrália 0-0. Hoje, sexta-feira, às 16 horas, tem Senegal, Iraque, Noruega e França. 21 a Cabo Verde e Arábia Saudita. Uruguai e Espanha. Na madrugada de sábado, Egito, Irã, Nova Zelândia e Bélgica. Os jogos para sábado: tem Croácia e Gana às 18, Panamá e Inglaterra, 20:30 tem Congo e Uzbequistão, Colômbia e Portugal. Às 23 horas, Jordânia e Argentina, Argélia e Austrália. O Brasil já está classificado para a próxima fase, após vencer a Escócia por 3-0, e vai enfrentar o Japão na próxima fase, na segunda-feira, dia 29. O Japão que empatou aí com a Suécia. Então, o adversário do Brasil na segunda-feira é o Zóio Puxado. Tá? Japão e Brasil, Brasil e Japão na segunda, dia 29.
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5: 6h51, ô Luiz. Ô Luiz, dá o bolso. Será que o Dirceu já acordou, Luiz? Não sabe? Bom dia, Juca. Um abraço aí, Juca. Tudo de bom aí, meu guri. Mas a Juca, velho, acordou cedo, Bom dia, Valmir, bom dia, Jairo, Valdir Fraveto também, bom dia, Sergão. Será que a turma acordou na Nova Prata? Geraldo Linsvinskis também, bom dia. O Roveno Calegari, o Luiz Carlos e o Josimar Calegari. Estão ali, os dois. Ô, mas Jorginho, mas tu levanta cedo, né, Major? Barbaridade, homem de Deus, tu levanta cedo demais. 6h52 já da manhã, 6h52 da manhã. Deixa eu ver quem tá ali acordado já, o Gibrão Fagundes. Dona Zenaide de Arruda, lá em Santa Isabel, Dona Madalena e o Jair. O Ned, o Tozeto também, tudo lá da linha Gonçalves. Bom dia pra vocês aí também. O Zé Pedroso, bom dia, Zé Pedroso. Um abraço, meu guri.
6: Opa, bom dia.
5: Bom dia.
6: Aqui é o Ademir.
5: O Ademir.
6: Gostaria de mandar aquele abraço, aquele bom dia pro meu compadre Cucuruto.
5: Cucuruto.
6: Eu perguntar pra ele hoje se vai dar certo aquela pescaria no Saltão, puro do peixe, com essa neblina.
5: Mas será que dá peixe, Ademir? Barbaridade, agora eu fiquei em dúvidas. Não é que a água é quente, na verdade, né? Tu vai no rio ali, a água é quente. É quente, eu tô falando. É quente. Uma música de Ed Brito e Samuel. O Ademar, bom dia, Ademar.
7: Bom dia, bom dia, bom dia.
5: Bom dia.
7: Tá certo, tranquilo.
5: Mas, graças a Deus, homem.
7: Certo, Clóvis, tu não escuta. Ah. Escuta o programão. Tem mais quente hoje, né?
5: Aham.
7: Não escuta, viu? O povo não tá querendo acertar, Clóvis.
5: Capaz. Nem que tem quente. Ô. Capaz, viu, Sidney? Na verdade, né? Tá mais quente hoje, 1 grau a temperatura, né? Ô, Paulo Alves, bom dia. Como é que tamo? Um abraço aí, meu guri. O Hermes Gomes, Emerson Gomes, meu amigo Carrapicho, bom dia. E não é que o Zé Amâncio também já acordou?
8: Bom dia, Clóvis.
5: Bom dia.
8: Firmei de pé na patroa.
5: Aí, ó, viu?
8: Um abraço, aqui, Clóvis. Hoje, depois, no meio-dia, vamos carinhar dois.
5: Aí, ó, viu?
8: Dois leitões. Beleza, Clóvis?
5: Valeu, Jair Bonetti.
9: Bom dia,
5: Clóvis. Opa!
9: Estou, né, Pesote? Zóia, só quem acordou cedote hoje, ó. Hein?
5: Carcule.
9: Diga pra mim quem acordou cedinho hoje. Ah, tem que ter coragem, né, bebê?
5: Capaz, Luiz. Não é por causa do frio, né, Luiz? Que tu tá com medo, né, de levantar cedo, né? Capaz. 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Ô, Biro, bom dia! Mas o Biro tá se enfiando dentro do fogão ali. Mais um pouquinho, Biro. Tu para dentro do fogão. Parta bem pouquinho.

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4: 7:03.
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2: 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Vamos lá, gente. 7:05 agora. 7:05. Dando uma olhada aqui na previsão, né? Hoje vai estar ensolarado. Máximas aí até 19 graus. 1 grau aqui no centro da cidade. É, sem chuva hoje, tá? Mas amanhã, sabadão, dia 27, aumenta a nebulosidade com chuvas ocasionais e possibilidade para o sudoeste até de temporais. Temos essa possibilidade. A máxima amanhã é de 20 graus. No domingo, tempo estável com temperaturas isoladas e máxima aí que podem chegar a 22. Alerta amarelo do IMET para chuvas intensas com possibilidade de 20 a 30 milímetros. Olha, até rajadas de vento, risco baixo de, né, de temporal para domingo, mas tem essa possibilidade de 20 a 30 milímetros de chuva aqui para nossa região. Hoje geada de novo, né? Geada de novo ali. Barbaridade. Gente, 7:06 agora, 7:06, daqui a pouquinho tem um Homem e a Terra. E 7:30 tem o Jornal da Manhã para vocês, tá bom? Bom dia ali pro Natálio, Osíris, também Osíris também já acordou. Pessoal já se movimentando, já se mexendo. Mais um dia, com a graça de Deus. Gente, bom final de semana para vocês. A gente se fala às 5 no Vitrolão. Um ótimo dia, uma ótima sexta-feira com bastante disposição aí para todo mundo. Tchau.

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1: Olá, meu amigo, minha amiga, pedimos licença para chegar mais uma vez na sua casa, aí no seu trabalho, né? Trazendo para você, para sua família, para todo mundo, né? Mais uma nova edição do programa O Homem e a Terra, serviço

0: política. Nesta última terça-feira, 23 de junho, né, num evento realizado em Curitiba, foi feito aí o lançamento da terceira edição do Prêmio Queijo Paraná, que neste ano, né, tem aí uma novidade, que é o Concurso Queijo Colonial do Paraná. Podem participar queijeiros artesanais, né, agricultores familiares e também indústrias localizadas aqui no nosso estado. As inscrições podem ser feitas até 1º de maio de 2027 e o regulamento, também a ficha de inscrição, você encontra no site da Federação da Agricultura do Estado do Paraná, que é www.sistemafaep.org.br. É o extensionista Antônio Eduardo Egídio, do IDR Paraná de Piabiru, já participou aqui do nosso programa algumas semanas aí, falando da importância do produtor usar as pontas ou bicos, né? Pontas de pulverização adequadas, também o pulverizador com pressão bem calibrada, para aumentar a eficiência do tratamento que ele faz na lavoura e também prevenir a deriva do agrotóxico para propriedades vizinhas, né? Hoje ele volta a participar aqui do programa para explicar também de que forma o tamanho das gotas do produto pulverizado pode influenciar a deriva do veneno. Vamos ouvir.
1: Para que eu consiga ter uma boa redução de deriva, eu tenho que trabalhar com gotas mais pesadas. Então, se nós formos olhar lá no rótulo dos produtos, lá no próprio rótulo do produto, a empresa fabricante do produto, ela vai dizer quantas gotas ela precisa por centímetro quadrado e de qual tamanho para que a pessoa possa fazer uma pulverização eficiente com aquele produto e os resultados sejam os esperados. Porque o que ocorre frequentemente? Infelizmente, ocorre frequentemente. Ocorre que as gotas que são utilizadas, e hoje é muito difundido a questão dos bicos cônicos para o uso de fungicidas, eles são bicos que, na origem, eles eram produtores de gotas finas e muito finas. Com isso, nós temos alguns fatores ambientais que concorrem com a pulverização. Um deles, e é bastante significativo, é a umidade relativa. O outro, que também é muito significativo, é a temperatura. Isso aí vai influenciar diretamente na vida útil de cada gota e na altura de queda dessa gota desde o bico até o alvo. Então, quanto maior eu tiver a gota, eu tenho maior dificuldade de cobertura uniforme da lavoura. Mas, em contrapartida, quando eu passar para as gotas finas e muito finas, eu vou perder a minha altura de queda, porque, além de tudo, ainda nós temos o fator da inversão térmica, que ocorre durante as pulverizações. Isso pode ocorrer tranquilamente. Então, quando isso ocorre, isso dificulta a chegada da gota no alvo e favorece o processo de deriva, porque ela vai permanecer mais tempo em suspensão e vai ter um arrasto maior. Quando isso está sendo feito para um fungicida, até é mais tranquilo. Mas se isso estiver sendo feito para um herbicida ou inseticida e próximo dele tiver uma lavoura que é sensível, não só ao herbicida, mas também ao inseticida, citando um caso objetivo, uma coisa direta, é a amora, a produção de seda. Então, se eu tenho deriva de herbicida, vai prejudicar a formação das folhas da amora, que é onde o bicho vai ser alimentado com elas. E se eu tenho deriva da pulverização de inseticidas, eu vou ter uma mortalidade dos bichos que se alimentarem com essa amora. Então, o prejuízo, a partir do momento que eu tenho os processos de deriva e culturas sensíveis próximo, eles vão ser evitáveis desde que você siga as boas práticas de pulverização que o IDR está trabalhando, tanto a parte do TAA quanto a parte do IPP. Então, o TAA é a tecnologia de aplicação de agroquímicos e o IPP é a nossa inspeção periódica de pulverizadores, a qual nós utilizamos um equipamento produzido pela Agroflux, chamado Fluxim, onde esse equipamento faz a medição como está

0: funcionamento de cada ponta de pulverização e nos fornece um gráfico do trabalho. Então, com isso, nós temos uma rapidez no processo dessa verificação, porque anteriormente nós tínhamos que fazer a coleta por uma quantidade de tempo e, a partir daí, nós irmos lá e pesarmos essa quantidade de água que saiu e fazer o cálculo para quanto que isso estaria dando por alqueire. Agora, com a chegada desse equipamento, para nós, que estamos aqui a campo, fazendo trabalhos também juntamente com o Senar, em alguns casos, esse equipamento tem nos propiciado uma verificação muito mais acelerada no processo da pulverização. Eu consigo determinar o que cada bico está fazendo.
1: Você ouviu aí o extensionista Antônio Eduardo Egídio, do IDR Paraná de Piabiru, que explicou de que forma o tamanho da gota do agrotóxico, né, pulverizado, pode facilitar ou prevenir a deriva, né? Ele, que em programas anteriores já tinha falado sobre a importância de se usar o pulverizador com pressão bem calibrada e as pontas ou bicos, né, pontas de pulverização adequadas para também ter maior eficiência do produto aplicado e evitar que o veneno seja transportado para a propriedade do vizinho.
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1: Então, vamos agora ver como está o mercado, né, das frutas de época aqui do nosso estado, acessando o relatório com pesquisa de preços que a Ceasa divulgou nesta última quarta-feira, 24 de junho. Vamos passar para você, então, os valores médios praticados nesta mesma quarta-feira na própria Ceasa. Começamos vendo a situação na central de Curitiba, onde o kiwi foi vendido por R$ 19,30 o quilo, o morango, R$ 10,00 a bandeja com 300 gramas, a poncã, tangerina poncã, tamanho médio, R$ 30,00 a caixa com 20 quilos, pinhão, R$ 12,00 o quilo, banana caturra, de primeira, R$ 50,00 a caixa com 20 quilos, R$ 2,50 o quilo, e o caquifuiu, R$ 5,00 o quilo. Na Ceasa de Londrina, vemos aqui, né, que o abacate manteiga foi vendido por R$ 45,00 a caixa com 20 quilos, a laranja pera média R$ 35,00 a caixa com 20 quilos, limão taiti médio R$ 30,00 a caixa com 23 quilos, tangerina comum, tangerina conhecida como mimosa, mexerica, né, R$ 5,00 o quilo, goiaba vermelha R$ 3,50 o quilo e o maracujá azedo R$ 85,00 a caixa com 11 quilos, R$ 7,70 o quilo. Era esse, né, o recado que a gente tinha para hoje. Vamos ficando por aqui, desejando a todos vocês uma ótima sexta-feira, um excelente final de semana também para todos e até segunda, né? Quando estaremos aqui mais uma vez para conversar com você, trazer aí para você, para sua família, para todo mundo mais uma nova edição do programa O Homem e a Terra. Forte abraço, fiquem com Deus e até lá.
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5: Olá, tudo bem? Bom dia, 7 horas e 31 minutos, hora oficial do Brasil, 7h31. Como vocês estão, tudo bem? Manhã gelada mais uma vez nessa sexta-feira, com registro de geada novamente aqui na nossa região. O sol daqui a pouquinho vai dar o ar da graça, sem dúvida. Teremos uma sexta-feira de sol, temperaturas que vão subindo gradativamente. Mas amanhã, começando mais uma vez, com bastante frio aqui no sudoeste paranaense.
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5: Hoje no Jornal da Manhã nós vamos conversar com o Leomar, que é do Conselho da Igreja Matriz aqui de Salto Lontra, e a gente vai falar, claro, sobre a Junilontra, que acontece nesse sábado, amanhã, a nossa tradicional Junilontra, aqui no Centro Comunitário da Igreja Matriz. Já já todos os detalhes para você. Vamos também trazer daqui a pouquinho a nossa previsão do tempo, meteorologista do CIMEPAR, a Júlia Munhoz, estará conosco, trazendo os detalhes aí de como vai ficar o tempo hoje, também no final de semana. E vamos falar, claro, de seleção brasileira. Já está definido o adversário do Brasil na próxima fase da Copa do Mundo, que será o Japão. E ainda tem a Copa Sudoeste de Futebol Aizupar, no próximo domingo, Esperança em Campo, buscando vaga para a grande final. Essas notícias, essas informações, a partir de agora, no meu, no seu, no nosso Jornal da Manhã, que já está no ar aqui na 94.1.
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5: Muito bem, a gente está recebendo aqui no Jornal da Manhã o Leomar, ele é do Conselho da Matriz aqui de Salto Lontra, está conosco para falarmos aí um pouquinho também da Junilontra. Seja bem-vindo, Leomar. Frio, cedo, e o Leomar aqui com a gente. Bom dia, Leomar.
6: Bom dia, Wesley. Bom dia, ouvintes do Jornal da Manhã. Frio, né? Branco de novo de geada, né?
5: É verdade. Três, né, na semana já, né, Leão?
6: Três. É. A de ontem um pouquinho mais forte, mas hoje também tinha, né?
5: Já hoje tinha uma branquinha também, mais uma vez. Leomar, nesse clima aí também, claro, o pessoal está na organização da Junilontra e diga-se de passagem, já há alguns dias o pessoal se preparando, organizando toda essa questão de mais essa festa, né?
6: Com certeza, né, Wesley? A gente começa uma preparação bem mais cedo, como se diz, né? São diversas coisas para ajustar, arrumar, né? Fogueira, organização das bandeirinhas, enfeites, né? Organização do pessoal que vai trabalhar, dos colaboradores, né? Então começa tudo mais cedo, né? Programação das máquinas, né? Que vai ser vendido os alimentos, as bebidas, né? O acerto também com o pessoal que vai animar para ter uma musiquinha, como se diz, né? Sim. Então tudo começa mais cedo, né?
5: Sem dúvida. E como que estão os preparativos? Já está na reta final, né? A gente passa na rua, o pessoal também já observa ali a fogueira, já está praticamente pronta. Uma fogueira que, claro, é aquela tradição. O pessoal fica aguardando o acendimento da fogueira também.
6: Com certeza, né? A fogueira é um símbolo, né? Desde que começou a Junilontra aqui em Salto do Lontra, foi feita a fogueira, né? E no nosso município aqui, eu acho que é a única, né, que faz aqui nos colégios, não pode, não tem nem espaço, né? E a gente contém aquele espaço ali no pátio da igreja ali e mantém essa tradição da fogueira também, né?
5: Como que vai ser a programação amanhã, Leomar?
6: Bom, amanhã começa às 7 horas a missa sertaneja, né? Que a gente convida para todos que vão na festa também, que participem da missa, né? Que a missa é um dos pontos mais importantes da festa do santo, né, que é São João, né? Uhum. E logo após começa de ir com acender a fogueira, né? Que abre a festança, na verdade, né? Uhum. Com o acendimento da fogueira, né? E depois vai ter dança, comida típica, bebida, né? Quentão, cachorro quente, pastel, coxinha, mini pizza, pinhão, quentão, né? Pipoca, cri-cri, as comidas típicas,
5: né? De uma festa, né? Aquela guloseima maravilhosa, né? Enfim, o pessoal gosta muito também e é sempre muito bem organizada a Junilontra, né? É um momento todo especial com essa programação. A missa que é diferente também, né, Leomar? Falar um pouquinho da celebração, porque, como você falou, vai ser uma missa sertaneja. Então, é diferente essa celebração que teremos amanhã.
6: Com certeza. A missa sertaneja, ela só não muda algum rito do evangelho, né? Uhum. Que o evangelho é sempre o mesmo, né? Sim. Não pode se mudar. Mas daí tem uns cânticos sertanejos diferentes na entrada, acho, na saída, né? Então é uma missa totalmente diferente. É uma missa mais atípica, como se diz, caipira, né? Uhum. Então é uma missa muito bonita. Quem puder participar, eu acredito eu que vai gostar.
5: E fica o convite também, pessoal que quiser ir caracterizado, né? Para realmente todo mundo meio que entrar no clima da festa junina, né?
6: Com certeza, né? Fica legal, né? A pessoa vai vestida de caipira, uhum, participar, né? Fica mais bonito, como se diz, fica mais típica mesmo do caipira, né?
5: E o bom é que daí a gente não vai perdendo a tradição também, né? Vai mantendo essa tradição dessa festa bonita que temos. Em todo o país acontecem as festas juninas, né? Mas a nossa Junilontra, que também é muito já tradicional, né?
6: Com certeza, né? A tradição. E a tradição já vem vindo de pai para filho, né? Uhum. A gente sempre fala, a gente costuma brincar muitas vezes que, quando passar a nossa geração, quero ver quem que vai participar, quem que vai tocar. Acredito eu que não, que os jovens também participam, claro, bastante. Nós temos ali até na nossa paróquia ali os grupos de jovens que estão sempre ativos ali, ajudando no que a gente precisa. E acredito eu que a juventude vai continuar com essa tradição, que eles não vão perder isso. Quando eles lembrar dos pais, do que os pais faziam, do que os pais participavam, eles voltam a fazer também, né?
5: Sem dúvida. Leomar, comidas típicas, dança, animação, tudo muito bem preparado, organizado, a celebração da missa. E questão de ingresso, como que faz? Vai ser só na hora? O pessoal pode antecipar, pode comprar antes? Qual que é o valor?
6: O ingresso de entrada é R$5, né?
5: Bem simbólico,
6: aí,
5: né?
6: Isso, é bem simbólico. É baratinho, é para a comunidade, como exatamente se diz, participar. Daí, uhum, o ingresso vem mais na questão para ajudar a pagar a segurança, que, uhum, vai ter uma segurança, a banda, né?
5: Claro.
6: E algumas outros detalhes que a gente, uhum, tem que comprar para fazer, né? Então a gente cobra um pouquinho para cobrir tal despesa, né?
5: Sim.
6: E nós já temos ingresso na secretaria para vender a venda, e também quem quiser aproveitar, já passar na secretaria, comprar seu ingresso, também já pode aproveitar e comprar a comida, a bebida, que vai facilitar, né?
5: Já não pode chegar pegar. Pronto na hora, então.
6: Vai,
5: né?
6: Chegar pronto na hora. Uhum. Porque a gente teve o ano passado um problema que a gente está se adaptando, né? Com as maquininhas, né? É evolução, não volta, uhum, para trás, né? E o ano passado a gente sofreu muito devido à chuva, também o tempo, não sei se foi a internet que travou, as maquininhas mesmo, o sistema que a gente não conseguiu, uhum, se adaptar muito. Então, na festa de Nossa Senhora, a gente já mudou, acertou com a empresa que uhum, serve a internet. Ela foi lá, colocou mais roteador, com mais potência, né?
5: Certo.
6: E esse ano também a gente aumentou o número de maquininha, né? Vai, uhum, ter 6 maquininhas. Eles vão lá, vão aumentar a potência da internet para que o povo não fique muito na fila, né?
5: Uhum.
6: Inclusive, assim, até interessante a gente ressaltar que a pessoa que vai, por exemplo, usar Pix, uhum, já vá com o aplicativo aberto.
5: Uhum.
6: Vai ter uma internet lá aberta para pegar o, uhum, sinal, né?
5: Uhum.
6: Então vai estar na parede lá a senha da uhum, internet, ou vai ser livre, algo assim que a empresa vai colocar lá, né? Então acho que é muito interessante já entrar na fila organizado.
5: Já, uhum, né? Daí não tem a demora, né?
6: É, daí não tem a demora.
5: E quem quiser também, já como você falou, já pode comprar o ingresso e aí na secretaria paroquial e já pode também, eu vou querer um refrigerante, um pastel, enfim, já pode também, se quiser, já chegar com as fichas lá prontas na festa e já antecipa tudo também, né, Leomar?
6: É, com certeza, porque agora não é mais aquelas fichinhas, né?
5: Uhum.
6: Então ela já sai, tipo, vamos dizer assim, tipo um extrato de banco, uhum, do supermercado, né?
5: Sim.
6: Já sai todos os itens ali, os produtos que vai comprar ali.
5: Uhum.
6: Aí à noite só leva junto lá, já pode ir onde está a barraca daquele alimento, ou da bebida que, uhum, vai pegar e apresentar, já retirar, não precisa enfrentar a fila, né?
5: Essas são as comodidades, o pessoal vai se organizando, como disse o Leomar, né? Essas experiências, um ano acontece alguma coisa, depois já muda, já vai ajustando, e tudo é para evoluir, para melhorar. Então, só R$5,00, gente, o ingresso para Junilontra, missa às 19 horas a celebração, né, Leomar?
6: 19.
5: E na sequência, já no centro comunitário, com tudo aquilo que a nossa comunidade já sabe, o acendimento da fogueira é em torno de uns 6 metros, mais ou menos, né, Leomar?
6: É, ela vai ficar em torno de uns 6 metros, que muito alto também já fica, né,
5: perigoso,
6: até a dificuldade,
5: né,
6: hoje também, né, uhum, de lenha, tudo, né?
5: Uhum.
6: Então a gente procura manter entre 6 metros, 5,5, 6, uhum, né, por aí, né?
5: Então o pessoal vai ter o acendimento da fogueira, essa tradição, comida típica à vontade, né, aquela... muita comida típica, também aí danças, esse clima todo de festa junina, a preparação então para amanhã. Você falou aí de jovens, falou de pessoas que estão trabalhando, e isso é importante a gente ressaltar, e mais que nunca você, que representa aí todo esse pessoal da organização, agradecer também, né, Leomar, porque todo mundo ajudando de forma voluntária, é por isso que as coisas acontecem, então tem muitas mãos envolvidas na festa, né?
6: É, com certeza, né, não é só os jovens, também nós temos os movimentos e pastorais, né, que estão sempre colaborando, ajudando, né? E, inclusive, a pastoral que mais corre atrás é a dos grupos de família, né? Que a encarregada, ela começou desde quando começou, assim, mas daí os outros movimentos e pastorais sempre estão ajudando, né? Nos enfeites, na divulgação e tudo, né? Então a gente tem que mais só que dizer assim, agradecer a todos, que todos estão na igreja com a mesma missão, né? O porquê que a gente faz essas festas? Porque só o dízimo não cobre todas as despesas da paróquia. É grande, tem funcionário, tem toda hora tem que estar fazendo uma reforma, algo diferente, né? Não só nos pavilhões, mas até dentro da igreja matriz. Então é importante que todos colaborem e ajudem para que a gente consiga manter de pé essas obras de Deus, como, né? Que tudo é feito em prol da comunidade, né?
5: Sem dúvida. É a comunidade que usufrui, que faz, que precisa, que acaba usando também, claro, né? A igreja para se manter precisa, obviamente, aí dos recursos. A comunidade precisa do centro comunitário, precisa tem que manter o centro catequético, as crianças, enfim, né? É toda uma estrutura que precisa, obviamente, ser mantida para que possa ser usada no dia a dia, né, Leomar? Então é por isso que também acontecem as promoções e essa questão toda. E além disso, para manter essa tradição, para manter a comunidade unida, para confraternizar, porque a Junilontra é justamente, e não só a Junilontra, todos os eventos aí, as promoções da igreja, mas a gente está falando agora da Junilontra, é um evento familiar, né? Vai a criança, vai o vovô, vai a família, e é justamente nesse aspecto o convite, para que todos possam participar e estar ali no momento de confraternizar com família, com amigos, essa questão toda, né, Leomar?
6: É, com certeza. A Junilontra já é uma festa feita tipicamente mais assim para as famílias, né? Acredito eu, claro, todos participam, não vai a família inteira, né? Assim, mas a igreja sempre trabalha em torno da família, né? A família, como se diz, é a estrutura de tudo, é o bem maior que a gente possui, né? Então a Junilontra é feita principalmente pensando nas famílias, né? Nas pessoas que gostam de se divertir, que vão lá com boas intenções, para realmente fazer uma noite agradável, né? Então a gente estende o convite para todos, né? Para todos, que todos participem, que é uma festa para animar a diversão, né? Muitos interessantes, né? Muitos até pedem assim, falam de São João, mas não sabem o que representa São João, né?
5: Exatamente.
6: E São João Batista era parente de Cristo, né? É interessante, foi quem batizou Jesus Cristo e é considerado pela Igreja Católica o único santo, né? Que a Igreja comemora o seu nascimento junto com Maria, né? Com Nossa Senhora, né? É só Nossa Senhora e São João Batista, né? Ele é considerado o maior dos profetas. Então, assim, às vezes é bom a gente dar uma ressaltada de quem foi São João Batista, para que o povo entenda por que é feita a festa de São João Batista, essas festas juninas, tudo, né? Então, tudo é em comemoração ao nascimento de São João Batista, né?
5: Para ter a ideia do que é realmente, né? Como disse o Leomar, e não ficar apenas na questão da festa em si, né? Mas tem, claro, principalmente a questão religiosa, espiritual, tanto que a programação começa, claro, com uma celebração aí, que vai ser a Missa Sertaneja, e muito bonita, diga-se de passagem. Leomar, tem uma previsão também um pouquinho de chuva aí para o final de semana, mas, claro, a comunidade já conhece, o nosso centro comunitário tem uma estrutura fantástica, uma grande área coberta. Então, se eventualmente tivermos chuva na hora da Junilontra, isso também não é problema, porque o pessoal vai estar muito bem acomodado, né?
6: Ah, com certeza, né? Ali é um espaço grande, né? Até o ano passado nós já fizemos com chuva, já estamos até acostumados ultimamente com as festas. Estamos pegando bastante festa, assim, que é de a Junilontra, é festa da padroeira com chuva. Mas acomoda todo mundo bem, a gente conseguiu acender bem a fogueira o ano passado. Acredito que se chover esse ano, nós também já estamos se preparando para mesmo assim acender a fogueira, né? Ela fica cobertinha, tudo, né? Eu acredito que a chuva não atrapalhe nada. Claro, vai dar um transtornozinho para sair da igreja, ou quem chega, que não vai na missa mesmo, até do portão de entrada até no coberto, né? Mas é bom dar uma corridinha que dá uma aquecida já, né? Também, né?
5: Verdade. Daí já toma um quentão, já esquenta, já fica tudo certo, né, Leomar?
6: Com certeza.
5: Então tá bom. Leomar, muito obrigado pela sua participação. Então reforçamos o convite aí. Amanhã a Junilontra, em Salto do Lontra, a gente agradece e parabeniza em seu nome todos que estão envolvidos aí na organização.
6: Beleza, Wesley, obrigado à rádio por abrir esse espaço para nossa divulgação, e fica aí o convite para que todos participem e façam uma festa bonita junto com a Igreja Matriz.
5: Muito bem, Leomar então com a gente aqui no Jornal da Manhã, são 7h45, depois no intervalo a gente vai trazer para você a nossa previsão do tempo, sexta-feira, manhã gelada aqui em Salto do Lontra e na nossa região.
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5: 7h48, você que está chegando agora, seja bem-vindo aqui ao nosso Jornal da Manhã. E você que está com a gente desde as 7h30, muito obrigado pelo carinho da sua audiência. Faltando agora 12 minutos para as 8 da manhã.
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5: Quem vai contar pra gente sobre o tempo é a meteorologista do CIMEPAR, Júlia Munhoz. Qual que é a previsão para essa sexta, mais uma sexta-feira gelada, hein, Júlia?
14: O amanhecer de sexta-feira ainda será gelado em todo o estado, com temperaturas abaixo de 10 graus Celsius em todas as regiões e próximas de 0 graus Celsius ou até negativas no sudoeste e centro-sul, onde a formação de geada é mais provável. Entre os Campos Gerais, Sudeste, Leste, Norte e Pioneiro, a nebulosidade baixa deve se formar e até mesmo nevoeiros no amanhecer. Ao longo do dia, a nebulosidade fica mais presente entre os Campos Gerais, Sudeste, Leste e Paranaense, por isso a sensação de frio se mantém mesmo à tarde. Na faixa norte, esquenta mais, com máximas ligeiramente acima dos 20 graus Celsius. Pancadas de chuva estão previstas entre o norte e noroeste, entre o fim da tarde e noite, mas sem expectativa de tempestades. No site do CIMEPAR, você encontra a previsão do tempo detalhada para cada município e região para os próximos dias. 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
5: Valeu, obrigado, Júlia, pelas suas informações. Então, gente, sexta-feira também, com frio intenso aqui na nossa região, tivemos registro, mais uma vez, de geadas. No decorrer do dia, com a presença do sol, que já está, inclusive, dando ar da graça, as temperaturas se elevam um pouco mais. E no final de semana, volta a chover aqui no sudoeste paranaense. A chuva deve ocorrer no final de semana e também até o início da semana que vem. A princípio, a previsão é essa. Temperatura mínima hoje em Salto do Lontra foi 3 graus, a máxima deve chegar a 18. Já no sábado e no domingo, a mínima deve ficar aí na casa entre 12 e 15 graus, com tempo instável. Ou seja, chuva, então, no final de semana. Faltando 10 para as 8, depois do intervalo Copa do Mundo e Copa Sudoeste, a Exupar para você.
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5: Olha a hora certa aqui no nosso Jornal da Manhã, são 7h54 agora.
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5: É isso aí, clima de Copa e o Brasil já conheceu o seu adversário, vai enfrentar o Japão na segunda fase do Mundial. Daniela Esperon, conta aí pra gente.
23: O Brasil conheceu na noite desta quinta-feira o adversário da segunda fase na Copa do Mundo, e será o Japão. Os samurais azuis empataram com a Suécia por 1-1 e ficaram na segunda colocação do Grupo F. O confronto entre Brasil e Japão acontece na próxima segunda-feira, às 14h, no horário de Brasília, em Houston, nos Estados Unidos. Em Copas, o Brasil enfrentou o Japão apenas uma vez na história, e foi em 2006, na fase de grupos. A seleção brasileira goleou os asiáticos por 4-1, na ocasião, gols de Ronaldo Fenômeno duas vezes, um de Juninho Pernambucano e o outro do lateral esquerdo Gilberto. Já no retrospecto geral, são 14 jogos. 12 vitórias brasileiras, 2 empates e apenas uma vitória japonesa. E esse único revés da seleção brasileira aconteceu no amistoso em outubro do ano passado, quando o Japão venceu de virada por 3-2 em Tóquio. Para este confronto, o técnico Carlo Ancelotti vai poder, se quiser, repetir a escalação da partida contra a Escócia, onde o Brasil jogou bem, dominou o adversário e ganhou muitos elogios. Rayan deve seguir como titular na vaga do Rafinha e a expectativa fica se Neymar vai ganhar mais alguns minutos na partida contra os japoneses. Agência Rádio Web com informações da seleção brasileira, Daniela Esperon.
5: Obrigado, Daniela. Copa do Mundo é aqui na Independência e a gente traz sempre informações, notícias, atualizando você, nosso ouvinte, sobre a Copa do Mundo, mas claro que com o apoio seleto dos nossos parceiros na Copa.
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5: É Isso aí, Copa do Mundo é aqui com a gente, sempre atualizando você das notícias do nosso Mundial e, claro, torcendo pelo Brasil rumo ao Hexa. Faltando 3 para as 8 para a gente fechar a edição de hoje, só lembrar que nesse final de semana tem Copa Sudoeste de Futebol organizada pela AESUPAR. Jogos de volta da semifinal para definir as duas equipes que estarão na briga pelo título na grande final. Teremos no domingo, então, em Ampere, Ampere e Esperança. Na partida de ida, domingo passado, Esperança venceu por 1-0 e no jogo da volta agora tem a vantagem do empate. E o outro confronto em dois vizinhos, a equipe do Ovizinhense recebendo o Planalto. Partida de ida, Planalto venceu por 2-1, também joga pelo empate. Jogo entre Ampere e Esperança, transmissão aqui na Independência, na Clube, com a nossa equipe esportiva comandada pelo Trombini e também a transmissão nas nossas redes sociais. Mais esportes 11h30 na Resenha Esportiva, outras notícias a qualquer momento aqui na programação e também ao meio-dia no RI Notícias. Obrigado a todos pela audiência, um ótimo dia e um excelente final de semana para você.
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7: 8:02, bom dia pra você.

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0: Bom dia, Independência está no ar com você a partir de agora em mais uma edição. Edição dessa sexta-feira, dia 26 de junho do ano de 2026. E aí, tá tudo certo? Bom demais. Está comunicando com você em mais uma edição do nosso Bom Dia Independência, manhã de sexta-feira, manhã gelada, né? Mais uma manhã gelada, mais uma manhã bem fria, mas a gente esquenta aqui com a programação da 94.1, a sua rádio Independência. Para você, meu amigo, minha amiga, que está começando a sua manhã, tudo de bom para você. Que o seu dia seja abençoado, lindo, maravilhoso. Por aqui, eu, Marcelo Henrique, tô chegando, hein?
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0: A partir de agora te faço companhia até as 10 horas da manhã em mais uma edição do Bom Dia Independência, levando para você sempre muita alegria, levando para você sempre o bom papo, a boa música desfilando aqui na programação da 94.1. Para você que está começando a sua manhã de trabalho, um bom trabalho para você nessa manhã, que o seu dia seja abençoado, lindo, maravilhoso. Para você que vai folgar, que está de folga, na verdade, vai ficar por casa hoje, tem os serviços de casa, né? Os afazeres de casa que não param, não tem fim, né? Mas está aí, ó, de buenas, sossegado, ouvindo a programação, que o seu dia também seja repleto de coisas boas e que nós possamos juntos, a partir de agora, né, com certeza, compartilhar de muitas alegrias, né? De muitas emoções aqui nas ondas da 94.1. Então fica à vontade, Bom Dia Independência já está no ar com você a partir de agora. Já já tem mensagem do dia, tem previsões astrais do horóscopo, tem alô pros aniversariantes, tem um momento de fé, tem informação do esporte, tem informação do trânsito aqui da nossa região. Enfim, tem muita coisa boa que eu preparei para você para essa sexta-feira, ok? Fica à vontade, Bom Dia Independência está no ar com você a partir de agora.
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0: Vamos lá para a nossa mensagem dessa sexta-feira. Mais um dia, mais um programa Bom Dia Independência, mais uma mensagem do dia para você. Bom, tem certos momentos da nossa vida que a gente acha que precisa de todas as respostas, né? Em alguns outros momentos, entendemos que é vivendo que as respostas chegam. Um dia a gente sente que tem medo de mudar, prefere ficar estagnado, paradinho ali. Só que no outro, a gente percebe que ficar no mesmo lugar também assusta. Porque quem rejeita a mudança uma hora vai ficar para trás. A vida, ela não vem com manual. E cada escolha molda o caminho de um jeito único. Tem um detalhe interessante que nem sempre as coisas saem como a gente planeja, certo? Nem sai como a gente como nós planejamos. Só que tem um detalhe interessante. Quando as coisas não saem, quando a gente coloca os nossos planos bem certinho daquele jeito que a gente queria, a gente acha que deu errado. E é bem pelo contrário. Às vezes tem coisas que não saem como planejamos, mas não deixam de estar certas. Às vezes não acontece como a gente queria, mas acontece. Lá na frente, as coisas se encaixam e a gente percebe que aquele foi o melhor jeito das coisas acontecerem. Nem sempre tudo sai como planejado, mas não significa que tá errado. Às vezes, o que parece um fim é só um começo disfarçado de um novo ciclo que está começando. Por isso, o que a gente tem que fazer em meio a tudo isso? Apenas seguir em frente, mesmo com certezas e mesmo com incertezas. O importante não é ter tudo sob controle, mas ter coragem para seguir em frente, mesmo não sabendo qual será o próximo passo. Pensa nisso. Pensa nessa mensagem para o dia de hoje e que ela faça sentido para você nessa sexta-feira. Lembre-se, não é só porque as coisas não aconteceram como você queria que as coisas deram errado. Às vezes, foi só uma maneira diferente do universo te mostrar um novo caminho. Que essa mensagem faça sentido para você nessa sexta-feira, tá bom? E aí, você já deu um bom dia para alguém hoje? Para você, bom dia!

Alexandre Pires e Leonardo, Temporal de Amor, fechando por aqui nossa primeira sequência musical do nosso Bom Dia Independência. Nessa manhã de sexta-feira, são 8 horas e 15 minutos. E aí, tá tudo certo? Bora que bora, temperatura 6 graus, umidade relativa do ar em 91% por aqui. Eu, Marcelo Henrique, sigo com você até as 10 horas da manhã. Fica à vontade para me contar de onde você está curtindo a programação aqui da Independência FM, se você está na sua casa, se você está no seu trabalho, se você está viajando aí pela rodovia, pelas rodovias de nossa região, né, aqui no sudoeste do Paraná, tá mais longe ainda, no oeste, tá aí ouvindo pela internet, em qualquer canto desse mundão aí, fica à vontade, participa aí, 991-18-1390, já me conta de onde você está curtindo aqui a programação, ok? Fica à vontade também para participar do nosso quadro Aniversariante do Dia. Hoje é sexta-feira, ó, é aquele combinado de sempre, né? Hoje encerra mais cedo as participações aqui do quadro Aniversariante, então o que que acontece? Se tem alguém que tá de aniversário hoje, 26, amanhã 27, domingão também, já manda para cá sua homenagem para aquela pessoa que está de aniversário aí hoje ou no final de semana. Já dedica aí aquelas palavras especiais que você iria homenagear aquela pessoa especial. E quando você for mandar aí, mande também o nome completo de quem está de aniversário. Só que tem um detalhe, participa mais cedo. Já manda sua mensagem agora mesmo, não deixa para última hora, porque tem muita gente que deixa para mandar mensagem no momento em que eu já estou lendo aqui as participações e eu já estou em outra página aqui, já estou em outra lista. Eu não abro mais o WhatsApp lá, entendeu? Então, manda mensagem aqui, que as mensagens são coletadas pela nossa equipe nessa lista aqui.

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0: Vamos lá para o nosso primeiro bloco das previsões astrais para você de Áries, Touro, Gêmeos e Câncer. Arianos e arianas, hoje mudanças no trabalho trazem boas notícias, especialmente com a ajuda da família. Após o almoço, sua intuição pode indicar uma chance de ganhar dinheiro a mais. Aproveite a energia elevada da Lua em Sagitário para se divertir e paquerar com muita animação.

0: ao lado de quem você ama. A cor para hoje é a cor branca. Dia excelente para se conectar com pessoas próximas, melhorar parcerias e encerrar ciclos antes de novos começos. À tarde, a lua em Sagitário traz destaque às mudanças, favorecendo crescimento pessoal e profissional. O amor promete uma noite cheia de atração e novidades na paquera. A cor para hoje é cor vermelha. Gêmeos. Ótimo dia para encarar desafios no trabalho com energia e conquistar aí uma nova renda. Aproveite também o astral favorável para cuidar da sua saúde e abandonar hábitos prejudiciais. No amor, prepare-se para momentos divertidos com o seu parceiro ou parceira e também nessa vibe na paquera, né? A cor para hoje, gêmeos, é a cor preta. Câncer. Sexta-feira traz sorte e boas oportunidades. Aproveite para fazer aí uma aposta, uma fezinha, pois sua persuasão também fica em alta, ajudando a concluir tarefas, mas à tarde pode se sentir meio sobrecarregado. No amor, tudo flui bem. Não deixe para depois a chance de se aproximar de alguém. A cor para hoje é a cor amarela. E dessa forma, fechamos aqui o nosso primeiro bloco das previsões astrais do Bom Dia Independência. Já já tem mais previsões astrais para você de Leão, Virgem, Libra e também Escorpião.
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0: Vamos lá para mais um bloco das previsões astrais agora para você de Leão, Virgem, Libra e também Escorpião. Leão. Dia de harmonia familiar e boas notícias no trabalho, especialmente em projetos que com quem você ama. À tarde favorece novas conexões e ideias persuasivas. Com a sorte ao seu lado, tudo indica um final de semana promissor. O amor está no ar à noite, pronto para encantar o seu coração. A cor para hoje é a cor azul. Virgem. Hoje, seu talento para comunicação traz sucesso nos contatos e no trabalho. À noite, sua concentração aumenta para tarefas mais difíceis. Aproveite também para relaxar em casa e fortalecer vínculos familiares. No amor, a paquera rende bem de manhã, mas cuidado com os ciúmes. A cor para hoje é a cor marrom. Hoje as estrelas trazem boas vibrações para suas finanças, mas o esforço é essencial para alcançar o que você deseja. Negocie promoções e aproveite a lua em Sagitário para fazer novos contatos no trabalho com facilidade. À noite, o coração bate mais forte com oportunidades de romance. A cor para hoje é a cor salmão. Escorpião. Aproveite o dia para focar no seu bem-estar e receber boas notícias sobre estudos. No trabalho, destaque seus pontos fortes e organize suas finanças para acolher recompensas. No amor, cautela com possessividade à noite, mas as conexões à distância têm mais boas chances de sucesso pela manhã. A cor para hoje é a cor branca. E dessa forma fechamos aqui também mais um bloco das previsões astrais aqui do Bom Dia Independência. Já já tem as últimas previsões astrais para você de Sagitário, Capricórnio, Aquário e Peixes.
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1: E 31 por aqui, eu sigo com o nosso Bom Dia Independência nessa sexta-feira maravilhosa, destacando sempre a boa música, o bom papo junto com você nessa manhã super especial. Agora tem Maiara e Maraíza e Ralph, briga de foice o nome dessa, hein? Bom dia.

0: As Marcianas, cara, é o nome dessa, hein? Fechando mais uma sequência musical aqui do Bom Dia Independência. Sextou, minha gente, 26 de junho, e aí? Bora que bora, deixa eu mandar aqui um abraço especial pra quem tá participando junto comigo aqui da programação do nosso Bom Dia Independência. Ai, ai, ai, o Natálio mandou aqui, bom dia, Marcelo, sextou, né? Chegou o fim de semana, vamos dar uma arrumada no rancho aqui. Valeu, forte abraço, Natália. Tudo de bom pra você. A Juliana também tá ligada comigo. Bom dia, Juliana. Tudo certo por aí? Tomando um chimarrão? Aí sim, hein? No capricho. Valeu, forte abraço pra você. Tudo de bom. Obrigado pela sua companhia aqui na programação. Dolores Gomes Soares também tá ligada comigo. Frio, Marcelo. Frio, frio. Dá de bater o queixo. Faz parte, hein? Bom dia pra você, Dolores. Obrigado pela sua companhia aqui na programação da 94.1. Por aqui eu vou seguindo com o nosso Bom Dia Independência com você até as 10 horas da manhã. 8h43, já já tem as últimas previsões astrais para você de Sagitário, Capricórnio, Aquário e Peixes.
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0: Bora falar de Copa do Mundo, com certeza, e bora falar já do próximo jogo do Brasil, né? Segunda fase da Copa do Mundo, já está tudo se ajeitando aí, né? Já está começando a ficar definido aí o quem vai enfrentar quem, né? E Japão será o primeiro adversário do Brasil no mata-mata da Copa do Mundo, posição assegurada pela seleção asiática ontem, né, na quinta-feira. Após empatar em 1-1 com a Suécia, um duelo válido pela terceira rodada do Grupo F. E a segunda fase da Copa do Mundo começa a ganhar forma com o primeiro duelo já definido também entre África do Sul e Canadá. A nova etapa, 16avos de final, marca aí o início dos duelos eliminatórios que permanecem sendo disputados em jogo único e antecede as tradicionais oitavas de final. Só para você ter uma ideia, o primeiro jogo deste novo estágio será realizado já agora, no domingo, dia 28 de junho, às 4 horas da tarde, em Los Angeles. Os dois primeiros colocados de cada grupo garantem vaga no mata-mata, além das dos oito melhores terceiros colocados na classificação geral, né? Então, o que que acontece? 28, domingo, às 4 horas da tarde, tem África do Sul, Canadá. Na segunda-feira, já tá certo, 2 horas da tarde, Brasil contra o Japão, né? Brasil e Japão vão se enfrentar às 2 horas da tarde. E o que tá certo ainda também é o jogo das 10 horas da noite da segunda-feira, que é a Holanda e Marrocos. Às 5h30 da tarde já tem jogo já, só que tá para definir a Alemanha, né? E o terceiro colocado dos grupos A, B, C, D, F. Então, a gente fica aí no aguardo, mas pra segunda-feira já, domingo já começa, no caso, né, África do Sul e Canadá às 4 horas da tarde já, o jogo dessa segunda fase, e o Brasil joga contra o Japão, né, na segunda-feira às 2 horas da tarde. Bora que bora, vai Brasil, né? Com certeza tá a informação da Copa do Mundo e tudo sobre a Copa do Mundo 2026 você fica sabendo aqui na programação da Independência FM.
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0: São 8 horas e 47 minutos. 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
0: Vamos lá para o nosso último bloco das previsões astrais para você de Sagitário, Capricórnio, Aquário e Peixes. Sagitário. Seu sexto sentido fica ativo, alertando para avisos importantes, Sagitário. Cuide da sua saúde e invista em uma alimentação leve. No trabalho, as tarefas isoladas fluem melhor até o meio-dia. No amor, a lua traz leveza e anima o seu relacionamento ou conquista aí novo interesse. A cor para hoje é a cor pink. Capricórnio. Hoje o dia favorece a expansão de contatos profissionais, Capricórnio, especialmente a parte da manhã. Confie no seu sexto sentido e para se destacar. No amor, paixões misteriosas podem agitar a sua rotina e a confiança no relacionamento é fundamental. Aproveite o dia. A cor para hoje é a cor roxa. Aquário. Hoje dia para conquistar uma promoção ou aumentar a sua renda, aproveitando a sua ambição. No trabalho, equilíbrio com a rotina familiar é importante. À noite, a companhia dos amigos promete diversão e no amor, interesses em comum podem fortalecer os seus laços. A cor para hoje é cor cinza. Peixes. Hoje o astral fica animado, perfeito para diversão, viagens e estudos. O trabalho em equipe flui melhor até o início da tarde. Depois, novas oportunidades surgem. No amor, alguém especial pode conquistar o seu coração, tornando a noite ideal para oficializar algo maior. A cor para hoje é a cor lilás. Dessa forma, fechamos aqui as previsões astrais do nosso Bom Dia Independência. Previsões astrais que voltam na segunda-feira, a partir das 8 horas da manhã.

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1: Temperatura 7 graus. Por aqui eu, Marcelo Henrique, sigo com você até as 10 horas da manhã. Pra você que tá aí ligado comigo na sua casa, tá encarando uma faxina por aí? Eita! Boa sexta-feira pra você que está no seu trabalho também. Bom trabalho, tudo de bom. Vem comigo até as 10 da manhã.
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1: 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Chitãozinho e Chororó. E Eterna Rainha da Sofrência, Marília Mendonça. Bom dia.

0: dá a volta, hein? Nem gira, só capota. Banda Doce Pecado é sucesso e toca aqui na programação da Independência FM. Chantagem Emocional, pontualmente 9 horas, fechamos por aqui mais uma sequência musical do nosso Bom Dia Independência. Fechamos também nossa primeira hora de programação aqui do Bom Dia Independência com você nessa manhã super especial para você que tá aí ligado comigo. Excelente manhã para você. A Isabel, João Monteiro, a Marli estão ouvindo aqui a programação. Forte abraço para vocês, obrigado pela sua companhia. E pedindo sucesso aqui, quem é que canta essa moda aí? Manda pra mim aqui, tá bom? Forte abraço pra você. A Cirlei também tá ligada comigo. Bom dia, Cirlei, tudo certo? Forte abraço pra você, tudo de bom? Obrigado pela sua companhia. A Maria Salete também tá ligada comigo. Oi, Maria Salete, tudo certo por aí? Vamos esquentar esse frio? Forte abraço pra você, tudo de bom! 9 e 1.
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0: Falando do nosso, da nossa região, falando aqui do que aconteceu, primeiramente trazendo informação sobre dois acidentes que aconteceram aí na noite de ontem, né? Na verdade, assim, na região aqui sudoeste, né? O primeiro foi um incêndio que foi registrado na noite de ontem, quinta-feira, por volta das 9 horas da noite, na rodovia PR-566, entre Itapejara do Oeste e Francisco Beltrão, onde um Gol, veículo Gol, pegou fogo e foi destruído pelas chamas. A Defesa Civil de Itapejara do Oeste foi acionada e apagou o fogo, evitando que se alastrasse aí para a vegetação. O proprietário do veículo informou que estava retornando para sua casa quando o veículo apresentou alguns problemas e logo iniciou fogo e ninguém ficou ferido. Informação para você aqui na programação. Trazendo outra informação, falando aqui de dois motoristas que morreram após colisão frontal na BR-163, né? Dois motoristas morreram em um gravíssimo acidente de trânsito que aconteceu na noite desta quinta-feira na rodovia BR-163, na cidade de Capanema. De acordo com a Polícia Rodoviária Federal, a colisão frontal ocorreu por volta das 8h30 da noite, no quilômetro 95, na rodovia, e envolveu dois caminhões. Ainda segundo a Polícia Rodoviária Federal, um dos caminhões teria tombado e colidido com outro que transitava em sentido contrário. Os dois condutores não resistiram aos ferimentos e morreram no local. Os corpos foram removidos ao Serviço Médico Legal de Francisco Beltrão. A identidade das vítimas ainda não foram divulgadas, né? A rodovia ficou completamente interrompida e foi liberada durante a madrugada. 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
0: São 9h07 por aqui, eu vou seguindo com o nosso Bom Dia Independência. Tá na hora do quê? Tá na hora de bater um papo especial com a minha amiga Ana. Ana que tá na linha, vai trazer pra gente aqui aquele recado especial do Minuto Saúde. Hoje falando sobre o Elixir Pegador, né, Ana? Bom dia.
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0: Valeu, Ana, um forte abraço para você, com certeza recado dado aqui na programação da Independência FM 99.
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0: 99, bom dia pra você.
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0: por aqui, eu sigo com o nosso Bom Dia Independência nessa sexta-feira super maravilhosa para você que tá aí ligado comigo na programação. Excelente manhã, onde quer que você esteja, tudo de bom. Obrigado pela companhia, né? Bora entrar no clima do sextou? Ó, não tem, né? Abriu as portas o fim de semana com as modas dessa aqui, né? Pra você ligado comigo, bom dia, agora 9h10.

Emílio Eduardo, Rio Negro Solimões, Memória é o nome dessa aqui, hein? Rolando por aqui na programação do nosso Bom Dia Independência com você nesta manhã de sexta-feira. Tudo certo por aí nessa manhã? Tudo certo por aí nessa sexta-feira? Onde quer que você esteja, tudo de bom, obrigado pela sua companhia. Sextou, hoje é 26 de junho. Estamos vivendo o dia de número 177, 26ª semana já do ano de 2026. É, se a gente colocasse aqui em termos de números, né? 48,5% já, ó, de 2026, concluído com sucesso. Ah, daquele jeito, né? Ó, se não fez, bora fazer, né? Se não fez, bora fazer, que o tempo tá passando. Daqui a pouco chegamos na metade do ano. Quase, né? Bora que bora. Deixa eu mandar aqui um alô especial pro Gabriel, que tá ligado comigo. Alô, Gabriel, tudo certo? Um forte abraço pra você, tudo de bom. A Marli da Silva, do quilômetro 38, tá ouvindo o programa. Tá mandando aqui um alô especial pra Dona Lourdes e o seu Abrão. É, estão ouvindo também a programação. Um forte abraço pra Dona Lourdes, seu Abrão. E também a Marli da Silva, que está ouvindo aqui a programação. Quem mais está participando? José também mandou aqui um bom dia especial. Pediu sucesso por aqui. Vamos ver se a gente consegue encaixar na programação. A Dona Carmen de Santa Isabel também está ligada comigo. Bom dia, Dona Carmen. Esfriou por aí?

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0: 9:25. Por aqui eu sigo com o Bom Dia Independência nessa manhã de sexta-feira. Falar nisso, como é que tá o seu clima aí nessa sexta-feira, hã? Sextou digno de uma sexta-feira? Mais ou menos, mais ou menos, mais ou menos. Bora que bora, hein? 10:10 por aqui. 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Esse é o Bom Dia Independência, seguindo com você. Destacando também a boa música por aqui, Zé Henrique Gabriel. Não.

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Passarela, parei, é o nome dessa aqui, hein? Fechando mais uma super sequência musical do nosso Bom Dia Independência com você nessa manhã super especial. Onde quer que você esteja, tudo de bom. Obrigado aí pela sua companhia. Excelente sexta-feira pra você que está aí no seu trabalho. Brindando mais um dia de trabalho aí, com certeza. Bom trabalho pra você nessa manhã, nessa sexta-feira de modo geral, né? Pra você que já tá aí com aqueles planos pro final de semana também. Vai curtir com a família, com os amigos, vai ficar por casa. É meio friozinho, né? Tem gente que espera o frio justamente pra ficar só em casa mesmo, né? Pra fazer aquele programa mais caseiro, assim, né? Fazer aquela... Quando se trata de um programa mais caseiro e se trata aí combinando com frio, a primeira coisa que vem na cabeça é comida, né? A gente pensa, ah, vamos fazer uma feijoada, vamos fazer um mondongo, vamos fazer o que mais, né? Uma sopa? Também, né? Talvez, né? Dependendo do dia. Dependendo do dia, né? Até que vai bem. Vai bem, né? Vai bem pra dar aquela esquentada, com certeza, né? Deixa eu mandar aqui um abraço especial pra quem tá participando comigo aqui do Bom Dia Independência. Mandar um alô todo especial pro Rafael, que tá ouvindo aqui a programação. Alô, Rafael, como é que você tá por aí? Tudo certo? Forte abraço pra você, tudo de bom. Quem mais? Bom dia, Marcelo. A dona Rosinha tá na escuta em São Domingos. Ela é tua fã, hein? Todos os dias escuta o programa. Valeu, então. Alô, dona Rosinha. Tudo certo por aí? Frio por aí também? Valeu, forte abraço, obrigado pela companhia, sempre ouvindo aqui a programação da Independência FM, tá bom? Gente boa, 9 horas e 34 minutos, encerradas as participações para o quadro aniversariante do dia, tá bom? Aniversariante do dia, aniversariante da semana, tá encerrado. A partir de agora até vou fechar aqui meu WhatsApp, já não quero mais nem ver participação aqui, já vou para minha lista aqui, onde tá todos os nomes, todas as homenagens, e já eu trago para você as homenagens aqui do quadro aniversariante. Inclusive, já trago também o sorteio do kit aniversariante. 9h34.

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2: 9h38.
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2: Tá na hora de mandar aquele alô todo especial pra você que completa idade nova hoje, sexta, no sábado, no domingão, no final de semana também, tudo de bom pra você, aniversariante dessa data tão especial. E tá na hora da gente trazer aqui as homenagens, né, do quadro Aniversariante da Semana. Bom dia, Marcelo, tudo bem? Hoje quero homenagear o meu neto, Eduardo Ferreira, que completa 15 anos. Que Deus abençoe sempre com muita saúde, muita paz, muito amor. E também minha filha, que amanhã estará de aniversário. Que Deus abençoe sempre. A Franciele Ferreira e a Sueli Ferreira. Valeu! Forte abraço, Sueli. Parabéns, então, para o Eduardo Ferreira e para a Franciele Ferreira. Aniversariantes da semana, né? Felicidades, muitos e muitos anos de vida. Quem mais? Bom dia, Marcelo. Quero deixar o nome do João Fortunato. Homenagear aí no quadro aniversariante. Bom dia, então. Parabéns para o João Fortunato. Felicidades. Muitos e muitos anos de vida. Quem mais? Bom dia, Marcelo. A Valentina completou 8 anos, dia 25 ontem. E o Matheus completou 15 anos também no dia 25. Cadastra os dois aí no quadro aniversariante. Alô, Tereza, um forte abraço pra você. Tereza dos Reis Rodrigues está participando. Parabéns então pra Valentina e parabéns então pro Matheus. Felicidades, muitos e muitos anos de vida. Bom dia, Marcelo, quero fazer uma homenagem para o meu filho amado Paulo Ricardo da Silva, que hoje está completando 22 anos de vida. Desejo saúde, paz, amor, felicidades, hoje e sempre na sua vida. Chuvas de bênçãos, né? Sobre ele, a mãe Luzia de Souza e o pai Sadi Rondão, amamos muito. É o primogênito, né? O nosso. E seus irmãos Yudi e Yuri, felicidades. Então, parabéns, né? Parabéns ao primogênito aí, o Paulo Ricardo, quem tá mandando aqui é a Luzia de Souza e o Sadi, especialmente. E também os irmãos Yudi e Yuri. Felicidades, felicidades. Muitos e muitos e muitos anos de vida. Bom dia, Marcelo. Quero fazer uma linda homenagem pro meu sobrinho Arthur Benício Cardoso, que amanhã estará de aniversário, completando 13 anos de vida, tá? Desejo a ele saúde, paz, amor, felicidades. E a tia Luzia de Souza e o avô Sadi, felicidades. Ao nosso homenzinho aqui, valeu, parabéns então pro sobrinho Arthur Benício Cardoso, 13 anos, né? Felicidades, muitos e muitos e muitos anos de vida. Quem mais? Bom dia! A Mari e o Nelson Marcolina estão homenageando a mãe Lídia Bergamo Munareto, isso, que estará de aniversário no dia 28, parabéns então, é no domingão, né? Domingão, completando 8.8, hein? 88 anos, alô dona Lídia! Felicidades, hein? Antecipadamente já, com muita saúde, com muita paz. Inclusive, a mensagem diz aqui que Deus, na sua infinita bondade, continua abençoando a vida dela. E diz assim, vó, te amamos muito, né? Obrigado, Mari. Obrigado, Nelson, pela participação. Parabéns, dona Lídia. Felicidades. Muitos e muitos e muitos anos de vida. A Mari Marcolina está homenageando também a sobrinha Beatriz Gregolin, que está de aniversário no dia de hoje, desejando para ela tudo de melhor sempre na sua vida e que ela continue sendo essa pessoa maravilhosa. Parabéns, então, que Deus abençoe com muita saúde, com muita paz, com muito amor no coração, né? Quem mais? Bom dia, Marcelo! Quero homenagear meu filho Caleb Turon, que era... Como é que é? Que estava de aniversário no domingo, isso. Estará de aniversário no domingo, quero desejar a ele tudo de bom. Parabéns, então, pro Caleb. Domingão de aniversário, felicidades, tá bom? Quem mais? Bom dia, Marcelo. Coloco meu filho Eduardo Ferreira no quadro aniversariante da semana, que está de aniversário. Eu estarei amanhã de aniversário. Me coloca aí também. É Franciele Ferreira. Ô, Fran, forte abraço para você. Tudo de bom. Obrigado aí pela sua companhia. Vamos com certeza, né? Mandar aí aquele alô todo especial. Então, para você, Fran, estará de aniversário amanhã e também para o filho Eduardo, que está de aniversário aí, né? Felicidades. Tudo de bom. Muitos e muitos anos de vida. Festa em dose dupla, né? Valeu. Bom dia, Marcelo. Quero homenagear a minha neta Rafaela e Cristina Luktenberg, que está de aniversário, estará de aniversário, né? No domingo, dia 28. Desejo a ela tudo de bom, felicidades. Quem homenageia a sua avó Nilza da Silva Luktenberg. Quero participar do quadro aniversariante da semana. Valeu, felicidades, tudo de bom. Muitos e muitos e muitos e muitos anos de vida, né? Recebe aí esse carinho todo especial participando com a gente aqui na programação, né? Tem mais participações aqui do nosso quadro aniversariante? Bora lá mandar aquele alô todo especial para você que tá de aniversário também. Deixa eu ver aqui. Tem áudio, produção? Não tem áudio, né? Então bora seguindo aqui. Parabéns para você, aniversariante, nessa data tão especial. Que Deus abençoe com muita saúde, com muita paz, com muito amor no coração. Receba aí o abraço, a homenagem no seu aniversário e com certeza também, né? O carinho todo especial para você que completa a Idade Nova hoje, todo o carinho aqui de toda a equipe da Independência FM. Parabéns, parabéns, parabéns. Aniversariante, que essa data se repita muitas e muitas vezes aí na sua vida, tá bom? 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Chegou o momento da gente realizar aqui o sorteio do kit aniversariante dessa semana. Que rufe os tambores, eu quero saber quem é que vai faturar agora o kit aniversariante dessa semana. Atenção, aniversariante! Você que foi homenageado nessa semana aqui no quadro aniversariante. Cruze os dedinhos e boa sorte! Saiu! Muito bem, saiu aqui número 21. Muito bem, saiu aqui o número 21, é no sorteador online aqui. Bora lá conferir aqui quem é que vai faturar então. Muito bem. É, quem participou aqui, muito bem. Quem fatura então o kit aniversariante dessa semana, é ele ou ela? É ele, final de telefone 4954, saiu para Caleb Egon Turon. Caleb Egon Turon, parabéns! Parabéns, parabéns, parabéns! Caleb Egon Turon, quem participou foi a Tainara, homenageando o Caleb, final de telefone 4954, número 21. Que dia que participou? Na quinta-feira, ontem. Participação de ontem, né? Faturou então o kit aniversariante dessa semana. Alô, Tainara, alô, Caleb. Final de telefone 4954. Só ficar no aguardo aí, tá bom? Nesse número aí, que a equipe da Lancheria Tiateri vai entrar em contato com vocês. A gente vai passar todos os detalhes lá para a equipe da Lancheria Tiateri. Eles entrarão em contato com vocês para combinar qual dia que fica aí melhor para vocês irem até lá, porque esse kit ele tem que ser consumido lá na Lancheria Tiateri, tá bom? Parabéns a todos os aniversariantes dessa data especial, dessa semana de modo especial, que Deus abençoe com muita saúde, com muita paz, com muito amor no coração e que essa data se repita muitas e muitas e muitas vezes. Semana que vem tem mais kit aniversariante aqui na programação e parabéns ao Caleb Egon Turão, que foi o ganhador aí do kit aniversariante. Semana que vem tem mais para você!
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10: 9:51.
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10: Está na hora do nosso momento de fé, momento de oração, momento de reflexão, momento de desacelerar também na nossa manhã. E como é bom ter esse momento especial para a gente fechar também com chave de ouro aqui o nosso Bom Dia Independência nessa semana, né? Quem participa comigo aqui, bom dia.
12: Bom dia, Inicial do Santo. Quero pedir oração para meus filhos, que são eles. Valdinei, Menora Regiane, Fátima e Fabiana. O meu neto, que são eles. Gustavo, Jennifer, Ana Laura, Arthur, Manuela e Guilherme. Para minha filhada, que é a Andressa. Foi aniversário hoje. Foi no quadro aniversariante ela também, na oração.
10: Muito bem, já passou o quadro aniversariante, mas obrigado pela participação aqui no nosso momento de fé, tá bom? Quem está participando comigo aqui também, o José Erondir, participou mais cedo aqui. Meu amigo Natálio também, né, que vai passar por um procedimento na segunda-feira. Lá em Joinville. Que Deus abençoe, Natália. Muita saúde, que dê tudo certo aí, tá bom? Quem mais está ouvindo aqui nossa programação? A Ivete De Sante também participou mais cedo aqui do nosso Bom Dia Independência. Maria Salete Neis também participou aqui com o nosso Bom Dia Independência. A dona Carmen de Santa Isabel também participando junto com a gente aqui do nosso Bom Dia Independência, lá em Santa Isabel, ouvindo aqui a programação. Bom dia, quero homenagear a minha mãe Tere. Obrigado pela sua participação. Faltou o seu nome aqui, mas obrigado pelo carinho da sua audiência, homenageando aí a sua mãe Tere, participando com a gente também aqui no nosso Momento de Fé. Bom dia, Marcela, que é Marli Carvalho. Quero homenagear a minha sobrinha Gabriele Antunes. Gabriele Antunes de Souza, que esteve de aniversário dia 24, tá bom? Que Deus abençoe com muita saúde. Já passou o quadro aniversariante aqui, Marli. Já encerrou aqui, mas obrigado pela sua participação aqui no nosso Momento de Fé, Momento de Oração. Dona Vera Pimentel também participa com a gente, bom dia.
13: Eu quero que a Vera Pimentel, que é oração para minha saúde, para a saúde do meu filho, para Dona Leniro, para Albertino, e para Dona Iraci, para Tia Nari, para Tia Tereza, que Deus proteja ela e proteja você da raça.
10: Valeu, muito obrigado pela participação. Quem mais?
0: Bom dia, Canália Aparecida Batista. Eu pedi oração para mim, para minha saúde, que eu não estou muito bem de saúde. E para toda a minha família, meus filhos, meus netos, meu bisneto, o Matheus, o César, meu bisneto, que Deus abençoe e proteja eles.
10: Muito bem, para você também, que Deus abençoe com muita saúde, com muita paz, tá? A Jaqueline Aparecida Eleodoro colocando a sua mãe na oração, que vai passar por uma cirurgia, que Deus abençoe ela. Vai ser na segunda-feira, né? Obrigado, Jaqueline, pela sua participação aqui também no nosso Momento de Fé. E a você que está aí, na sua manhã, ouvindo a programação da Independência FM, receba o abraço, o carinho especial e o convite a elevar o seu pensamento a Deus e que possamos juntos trazer a nossa oração desta sexta-feira, que diz assim, ó: Senhor meu Deus, entro em tua presença neste momento para colocar a minha vida em tuas mãos. Mais uma semana está chegando ao fim para mim, mais uma semana de trabalho e afazeres eu enfrentei, por isso eu te agradeço, pois sei que até aqui o Senhor me sustentou e ajudou. Que o dia seja tranquilo, e te agradeço também e te louvo por ser a minha rocha firme, e te louvo por tudo que fazes por mim. Que a minha sexta seja de alegrias e o final de descanso e realizações, em nome de Jesus. Que assim seja. Amém.

0: também.
1: Abençoa, Senhor, a nossa família. Obrigado pela sua companhia nessa manhã especial de sexta-feira. Final de semana vem aí. Bom Dia Independência volta na segunda-feira a partir das 8 horas da manhã. Eu, Marcelo Henrique, ainda volto amanhã com o Sabadaço, programação especial de fim de semana para você aqui na 94.1. Forte abraço para você, se cuida, fica com Deus e até. Tchau, tchau.

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7: Olá, bom dia. Hoje é sexta-feira, dia 26 de junho. E a partir de agora, eu, Samuel Liboni, estou chegando na Rádio Independência com as informações do Giro 94.
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7: Com o Centro de Eventos de Salto do Lontra lotado, a Câmara de Vereadores realizou na noite desta quinta-feira, dia 25 de junho, uma sessão solene para entrega de título de cidadão honorário ao deputado federal Nilci Cogueto Maria, o Vermelho. A solenidade reuniu autoridades municipais e regionais, lideranças públicas, familiares, amigos, convidados e um grande público que prestigiou a homenagem concedida ao parlamentar em reconhecimento aos relevantes serviços prestados ao município e à sua contribuição para o desenvolvimento de Salto do Lontra. O título de cidadão honorário é uma das mais importantes honrarias concedidas pelo município, destinada a personalidades que se destacam pelo trabalho realizado em benefício da comunidade. Natural de Francisco Beltrão, Vermelho nasceu em 1º de março de 1959 e possui uma forte ligação com Salto do Lontra. Integrante de uma família tradicional na história política do município, é filho do ex-prefeito João Maria, que administrou a cidade entre 1969 e 1973. Seu irmão, Neiri Maria, também foi prefeito, exercendo o mandato de 1997 a 2000. O próprio Vermelho comandou o executivo lontrense entre 1983 e 1988, período marcado por importantes ações voltadas ao desenvolvimento do município. Em 2018, foi eleito deputado federal pelo Paraná e em 2022 conquistou a reeleição. Ao longo dos últimos anos, destinou recursos para Salto do Lontra, contribuindo com investimentos nas áreas da saúde, infraestrutura, agricultura, educação, assistência social, esporte e turismo. A sessão solene foi marcada por momentos de emoção, homenagens da família e muitos aplausos do público, encerrando a noite histórica para Salto do Lontra e consolidando o reconhecimento oficial ao deputado federal Vermelho por sua trajetória e pelos serviços prestados ao município. A matéria completa com mais informações você acompanha ao meio-dia durante a edição do RI Notícias.
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13: Manhã 94 chegando. Bom dia, bom dia.
14: Bom dia.
13: E aí, tudo bem? Como é que está o meu amigo, a minha amiga? Como é que está você nesta sexta-feira maravilhosa, linda demais, né? Nossa sexta-feira bonitona, o sol está brilhando, a temperatura na casa dos 12 graus neste momento e você ligado aqui no nosso Manhã 94, na nossa Independência. Com muita alegria, com muita satisfação, estou chegando para ficar com você até às 11h30 dessa manhã. Tem música boa, tem comunicação, tem variedades para você.
14: Amigão da sua manhã.
13: Bom demais ser o amigão da sua manhã. Hoje é dia do meteorologista, né? Não, do metrologista, não tem nada a ver uma coisa com a outra, Trombini, tá bem? Tá. É dia nacional do diabetes, é dia internacional de apoio às vítimas de tortura, dia internacional contra o abuso e tráfico ilícito de drogas. Vamos ver a nossa fase da lua? A nossa lua é a crescente, tá bem? Lua crescente. No dia 29 nós ingressamos para a fase da lua cheia. E para você que está conosco na nossa programação, 177 dias no ano de 2025.

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0: Confira comigo, 10 horas e 20 minutos, 10 e 20 na sexta-feira. Minha amiga dona de casa que está na companhia, bom dia, um abraço para você. Está aí nos preparativos já da refeição do meio-dia, aquele almoço maravilhoso. Está pensando o que vai fazer? Então tem uma dica chegando aqui para você, tá bom? Para quem já está definido aí, já está na lida, bom dia também.
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3: E como é que tá sua sexta-feira até agora, hein? Então chega pra cá que tem muito aroma e sabor te esperando. Oi, aqui é Kelly Gomes e vamos de bolinho de micro-ondas sabor café. Já comeu? Então vamos fazer. Você vai precisar de um ovo, uma banana madura amassada, uma colher de sopa de café solúvel, 2 colheres de sopa de farinha e 1 colher de café de fermento em pó. Então você vai misturar muito bem todos esses ingredientes, coloca numa xícara grande e leva ao micro-ondas por 3 minutinhos. E é isso, fica simplesmente maravilhoso, bem fofinho, não fica com gosto forte de café. Aí você coloca um quadradinho de chocolate em cima desse bolinho ainda quente e olha, você vai ver o que é bom, viu? Espero que você faça essa receita que é muito simples e tem muitas outras receitas te esperando a partir da próxima semana aqui, ó, no nosso Aroma e Sabor. Tchau, tchau, aproveita seu final de semana.
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12: Uma excelente sexta está no ar o nosso Papo Sério. A asma é uma doença séria, caracterizada por uma inflamação crônica nos brônquios e bronquíolos do pulmão. Esse processo inflamatório nas vias aéreas inferiores pode se tornar agudo e atacar devido a diversos gatilhos. Fatores alérgicos como poeira, mudanças bruscas de temperatura, estresse emocional ou poluição causam as crises. Durante esses episódios, ocorre uma forte obstrução da musculatura lisa, dificultando a passagem livre de ar no peito. Os sintomas principais geram muito desconforto e incluem falta de ar intensa, chiado no peito e tosses de forma persistente. O diagnóstico correto deve ser feito por um médico especialista após a análise detalhada de todo o histórico do paciente. Geralmente, a asma aparece associada a outras condições alérgicas comuns, como a rinite crônica ou a dermatite de pele. O exame mais indicado e recomendado para confirmar o quadro é o de função pulmonar, conhecido como espirometria. Esse teste clínico mede com precisão a capacidade respiratória e o volume de ar que o indivíduo consegue soprar. Por se tratar de uma condição crônica, a asma não tem cura definitiva e acompanha a pessoa por toda a sua jornada. Mesmo quem teve crises na infância e passou anos sem manifestar nenhum sintoma não está livre de uma nova crise. O retorno dos espasmos pode acontecer em qualquer idade se o paciente for exposto a gatilhos ambientais fortes. Por isso, realizar o tratamento médico contínuo e preventivo é a única forma de manter os brônquios bem protegidos. O uso correto dos medicamentos inalatórios garante que o paciente tenha total controle sobre a sua respiração. Não ignore os sinais do seu corpo. Consulte um pneumologista, siga o tratamento e garanta sua qualidade de vida. Uma excelente sexta, um bom final de semana e até o nosso próximo Papo Sério.
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2: Vamos conferir então o que é notícia logo mais ao meio-dia. João Carlos, sexta-feira, bom dia.
16: Bom dia, Trombini. Ouvintes da programação aqui na Independência. Sextou, né? E aqui nós estamos então com alguns dos destaques do nosso R Notícias desta sexta-feira. Centro de Eventos de Salto do Londra fica lotado durante a entrega de título de cidadão honorário ao deputado federal vermelho. Debates e propostas marcam a 14ª Conferência Municipal de Saúde em Salto do Londra. Paróquia Nossa Senhora Aparecida realizará amanhã, sábado, mais uma edição da Juna em Londra, aqui em Salto do Londra. Exames práticos de direção passam a ser realizados em Nova Prata do Iguaçu. Estado nomeia 917 professores aprovados em concurso para a rede estadual. Chuva volta ao Paraná a partir do fim de semana. Motoristas morrem após colisão frontal entre dois caminhões. Condutor fica em estado grave após carro colidir contra árvore. Operação da Polícia Civil mira tráfico interestadual e resulta também em prisão. Essas e outras informações, claro, 12 horas no Encontro Marcado com R Notícias.
2: Obrigado, João Carlos. Agora 10h38.
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1: 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E não esqueça que segunda-feira, então, tem jogo às 14 horas, em 2 horas da tarde, é contra o Japão. Isso mesmo, o Japão ontem, né, na disputa dos seus jogos, garantiu aí a sua classificação com o segundo colocado e vai enfrentar o Brasil, então, na segunda-feira. Não vai ser jogo fácil, não. 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E para você que acompanha a nossa programação, logo mais nós teremos a resenha esportiva, onde nós vamos aqui detalhar também e repercutir essa classificação do Japão, esse adversário para a nossa seleção brasileira, tá bom? A aprovação da seleção sobe de 42% para 75% após as vitórias. E o Ancelotti, né, repete aí Real e faz problemas virarem soluções. Você vai conferir isso aí também. Tem as informações gerais com relação à Copa do Mundo para você conferir aqui também, né? Aqueles times que já estão aí garantidos, aqueles que vão garantir a presença, né? Já fechando essa fase aí de disputas da Copa do Mundo e já partindo para os jogos mata, né? Teremos aí a fase 16avos, depois oitavas de final, quartas de final, semifinal e a grande final.
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10: E nós também chegamos para essa sexta-feira. Oi, gente, tudo bem? Aqui é a Kelly Gomes e é época de festa junina. A garotada adora se divertir com as tradicionais bombinhas e estalinhos de salão. Mas aí, a segurança deve vir sempre em primeiro lugar. Então vamos lá, né? Ensinar as crianças a brincarem longe de outras pessoas e também a nunca estourarem os artefatos perto de objetos que possam estilhaçar, como garrafas de vidro e latas. Explica também que elas jamais devem carregar esses itens nos bolsos, porque o atrito pode causar uma explosão acidental e queimaduras graves. Mantenha os pequenos sempre distantes do fogo ou de inflamáveis. Segurança é tudo e deixa qualquer momento melhor. Dito isso, aproveita para brincar bastante nesse final de semana. Boa sexta!
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1: 5 minutos faltam para as 11. Você está ligado com o nosso Manhã 94. Muito obrigado pela sua companhia. Bom demais saber que você faz parte da nossa manhã, da nossa audiência.

vida é passageira e você ganhou um passaporte para viver. Aproveite, abrace, beije, diga eu te amo. O próximo passo a Deus pertence, então faça acontecer. Mãe, pai, amigo, irmão, obrigado pelos momentos, pelas risadas, por todas as palavras de aprendizado. E saiba que te admiro, te respeito e tô contigo ontem e hoje até os cabelos grisalhos aparecerem.

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10: Brasil. Olá, ótimo dia para você. Na região sul, o dia hoje se comporta estável e muito frio, com sol entre nuvens em Santa Catarina e Rio Grande do Sul. As temperaturas mínimas são extremamente baixas, entre 0 grau e 6 graus nas áreas altas do oeste aos planaltos, com condições de geada. No Planalto Sul catarinense, as mínimas chegam a menos 4 graus. Durante o dia, as máximas variam de 16 a 20 graus em Santa Catarina, enquanto Porto Alegre, no Rio Grande do Sul, registra máximas próximas a 15 graus. A massa de ar frio e seco de origem polar continua dominando a região, com ventos fracos a moderados vindos do sul.
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12: 11 horas e 10 minutos aqui na programação para você que está comigo. Carinho especial, bom dia. Independência com você. Até daqui a pouquinho, nosso Manhã 94. Quem está em casa, quem está no trabalho, está no comércio, está ouvindo a gente. Bom dia, muito obrigado. Esse rádio ligado a todo volume. Está no interior também, carinho especial. Como é que está, minha gente maravilhosa? Que ouve você.

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2: Então, minha amiga, sabia que o inverno é a temporada perfeita e a mais recomendada pelas dermatologistas para realizar aqueles procedimentos estéticos mais invasivos? É aqueles tratamentos como peelings, químicos, lasers, microagulhamento e até a depilação definitiva funcionam muito melhor nessa época do ano. Isso acontece porque todos eles exigem um cuidado extremo e absoluto contra a exposição solar logo após a sessão. Então aproveite esse clima frio para renovar sua pele com total segurança e conquistar resultados surpreendentes.
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3: Olá, meus queridos, tudo bem? O Sinal Verde está chegando por aqui. E olha só, tem um hábito muito comum nas festas juninas que pode colocar a sua segurança e a de outras pessoas em risco. Vamos conferir agora no Sinal Verde. A temporada de festejos juninos começou com tudo. Mas quem não resistir ao aroma do quentão e do vinho quente vai ter que deixar a chave do carro em casa. Não caia no mito de que o álcool evapora completamente na panela, pois a adição de açúcar potencializa os efeitos da bebida no organismo. Para curtir o seu arraiá com muita alegria, sem culpa e bem longe de multas pesadas, vá caminhando, pegue uma carona, use transporte público ou os serviços de aplicativo.
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4: Gente, obrigado pela companhia de vocês. Um abraço, tudo de bom. Ótima sexta, ótimo final de semana do Manhã 94. Mas daqui a pouco já tem resenha esportiva, tá bem?
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2: Olá, meus amigos queridos. O apóstolo Paulo, em 1 Coríntios 13, 4, ensina que o amor é paciente, o amor é bondoso. Essa definição vai além de um sentimento passageiro. O amor bíblico é uma decisão prática e ativa. Ele se manifesta na nossa capacidade de suportar as falhas alheias e de agir com empatia. Antes de cobrar afeto do mundo, somos desafiados a ser a própria expressão desse cuidado. Que as suas palavras e atitudes de hoje reflitam essa generosidade com quem cruzar o seu caminho.
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10: 11 horas e 38 minutos, bom dia, Resenha Esportiva está no ar com você. Bom dia, Ciso, tudo bem?
11: Tudo bem, bom dia, Trombini, bom dia a todos os especiais, ouvintes da resenha.
10: Gostou, professor, aí do nosso adversário?
11: Gostei. Bom. Ótimo adversário, depois vamos falar sobre isso, que joga e deixa jogar.
10: Muito bem.
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10: Destacando as informações locais para você, vamos lá então. Começamos pelo campeonato de bocha aqui em Salto do Lontra. Ontem tivemos Barra do Lontra A vencendo Linha Boeira por 2-1. Agora temos jogo na segunda-feira, tá? Segunda-feira então nós vamos ter aí na cancha do São Pedro do Bandeira, Galácticos do São Pedro do Bandeira enfrentando Linha Toscã A. É, com informações aqui lá de Nova Esperança do Sudoeste, vamos falar das categorias de base. Rodada do fim de semana para sábados, Piada Nova e Água Doce, Javali Selvagem e o Ibis. É, pelo futsal mirim, nós vamos ter então o Grêmio e Pinturas Moura, Balma United e Barra Verde. E pelo futsal infantil, nós vamos ter Santos e Esperança, Corinthians e Mercado Fernandes. O Força Livre do Futsal lá em Nova Esperança, então, os jogos que nós teremos na quarta-feira serão Unidos da Barra Futsal enfrentando Juventus, Porão Bar Futsal Tarumã enfrenta o Simprão Sudoeste Insumos e o Barra Verde enfrenta o Limitados. Vamos fazer informações para você da nossa Copa Sudoeste de Futebol, SISO. Tudo sendo projetado, preparado para domingo em Ampere, o confronto entre a equipe do Ampere contra o Esperança. E a informação de ontem, até que a gente passava aqui, confirmando isso, que houve realmente uma lesão, né, no joelho do Biro e no mínimo aí 40 dias aí para recuperação, né? Então o Biro está fora aí da equipe do Esperança. Faz falta, né?
11: Opa, e como faz falta? Como fez falta, né, em Nova Esperança no último domingo, né? Quando ele saiu, o time perdeu um pouco da força, porque ele é um jogador, eu não sei onde é que arruma tanto preparo físico, né? Aquele rapaz, tudo que já sofreu de contusão, ele joga sem medo, quer dizer, é um jogador importantíssimo, mas vai estar fora, né, dessa semifinal. Semifinal que eu esperaria que tivesse chegado a final nessas duas equipes, mas vão já se enfrentar agora, umas das duas vai cair. E o Esperança, esperamos nós que esteja com o elenco completo, como esteve, né, no último domingo, e que não haja essa contusão que complicou muito a equipe do Esperança, porque teve que fazer uma parada na primeira etapa, isso deu problema na segunda etapa, nas substituições, e agora é esperar esse próximo domingo. A gente sabe que o Esperança é uma equipe também aguerrida, vai para lá. Eu acho que foi uma lição que tomou ano passado, quando perdeu para esse mesmo Ampere por 3-0 lá, né? Poderia perder por um gol de diferença, acabou sendo desclassificada. E então, a gente sabe que o Renato, o Cusca vão fazer uma equipe não retranqueira, mas uma equipe com poderio mais defensivo e buscar o contra-ataque. Tem o João Louco, tem o Vitinho, o Vitor, né, se estiver, tem o próprio Hudson, né? São jogadores rápidos, velozes, pode usar o contra-ataque. E eu sempre bato meia tecla, o que precisa eliminar primeiramente na equipe do Ampere é o Maggi, é o cara que articula as jogadas, é o cara que dos pés dele, ele sempre sai a boa jogada, dificilmente ele erra um passe, então há de ser visto essa maneira dele jogar e de repente colocar alguém só para não deixar ele jogar, nem que não jogue, mas não deixar ele jogar, lógico, não com violência, não com falta, mas encostar nele
10: na marcação firme.
11: Então, mas acredito muito na equipe do Esperança, pode ter certeza, quem for lá vai assistir uma grande partida, um grande jogo de duas grandes equipes.
10: Muito bem, a gente está aí na expectativa então também para acompanhar, transmitir, né? O pessoal está se organizando em Nova Esperança, acho que vai ter também aí questão de ônibus aí para o pessoal ir lá para Nova Esperança, para Ampere e tal, mas então o pessoal ali se reúne, já se acompanha todo mundo aí na questão dos grupos de WhatsApp e tal, e o Renato, conversem com ele, né, para ir vendo então como é que fica essa questão aí de acompanhar a equipe do Esperança. E claro, o torcedor que puder pertinho, né, então vai lá para torcer também, para que a gente tenha um grande espetáculo no domingo. A previsão do tempo não é das melhores,
11: não, né? Temos vários dias agora seguidos de chuva, né, esperamos que essa mudança de de temperatura, de tempo, frio tudo bem, é normal, mas a chuva, essa atrapalha bastante.
10: Bom, 11 horas e 42 minutos, outro jogo, Ciso, é a equipe do Planalto e Dois Vizinhos. O jogo agora em Dois Vizinhos. O Planalto venceu por 2-1, mas o Dois Vizinhos também havia perdido por 2-0 por Santos Abel, conseguiu reverter, se classificou, está aí, é uma equipe forte, é a equipe campeã da Série B do ano passado, que veio para a Série A, tem uma base local muito forte também, né, meninos novos aí que estão fazendo bonito na competição, é a equipe campeã da Copa dos Campeões também, né, Ciso? Então não é à toa que o Dois Vizinhos está aí e esse resultado aí não diz nada por enquanto, né?
11: É, Dois Vizinhos, de recordar, muitos anos atrás, sempre teve ótimas equipes, grandes jogadores.
10: Tempo do 7, né?
11: 7, né? E caiu bastante, agora está retornando, trabalho aí da base. Fez um ótimo campeonato na Série Prata, foi campeã, vem fazendo ótimas partidas. Eu acho que leva um certo favoritismo. Talvez vai haver novamente uma disputa pelas penalidades máximas. Planalto tem uma grande equipe, mas eu acredito que mais um doizinho que se classifique vá para a final para enfrentar. Espero Esperança ou, se não der, a equipe do Ampere.
10: 11:44.
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0: em gols com o Paraguai. Além de Brasil e Japão, os outros duelos de mata-mata já definidos são África do Sul e Canadá, Holanda e Marrocos, Estados Unidos e Bósnia.
1: Muito bem, Ciso, antes de falar da seleção brasileira aí, né? A gente aguarda, claro, aí o final, né, desses jogos aí, que é dessa fase, então, na fase de grupos, né? Mas por enquanto, assim, 100% o México no grupo A, né? Que teve aí 3 vitórias. Então, sempre temos alguns resultados que surpreendem um pouquinho. Por exemplo, a Turquia eliminada, né? Bateu os Estados Unidos 3-2, se bem que os Estados Unidos estavam em primeiro. Aí o Paraguai empatou com a Austrália e eu acho que, né, entrou na questão do terceiro lugar, né? 4 pontos aí, então, o Paraguai.
2: E a Alemanha perdeu, né?
1: Pois é, a Alemanha perdeu, né? 2-1 aí
2: 2-1.
1: também.
2: Já vai esquecer até o nome.
1: O Equador, né?
2: O Equador
1: Isso aí, o Equador, que daí o Equador se
2: é, tinha um
1: classificou.
2: ponto só, né? E foi para
1: É,
2: quatro
1: foi,
2: pontos.
1: se classificou em terceiro, né?
2: Fizeram a maior da festa, porque praticamente se contava eliminado. Além de ter só um ponto, eles tinham a Alemanha pela frente.
1: Certo.
2: Então,
1: Não, e daí classificou a Alemanha e Costa do Marfim
2: Costa do
1: também,
2: Marfim,
1: né?
2: né? Que seleção que também o futebol que está apresentando a Costa do Marfim é excepcional, né? E com certeza. Vamos ter ainda muita surpresa na Copa. Tem seleções aí que vão surpreender, outras vão decepcionar. Espero que a brasileira, não decepcione, né?
1: Bom, vamos lá então.
3: Seleção brasileira.
1: Vamos saber um pouquinho mais novamente, né? O Brasil que vai enfrentar o Japão na segunda fase, então, da Copa. Daniela Esperon está repercutindo isso.
4: O Brasil conheceu na noite desta quinta-feira o adversário da segunda fase na Copa do Mundo e será o Japão. Os samurais azuis empataram com a Suécia por 1-1 e ficaram na segunda colocação do grupo F. O confronto entre Brasil e Japão acontece na próxima segunda-feira, às 14h, no horário de Brasília, em Houston, nos Estados Unidos. Em Copas, o Brasil enfrentou o Japão apenas uma vez na história, e foi em 2006, na fase de grupos. A seleção brasileira goleou os asiáticos por 4-1. Na ocasião, gols de Ronaldo Fenômeno duas vezes, um de Juninho Pernambucano e o outro do lateral esquerdo Gilberto. Já no retrospecto geral, são 14 jogos, 12 vitórias brasileiras, dois empates e apenas uma vitória japonesa. E esse único revés da seleção brasileira aconteceu no amistoso em outubro do ano passado, quando o Japão venceu de virada por 3-2 em Tóquio. Para este confronto, o técnico Carlo Ancelotti vai poder, se quiser, repetir a escalação da partida contra a Escócia, onde o Brasil jogou bem, dominou o adversário e ganhou muitos elogios. Rayan deve seguir como titular na vaga do Rafinha e a expectativa fica se Neymar vai ganhar mais alguns minutos na partida contra os japoneses. Agência Rádio Web com informações da seleção brasileira, Daniela Esperon.
1: Obrigado, Daniele. Ciso, você acha que realmente a tendência é essa? Repetir a escalação aí, Ciso, que começou o jogo?
2: Primeiramente, eu não tive a oportunidade de falar sobre a vitória do Brasil contra a Escócia, né? 3-0, sobrou o Brasil, sobrou, jogou a melhor partida dos últimos tempos. E o treinador escalou certo, mexeu certo, deu oportunidade para o Neymar. Lógico que o Neymar não. A gente não esperava muita coisa, porque dá a impressão que ele está ainda meio correndo, meio puxando a perna, assim, não está aquele jogador com liberdade. Espero que ele dê mais oportunidade para o Endrick, mais tempo para ele jogar, para ter certeza que o menino, se largar ele, vai fazer estrago na equipe adversária. E sobre o jogo contra as duas, às 14 horas do próximo segunda-feira, eu acredito no Brasil. O Brasil vai ganhar aí uma diferença de 2 gols no mínimo, pode ter certeza. Não que seja fácil. Os japoneses têm uma equipe que corre realmente, são rápidos, mas eu acredito que ele vá sim repetir o jogo. Se der, ele vai lançar o Neymar mais alguns minutos. E a seleção, aos poucos, vai se encaixando. O próprio goleiro, né? Nosso,
1: O Alisson.
2: o Alisson, fez duas grandes defesas. Precisava trabalhar, né? Porque fica frio dentro de uma partida. Mas o Brasil, além dos três, dominou a partida e com isso dá uma boa esperança para os torcedores.
1: Eu estava vendo aqui já, Cis, além do jogo, então, que nós temos Brasil e Japão definido para as 14 horas de segunda-feira, né? O Brasil aí seguindo a frente na competição, ele teria nas oitavas de final um jogo no dia 5 de julho, um domingo às 5 da tarde, né? Se for para as quartas de final, aí seria no

0: dia 11 de julho, um sábado, às 18h, né? Passando a semifinal, seria no dia 15 de julho, uma quarta-feira, às 16h, e claro, se for para a grande final, daí então, né? No dia 19 de julho, às 16h, né? Que é um domingo, né? Esses os horários de Brasília.
1: Esperamos que aconteça tudo isso que tu falou agora, nós, a gente sabe que é difícil, não vamos ser sinceros que é difícil, mas não é impossível, o Brasil tem tudo sim para ir crescer durante o campeonato, e hoje nós temos um jogão, hein? É. Hoje um dos melhores jogos do campeonato é a Espanha e Uruguai, né? Uruguai, se o Uruguai perder, pode ficar fora da Copa do Mundo.
0: Então tá aí, expectativa também. Siso, e no domingo estamos em Ampere, então.
1: Ampere, né? Estamos em Ampere acompanhando o Esperança, né? Analisando e torcendo que o Esperança se classifique, mesmo sabendo que do outro lado tem um grande adversário.
0: Muito bem, um abraço até lá então.
1: Um abração a todos até domingo, diretamente de Ampere.
0: Vem aí o R Notícias.
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10: E aí, como que está a sua sexta-feira? Tudo bem? Muito boa tarde para você. Hoje, 26 de junho de 2026, estamos no ar com a edição 8.433 do RI Notícias.
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10: Centro de eventos de Salto do Lontra fica lotado durante a entrega do título de cidadão honorário ao deputado federal vermelho. Debates e propostas marcam a 14ª Conferência Municipal de Saúde em Salto do Lontra. Paróquia Nossa Senhora Aparecida realizará amanhã, sábado, mais uma edição da Juna em Lontra. Exames práticos de direção passam a ser realizados em Nova Prato do Iguaçu. Estado nomeia 917 professores aprovados em concurso para a rede estadual. Paraná consolida a safra de verão recorde puxada pela soja e milho. Chuva volta ao Paraná a partir do final de semana. Motoristas morrem após colisão frontal entre dois caminhões. Condutor fica em estado grave após carro colidir contra árvore. Operação da Polícia Civil mira tráfico interestadual e resulta em prisão. Essas informações, a partir de agora, no RI Notícias.
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12: Iniciando nosso RI Notícias nesta sexta-feira, hoje dia 26 de junho de 2026. Com o Centro de Eventos de Salto do Lontra lotado, a Câmara Municipal de Vereadores realizou na noite de ontem, quinta-feira, 25 de junho, uma sessão solene para a entrega do título de cidadão honorário ao deputado federal Neuci Cogueto Maria, o Vermelho. O ato solene reuniu autoridades municipais e regionais, lideranças políticas, familiares, amigos, convidados e um grande público que prestigiou a homenagem concedida ao parlamentar em reconhecimento aos relevantes serviços prestados ao município e à sua contribuição para o desenvolvimento de Salto do Lontra. O título de cidadão honorário é uma das mais importantes honrarias concedidas pelo município, destinada a personalidades que se destacam pelo trabalho realizado em benefício da comunidade. Natural de Francisco Beltrão, Vermelho possui uma forte ligação com Salto do Lontra. Integrante de uma família tradicional na história política do município. É filho do ex-prefeito João Maria, que administrou a cidade entre 69 e 73. Seu irmão, Neri Maria, também foi prefeito, exercendo o mandato de 97 a 2000. O próprio Vermelho comandou o executivo lontrense entre 83 e 88, período marcado por importantes ações voltadas ao desenvolvimento do município. Em 2018, foi eleito deputado federal pelo Paraná e em 2022 conquistou a reeleição. Ao longo dos últimos anos, destinou recursos para Salto do Lontra, contribuindo com investimentos nas áreas de saúde, infraestrutura, agricultura, educação, assistência social, esporte e turismo. Durante a cerimônia, autoridades destacaram a trajetória política do parlamentar, sua dedicação à vida pública e os investimentos destinados ao município. A vereadora Marli Bertoncelli fala sobre a entrega do título de cidadão honorário ao deputado Vermelho.
13: Um título bastante importante para ele e para nós também. A gente ficou bastante feliz, bastante gente participou e nós só temos a agradecer ao nosso deputado que tem mandado muitos recursos ao nosso município. Gratidão é a palavra dessa noite e de tudo o que aconteceu. Muito obrigada.
12: Ibanês da Silva, o NASA, diz que é uma honra fazer essa homenagem.
14: Para nós é uma honra estar fazendo essa homenagem ao deputado federal Vermelho, que é aqui do nosso município, representa o nosso município, saiu daqui faz muitos anos, mas tem suas raízes aqui, nunca esquece do nosso município e sempre está trabalhando, buscando recurso para atender a nossa população. Então é um motivo de satisfação, motivo de orgulho, motivo de alegria de estar podendo, fazendo essa entrega junto com os demais vereadores, junto com o prefeito e com a vice-prefeita, ao nosso deputado federal Vermelho.
12: O vereador André Navo, Navinha, diz que o Vermelho merece essa homenagem e que é um orgulho dizer que o deputado é lontrense.
15: Participamos ontem à noite da entrega desse título de cidadão honorário ao deputado federal Vermelho, um conterrâneo nosso aqui, filho de Salto do Lontra. Se tem alguém que merece esse título de cidadão honorário, é sim o deputado federal Vermelho, que foi prefeito aqui da nossa cidade, muito jovem. Seu pai foi prefeito, seu irmão foi prefeito. Hoje ele é deputado federal, seu filho é deputado estadual. Então, é uma pessoa que tem uma história maravilhosa, né? E que temos orgulho em dizer que ele é lontrense. Então, agora, oficialmente, cidadão lontrense, com esse título de cidadão honorário, que foi cedido nessa noite de quinta-feira, uma noite fria, gelada, mas uma noite muito importante, noite comemorativa e uma noite muito feliz para todos nós, vereadores, população que participou, e também para a família do deputado federal Vermelho, que é um deputado que nos representa, faz o seu trabalho lá em Brasília, e traz muitos frutos para Salto do Lontra. Com certeza ele merece. Fica aqui os meus parabéns, a minha gratidão por termos ele lá. E que Salto do Lontra conte sempre com o deputado federal Vermelho. E o deputado também pode contar sempre com o Salto do Lontra, com nós vereadores. E que toda a população tenha um carinho enorme por ele e por toda a sua família. Muito obrigado.
12: Diego Panho também fala sobre a homenagem ao deputado.
16: Uma noite de muita alegria, muita importância para o município, é um título de suma importância, sabendo que o Vermelho já é do nosso município, tem umbigo enterrado junto aqui, como eu sempre digo também, foi prefeito mais jovem na época do estado do Paraná e do Brasil e hoje, né, representa aí na esfera federal o nosso deputado federal. Vermelho tem raízes aqui com suas famílias, sempre investindo no município e nada mais justo nós contemplar ele como um agradecimento com esse título de honorário. Vermelho com sua família sempre trazendo mais dignidade para o nosso município, sempre abraçando o nosso município, que sempre está ativo no nosso município, visitando. E sempre mesmo, não nós trabalhando com ele, mas sempre lembrando dos companheiros de parlamento, os companheiros de legislativo, como nós vereadores, sempre mandando um alô, pedindo, sabendo como está, respeitando os outros deputados que nós representamos, mas nunca deixando de dar um braço para poder ser atendido. Aqui quero deixar os parabéns para a família do Vermelho, a família Maria, que hoje está recebendo aí esse título de cidadão honorário, que é de muita importância para nós também como cidadão e como vereadores e legisladores do município. Parabéns, deputado Vermelho, conte sempre com essa terra e conte sempre com o Legislativo.
12: Eneri Veríssimo da Rosa parabeniza o Legislativo pela iniciativa de realizar essa homenagem ao deputado Vermelho.
17: Quero parabenizar aí o presidente Marco Ravanella pela ideia, né? Juntamente com o NASA aí, com a Marli, que é vereador da base aí do deputado. Parabenizar aí e dizer, né, que esses deputados que estão trazendo os recursos aí, estão sempre atuando no município, nós temos que valorizar. Eu tenho o meu deputado Beto Preto, mas parabenizo o Vermelho aí pelo trabalho que está fazendo aqui para Salto Londra, né, trazendo os recursos aí, investindo no nosso município. E quem ganha é a população, né? Não é o prefeito, não é os vereadores, é a população que ganha com isso. Então, muito obrigado.
12: Jefferson Batista, o Caburé, também destaca a homenagem realizada ao deputado.
18: Ontem à noite a gente esteve reunido juntamente com os demais vereadores e com a população de Saldo Lontra para a entrega do título de cidadão honorário para o nosso hoje atual deputado federal Vermelho, esse mesmo que passou por Salto do Lontra como prefeito. Então, sem politicagem, a gente fez uma homenagem aí à altura do Vermelho que passou por Salto do Lontra e fez muito pelo nosso município.
12: Joel Pickler também fala sobre a entrega do título de cidadão honorário ao deputado Vermelho.
19: Esse título de cidadão honorário aí para o deputado Nelci Cogueto Maria, o Vermelho, que é daqui de Salto do Lontra, nascido em Francisco Beltrão, mas se criou em Salto do Lontra aí, onde foi prefeito, teve o pai dele que foi prefeito, falecido João Maria. O irmão dele, o Neri Maria, também foi prefeito. E hoje ele é deputado federal aí. Sempre tem ajudado aí o município de Salto do Lontra, onde nós estamos fazendo a entrega aí do título de cidadão honorário aí, título merecido. Deputado que sempre tem apoiado e trazido os recursos para o município de Salto do Lontra. Isso tem ajudado muito a administração municipal, a população de todo o nosso município aí, que precisa de mais qualidade de vida.
12: Laércio Maier também fala sobre a homenagem ao deputado.
20: Tivemos uma homenagem de cidadão honorário para o deputado federal Vermelho, um título merecido, ele que já foi prefeito de Salto do Lontra e muitos recursos tem mandado para nós.
12: A vice-prefeita Ana Madruga também parabeniza o deputado pela homenagem.
21: Então estivemos aí entregando o título de cidadão honorário para o Vermelho. O Vermelho é da nossa terra, da nossa gente, e nada mais justo entregar esse título para ele como merecimento para tudo que ele fez, que o nosso município faz. Foi prefeito, agora é nosso deputado federal e tanto bem representa Salto do Lontra. Então, parabéns deputado Vermelho, parabéns à família, que Deus abençoe.
12: O presidente da Câmara de Vereadores, Marcos Ravanelli, ressaltou que a homenagem foi aprovada por unanimidade pelos vereadores como forma de reconhecimento pelo trabalho desenvolvido em favor do município.
22: Uma grande satisfação para nós que representamos o deputado federal aqui em Salto do Lontra. Esse projeto foi de iniciativa de todos os vereadores, uma votação unânime em reconhecimento aos recursos que o deputado federal Vermelho vem trazendo ao nosso município para desenvolver cada vez mais a nossa infraestrutura rural, urbana, a nossa saúde, a nossa educação, o esporte, o turismo, assistência social. Todos os setores do nosso município estão sendo agraciados com recursos do deputado federal Vermelho. Então é uma questão de honra, uma questão de agradecimento e gratidão com esse deputado que tanto nos ajuda e que temos projetos e temos pedidos, ofícios encaminhados para vir mais recursos para o nosso município. Então, uma grande satisfação nossa em homenageá-lo hoje, nessa noite especial, dessa sessão solene aqui no Centro de Eventos de Salto do Lontra. A gente brinca, né? O Vermelho sempre foi lontrense, né? Mas hoje, oficialmente, é um cidadão honorário do município de Salto do Lontra.
12: O prefeito Fernando Cadori afirmou que a homenagem é justa e representa o reconhecimento de Salto do Lontra, aquele que sempre demonstrou compromisso com o município.
0: É uma satisfação muito grande, um momento de alegria, o Salto do Lontra tendo um momento especial, uma sessão solene em que o homenageado foi o Neuci Maria, o Vermelho. E foi uma alegria muito grande para nós, eu compreendo que é uma homenagem muito justa, merecida. E com certeza a Salto do Lontra demonstra o respeito que tem pelas suas pessoas, pelas pessoas que realmente querem o bem do nosso município. E o deputado é uma pessoa ilustre que olha para Salto do Lontra sempre com muito carinho, já deu seus préstimos desde a sua juventude, lá no começo, quando com pouco mais de 20 anos foi prefeito de Salto do Lontra, e seguiu trabalhando, cuidando dos seus negócios, seguindo a sua vida, mas agora nos seus mandatos como deputado federal, sempre dando uma atenção muito especial para a nossa cidade. Somos muito gratos, em nome da administração municipal, do Fernando Cadori, da Ana Madruga, de toda a nossa equipe administrativa, a nossa gratidão ao deputado Vermelho, o Neuci Cogueto Maria, e os parabéns aos senhores vereadores que tiveram essa brilhante iniciativa, que de maneira unânime votaram, aprovaram e entregaram esse título de cidadão honorário. É uma homenagem muito merecida e certamente o povo de Salto do Lontra inteiro aplaude esse gesto, e é dessa maneira. O povo de Salto do Lontra é muito educado, muito ordeiro, muito trabalhador, tem muito respeito pelos seus líderes e é uma justa e merecida homenagem.
12: Vermelho agradeceu a homenagem e relembrou sua trajetória no município, onde iniciou sua vida pública.
1: Olha, eu estou muito feliz, porque, como disse o Cadu, é nascimento de novo, né? Ele já é lontrense e hoje ele recebeu um título. Então, eu tive cidadão honorário, eu fico mais feliz por estar aqui na cidade que me viu crescer, que me viu desenvolver, que me deu oportunidades de trabalho, de empreendimento, mas, acima de tudo, me deu oportunidade de caminhar pela vida política, vida pública, me tornando o prefeito mais jovem do Paraná. Isso você que me ouve nesse momento, pela independência, você sabe o significado que a gente tem. Jovem, eleito prefeito, com apoio de todos, com a família, com meu pai que não está mais aqui, que deu todos os passos ao meu lado, apesar de ser bastante novo, ele estava sempre do meu lado, pegado na minha mão, para que a gente pudesse fazer um grande mandato. E de fato, foram 6 anos de transformação, de construção, de história que está marcada, cravada nos memoriais aqui de Salto do Lontra. E hoje, a Câmara de Vereadores, através do Marquinho, da Marli, do NASA, enfim, de todos os vereadores que unanimemente aprovaram essa honraria, homologada pelo prefeito Cadê, eu só tenho que agradecer toda a representação da Câmara, o prefeito, a Ana, toda a gestão e toda a população de Salto do Lontra, porque, afinal de contas, o vereador representa a população. Se eles me concederem esse título, é porque a gente fez um trabalho maravilhoso que está aí fecundando a cada dia nos anais do nosso município. Tenho trabalhado muito como prefeito e continuo trabalhando muito hoje como deputado federal. São 503 deputados federais no Brasil. Salto do Lontra tem um deputado federal. É o Vermelho, que está aqui com você sempre, trazendo recurso, benefício para melhorar a vida da população de Salto do Lontra, do Sudoeste, dos municípios como um todo, já que a nossa bandeira é o municipalismo. É aquele deputado que não vive de internet, que não vive de telefone, mas que vive de trabalho, de convênios com os municípios, que trabalha com o prefeito, com o vereador, com o vice-prefeito. É isso que a gente faz. Nós criamos, fomos criados no trabalho. Nós somos deputado raiz. Conhecemos a realidade do Sudoeste, do Oeste e do Paraná, por essas andanças de tantos e tantos anos. O tempo vai passando, mas a gente está aqui, um pouco mais velho, experiente, mas dando ainda muita contribuição para o Paraná, em um especial hoje, para a minha querida Salto do Lontra. Uma história muito bonita, vejo aqui, companheirada mais antiga, já de cabelos brancos, muitos presentes, muitos não puderam vir, mas lotou o centro de eventos aqui de Salto do Lontra, com esse frio danado, as pessoas vieram, e eu agradeço a todos pela presença. Agradeço os que não puderam vir, porque estão ouvindo a gente nesse momento. Eu estou muito feliz. Essa honraria está guardada no meu coração por tudo aquilo que juntos nós fizemos e construímos ao longo daqueles 6 anos como prefeito da nossa querida Salto do Lontra.
12: A sessão solene foi marcada por momentos de emoção, homenagens da família e muitos aplausos do público, encerrando uma noite histórica para Salto do Lontra e consolidando o reconhecimento oficial ao deputado federal vermelho por sua trajetória e pelos serviços prestados ao município. O R Notícias vai aos comerciais, na sequência, mais informações para você.
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12: Voltamos com o nosso RI Notícias nesta sexta-feira, dia 26 de junho de 2026. Debates e propostas marcaram a 14ª Conferência Municipal de Saúde aqui em Salto do Lontra. Informações quem tem pra gente é Wesley Oinats.
24: Apesar do frio, um bom número de pessoas esteve nessa quinta-feira, dia 25, no Centro Comunitário da Igreja Matriz Nossa Senhora Aparecida aqui de Salto do Lontra, participando da 14ª Conferência Municipal de Saúde, que teve como tema Saúde, Democracia, Soberania e SUS. Cuidar do povo é cuidar do Brasil. Dentre a programação, houve a abertura com pronunciamentos de autoridades, palestra ministrada pela representante da 8ª Regional de Saúde, Raquel Guancino, trabalhos em grupo, almoço, apresentação das propostas e escolha de entidades para a composição do novo Conselho Municipal de Saúde e eleição de duas pessoas para a 14ª Conferência Estadual da Saúde. Conforme a secretária

0: equipamentos na área da saúde para que possamos, juntamente com toda a equipe na Secretaria de Saúde, desenvolver aí o trabalho do dia a dia da Secretaria prestado à nossa população.
1: O prefeito Fernando Cadore enalteceu a importância da participação da população na conferência e aproveitou para anunciar que no mês de agosto o Hospital Municipal entrará em funcionamento.
2: Todo mundo focado, se importando, discutindo, debatendo, apontando caminhos, sugestões, algumas críticas construtivas que se fazem necessárias para nós melhorar ainda mais a qualidade da saúde de Salto do Lontra. Então agradeço a todos que participaram conosco. Dessa forma que construímos cada vez uma saúde com mais qualidade, com mais respeito, com mais atenção para toda a nossa gente. Podemos também confirmar neste ato que no mês de agosto nosso hospital municipal estará entrando em funcionamento. Temos equipamentos que atrasaram um tanto, mas a previsão mais recente que nós temos é que no mês de agosto ele estará entrando em funcionamento e será transferido pronto atendimento lá para o Hospital Novo, para o Hospital Municipal Adirces Brusticador, onde estaremos atendendo toda a nossa gente, fazendo os internamentos, enfim, tudo aquilo que faz parte do corpo hospitalar que aquela estrutura vai nos permitir. Então, agradecimento a todos, com certeza, juntos vamos fazer cada vez mais uma saúde com mais qualidade aqui em Salto do Lontra, com apoio das nossas referências no Estado, no Governo Federal, os nossos líderes locais também sempre participando e principalmente a nossa gente nos apoiando e fazendo parte. A administração de Salto do Lontra anda par e passo juntamente com o nosso povo.
1: A chefe da 8ª Regional, Nádia Zanella, destaca a importância da Conferência Municipal de Saúde.
3: É um momento muito importante para toda a comunidade, para o município, onde a gente faz uma reflexão de todos os processos que já se viveu na saúde, o que nós já conquistamos e aquilo ainda que precisa ser melhorado, porque tudo que temos hoje em algum momento foi sonhado por alguém, foi discutido, foi implementadas as medidas necessárias e agora é o momento de olhar para tudo isso, valorizar tudo aquilo que já foi construído e pensarmos na saúde dos próximos anos. O que nós queremos ainda para a saúde pública de Salto do Lontra, do estado do Paraná e também a nível nacional, porque deste momento saem propostas que vão fazer parte do Plano Municipal de Saúde, mas também temos propostas que sobem para a Conferência Estadual e para a Conferência Nacional. Então é uma oportunidade única com os representantes de todos os segmentos, de quem é usuário, de quem trabalha nos serviços de saúde, dos trabalhadores, de quem presta esses serviços e também da gestão, tendo esse olhar amplo do todo para verificar as necessidades ainda de saúde da população e que a gente possa melhorar ainda mais.
1: A presidente do Conselho Municipal de Saúde, Josimar Adalo, também comentou como foi a conferência.
4: Foi um dia muito produtivo, a 14ª Conferência Municipal de Saúde aqui em Salto do Lontra. Muitas propostas, muito debate. Também um dia de a gente avaliar a saúde, né, e reconhecer os avanços que a saúde teve assim, nos últimos anos, tanto a nível municipal, estadual e federal, né, nossa saúde tem avançado, mas sempre tem os desafios e é por isso que existe a conferência, para que os vários atores da sociedade se reúnam e debatam propostas, sempre pensando na melhoria dos serviços, né, no bem comum, cada vez para ter um serviço mais acessível, mais humanizado e com resolutividade.
1: O presidente da Câmara de Vereadores, Marcos Ravanelli, evidenciou o atendimento oferecido à população na área da saúde aqui em Salto do Lontra.
5: A saúde do município de Salto do Lontra é referência no sudoeste do Paraná. Nós, como vereadores, temos o nosso dever e obrigação de legislar e fiscalizar e a gente vem acompanhando de perto o trabalho da Secretaria de Saúde, do Conselho, assim como a administração municipal, que vem fazendo investimentos robustos na saúde do nosso município. Então eu quero parabenizar a todos, agradecer a todos que estão aqui presentes, quero dizer que eu me orgulho do trabalho de cada um de vocês que fazem, porque fazem muito bem feito e são através desses colaboradores que a nossa saúde se torna uma grande referência. Então eu quero parabenizar a todos e dizer que como presidente da Câmara, vereador, nós estamos aí para poder ajudar, contribuir e colaborar cada vez mais. Então, eu quero dizer que nós estamos juntos para que nós sejamos cada vez melhores.

0: na área da saúde no sudoeste do Paraná e sejamos uma grande referência no estado.
1: Com informações, Wesley Oinats.
2: Obrigado, Wesley. E a paróquia Nossa Senhora Aparecida, aqui de Salto de Londra, promove amanhã, sábado, 27 de junho, mais uma edição da tradicional Junilondra, evento que promete reunir famílias e a comunidade para uma noite de fé, confraternização e muita animação. A programação terá início às 7 horas da noite, com a celebração da Santa Missa Sertaneja, na Igreja Matriz. Logo após a festa, continua no centro comunitário da paróquia. A comunidade poderá aproveitar diversas atrações típicas das festas juninas, como comidas e bebidas típicas, fogueira e danças, em um ambiente preparado para receber toda a família. Os ingressos custam apenas R$ 5,00 e podem ser adquiridos antecipadamente na Secretaria da Paróquia. As fichas para as comidas típicas também já estão sendo vendidas antecipadamente na Secretaria Paroquial, proporcionando mais comodidade aos participantes. No entanto, quem preferir poderá adquirir as fichas normalmente durante a realização da festa. O pároco da Igreja Matriz, Padre Delcir Poletti, convida a toda a comunidade para participar.
3: A gente faz um convite também. Teremos às 19 horas nesse sábado a celebração da missa, também sertaneja, e em seguida nós teremos no Centro Social aqui da Matriz a Junilontra. Você está convidado então para participar com toda a comunidade esta festa junina aqui da paróquia, que já é bem tradicional aqui. Então você pode adquirir também o seu ingresso já na Secretaria da Paróquia, e aí facilitando também, né, depois aí o acesso até o centro, onde vai acontecer também aí toda a festividade junina, com as comidas típicas, terá fogueira, também danças, mesmo se o tempo estiver meio que, né, é tudo área coberta, então poderá acontecer sim a festividade.
2: Obrigado, Padre Delcir. E Nova Prata do Iguaçu deu um importante passo para facilitar o acesso dos futuros condutores aos serviços de habilitação. A partir de agora, os exames práticos de direção para obtenção da Carteira Nacional de Habilitação, a CNH, serão realizados no próprio município, por meio do programa CNH na Mão. O programa leva os testes práticos de direção para municípios que não possuem unidade da Siretran, sendo o resultado de uma parceria entre o governo do estado e os Centros de Formação de Condutores, os CFCs do estado. Com a implantação da iniciativa em Nova Prata do Iguaçu, os futuros condutores não precisarão mais se deslocar até Santa Isabel do Oeste para realizar os exames práticos. Os testes para as categorias de carro e motocicleta passarão a ser aplicados no próprio município, proporcionando mais comodidade, economia e agilidade aos candidatos. A medida representa um avanço importante para os condutores, reduzindo custos com o deslocamento e tornando o processo de obtenção da CNH mais acessível. Além disso, fortalece os serviços oferecidos no município e facilita a vida dos futuros motoristas e motociclistas da região. Durante o evento de lançamento, as autoridades destacaram a importância da parceria entre o governo do estado e o Detran Paraná e os centros de formação de condutores para ampliar o acesso aos serviços de trânsito e atender melhor a população dos municípios do interior. E o estado nomeou 917 professores aprovados em concurso para a rede estadual. Profissionais aprovados em concurso público vão tomar posse em julho e começam a atuar nas escolas estaduais no dia 23. As vagas contemplam diferentes componentes curriculares e estão distribuídas pelos 32 núcleos regionais de educação, conforme a necessidade da rede estadual. Quem tem mais informações é o repórter Gabriel Ramos.
4: O governo do Paraná publicou nesta quinta-feira o decreto que nomeia 917 professores para o quadro próprio do magistério. Os novos docentes foram aprovados no concurso público regido pelo edital número 11 de 2023 e passam a integrar a rede estadual de ensino. Os aprovados tomarão posse entre os dias 8 e 10 de julho, conforme cronograma organizado pelos núcleos regionais de educação. educação. Em seguida, entre 14 e 22 de julho, vão participar da distribuição de aulas e no dia 23 de julho vão começar oficialmente as atividades nas escolas estaduais. As vagas contemplam diferentes componentes curriculares e estão distribuídas pelos 32 núcleos regionais de educação, conforme a necessidade da rede estadual. Para tomar posse, os candidatos deverão apresentar a documentação prevista no edital, além dos documentos exigidos para o ingresso no serviço público estadual. Também será necessário apresentar o comprovante de abertura de conta corrente no Banco do Brasil, instituição responsável pelo pagamento dos servidores estaduais. As orientações sobre datas, horários e locais para a posse serão divulgados pelos respectivos núcleos regionais de educação. Os candidatos devem acompanhar as informações junto ao NRE ao qual foram vinculados. Conforme estabelece o decreto, os candidatos nomeados deverão participar obrigatoriamente do concurso de remoção, etapa que vai definir o município e o estabelecimento de ensino onde terão lotação definitiva. Repórter Gabriel Ramos.
2: Obrigado, Gabriel. Daqui a pouquinho eu volto com mais informações aqui no R Notícias. E o Paraná consolida a safra de verão recorde puxada pela soja e também o milho. No total, são 26 milhões e 300 mil toneladas, um volume 6% superior à safra anterior. Quem tem as informações é Gustavo Vaz.
5: O DERAL, Departamento de Economia Rural, da Secretaria de Estado da Agricultura e do Abastecimento, divulgou nesta quinta-feira o boletim de safra referente a este mês. Os números consolidam o encerramento da colheita de verão de grãos 2025-2026 no Paraná e que resultou em um volume recorde de produção para o período. No total, são 26 milhões e 300 mil toneladas, um volume 6% maior do que na safra anterior, que obteve 24 milhões e 700 mil. Esses números refletem especialmente a boa safra da soja, com 21 milhões e 800 mil toneladas, mas também uma retomada da safra do milho para o período, que saltou de 3 milhões para 4 milhões de toneladas. Já para a segunda safra, que segue em andamento neste período de inverno, entre as grandes culturas de campo no Paraná, o principal destaque é para o milho, que aponta para uma produção de 17 milhões e 600 mil toneladas em uma área cultivada de mais de 2 milhões de hectares. Segundo o DERAL, a colheita da cultura já foi iniciada e atinge cerca de 3% da área total. Embora tenham sido registradas geadas pontuais de intensidade fraca a moderada nas regiões sul e oeste, os técnicos indicam que eventuais danos não devem provocar alterações significativas nos números finais de produção neste momento. No segmento das hortaliças, o monitoramento do DERAL detalha os números expressivos da produção da batata e da cebola. Para a cultura da batata, a primeira safra estima um volume de 566 mil toneladas em uma área de 16.800 hectares. Já a segunda safra projeta 298 mil toneladas em quase 10 mil hectares. Paralelamente, a produção de cebola no ciclo corrente está estimada em 118 mil toneladas, ocupando uma área de cerca de 3 mil hectares. Já a primeira safra de tomate 2025-2026, de acordo com o levantamento, traz uma produção de 167 mil toneladas em 2 mil hectares, enquanto que a segunda safra projeta 102 mil toneladas em uma área de 1.600 hectares. Repórter Gustavo Vaz.
2: Obrigado, Gustavo, pelas informações aqui no RI Notícias.
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2: Milho saca de 60 quilos é cotado de R$ 50 a R$ 56,00. A soja de R$ 113 a R$ 116,00. Trigo PH 78 de R$ 71 a R$ 73,00. Boi em pé arroba 320 a R$ 350,00. Vaca em pé padrão corte arroba 305 a R$ 315,00.
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2: Dólar comercial vale hoje R$ 5,17. O euro é cotado em R$ 5,91.
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2: Chuva volta ao Paraná a partir do fim de semana. Com a massa de ar polar e seco perdendo força, a chuva retorna aos poucos ao estado. A chuva atinge todo o Paraná somente na segunda-feira. O repórter Gabriel Ramos está de volta com a gente e tem as informações.
4: Depois de dois dias seguidos de recordes de frio em pelo menos 30 cidades paranaenses, as temperaturas nesta sexta-feira ficaram um pouco mais amenas no Paraná. Com a massa de ar polar e seco perdendo força, a chuva retorna aos poucos ao estado, atingindo de forma isolada o noroeste e o norte nesta sexta, a faixa oeste neste sábado e avançando para o centro-sul no domingo. A chuva atinge todo o Paraná somente na segunda. Além das temperaturas um pouco mais altas do que as de quarta e quinta, quando as temperaturas negativas e geadas amplas marcaram o amanhecer na metade sul do estado, a nebulosidade é o destaque na maior parte do Paraná nesta sexta. É o que explica Samuel Brown, meteorologista do CIMEPAR.
7: O sol também aparece à tarde, mas, no geral, principalmente no noroeste, no norte e também no leste, entre a região de Curitiba e as praias, a nebulosidade vai ficar bastante variável ao longo do dia. E no noroeste, no norte, inclusive, com possibilidade de alguma chuva bem passageira, bem isolada, especialmente no período da tarde. Já no oeste e no sudoeste, o sol predomina ao longo da tarde dessa sexta-feira.
4: No sábado, o ambiente fica mais instável e a chuva pode atingir as regiões noroeste, oeste e sudoeste a qualquer momento do dia. O amanhecer segue com temperaturas mais baixas, ligeiramente abaixo de 10 graus, principalmente na região sul do estado. De acordo com o meteorologista, na região norte o tempo fica um pouco mais quente, com predomínio de sol e temperaturas máximas em torno dos 25 graus.
7: Um sistema de baixa pressão presente entre o Paraguai e os países vizinhos acaba contribuindo para a formação de várias áreas de instabilidade, que acabam avançando em direção ao estado.
4: Ele acrescenta que no domingo a chuva fica mais intensa.
7: A formação de um ciclone extratropical na altura da costa do Uruguai, ou seja, esse ciclone extratropical não avança pelo Paraná, mas acaba favorecendo para a intensificação de uma frente fria. E essa frente fria, sim, deve avançar pelo estado ao longo do domingo, provocando tempestades, especialmente no noroeste, oeste, sudoeste e também no centro-sul do estado. Nesses setores, há risco de chuva forte, vento forte e descargas atmosféricas. Do norte ao leste, a possibilidade de chuva no domingo é bastante baixa e as temperaturas ficam um pouco mais elevadas. Já na segunda-feira, a frente fria se espalha pelo estado e a chuva também ganha força nos demais setores.
4: O CIMEPAR vai trazer boletins atualizados na próxima semana. A previsão do tempo completa está disponível no site cimepar.br. Repórter Gabriel Ramos.
2: Obrigado, Gabriel. Portanto, a sexta-feira também começou com frio aqui em nossa região. No decorrer do dia, com a presença do sol, as temperaturas se elevam um pouco mais. Já no final de semana, volta a chover então aqui na nossa região. A temperatura mínima registrada hoje em Salto do Lontra foi de 3 graus e a máxima deve chegar aos 18. Já amanhã, sábado e no domingo, a mínima deve ficar entre 12 e 15 graus aqui em nossa região. RI Notícias vai aos comerciais, na sequência, informações do setor policial.
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2: Dois motoristas morreram em um gravíssimo acidente de trânsito na noite de ontem, quinta-feira, na BR-163, em Capanema. De acordo com a Polícia Rodoviária Federal, a colisão frontal ocorreu por volta das 8h30 da noite e envolveu dois caminhões. Um dos veículos envolvidos era um caminhão baú com câmera fria, carregado com frutas, que seguia no sentido Capanema-Cascavel. Por circunstâncias que serão apuradas pelas autoridades, o caminhão teria tombado em uma curva na comunidade de São Pedro, invadindo a pista contrária e colidindo violentamente de frente com outro caminhão carregado com milho que trafegava no sentido Cascavel a Capanema. Os dois condutores morreram ainda no local. O Corpo de Bombeiros de Capanema foi acionado para prestar atendimento, mas ao chegar ao local as equipes constataram que os motoristas já estavam sem vida. Os corpos foram removidos ao Serviço Médico Legal de Francisco Beltrão. Um grave acidente foi registrado na manhã de hoje, sexta-feira, na BR-158, entre Pato Branco e Coronel Vivida. Segundo informações, o motorista de um K perdeu o controle da direção, saiu da pista e colidiu contra uma árvore. Com a força do impacto, o veículo ficou praticamente destruído. O condutor sofreu ferimentos graves, foi socorrido pelo SAMU e Corpo de Bombeiros e encaminhado ao hospital. A Polícia Civil de Francisco Beltrão deflagrou na manhã desta sexta-feira a Operação Desvio de Rota, com o cumprimento de mandado de prisão temporária e mandados de busca e apreensão. A investigação apura o crime de tráfico de drogas e contou com o apoio da Polícia Civil do Rio Grande do Sul e da Polícia Civil de Dois Vizinhos. A investigação começou após a apreensão de cerca de 77 quilos de maconha em uma transportadora de Francisco Beltrão. A apreensão foi realizada pela Polícia Militar no dia 12 de maio deste ano, após denúncias sobre uma remessa suspeita. Após a apreensão, a Polícia Civil iniciou a investigação e identificou os suspeitos da participação no transporte da droga. Os mandados foram cumpridos em endereços de Francisco Beltrão, Dois Vizinhos e Passo Fundo, no Rio Grande do Sul, com apreensão de objetos, documentos e eletrônicos. Um dos investigados foi preso e em sua residência foram localizados 20 quilos de maconha, além de drogas sintéticas como êxtase e LSD. O caso segue sendo investigado pela Polícia Civil a fim de identificar outros envolvidos na logística do tráfico interestadual de drogas. E assim chegamos ao final da edição desta sexta-feira, 26 de junho de 2026, do nosso R Notícias, que volta na segunda-feira, às 12 horas. Mais informações durante a nossa programação e também nossas redes sociais. Muito obrigado pela sua audiência, boa tarde e um excelente final de semana para você.
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7: Olá, boa tarde. Hoje é sexta-feira, dia 26 de junho. E a partir de agora, eu, Samuel Liboni, estou chegando na Independência com as informações da Hora do Recado.
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7: O Departamento Municipal de Cultura de Salto do Lontra comunica que estão abertas as inscrições para a seleção de projetos para firmar termo de execução cultural com recursos da Política Nacional Aldir Blanc, Lei número 14.399/2022. O prazo de inscrições vai até o dia 6 de julho. Podem se inscrever agentes culturais que atuem na macro-região sudoeste do estado do Paraná. Mais informações no site do município, www.saltodolontra.pr.gov.br, pelo telefone 46 9 2002 4234, ou ainda pessoalmente na Secretaria Municipal de Educação, no centro, ao lado do terminal rodoviário. Atenção, jovens de Salto do Lontra, que completam 18 anos de idade em 2026. Termina no dia 30 de junho o prazo para fazer o alistamento militar. Pode ser de forma online, no site www.alistamento.eb.mil.br. Quem não possuir acesso à internet ou tiver alguma dúvida, pode comparecer na Junta do Serviço Militar das 7h30 às 11h30 e das 13h às 17h. Deve estar munidos dos documentos pessoais, CPF, IRG e comprovante de residência. A Junta do Serviço Militar de Salto do Lontra está localizada nos fundos da Prefeitura, ao lado do posto do Detran.
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7: Encerramos assim a edição desta sexta-feira da sua Hora do Recado. Tenham todos uma boa tarde, um grande abraço, tudo de bom e até mais.
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9: Meio-dia e 52.
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16: Senhoras e senhores, muito boa tarde. Tudo bem com vocês? Está começando mais uma edição do Salto do Lontra em Foco. O programa que leva até você as principais ações, investimentos e notícias da Prefeitura Municipal de Salto do Lontra. Confira comigo os destaques de hoje.
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16: Realizada a 14ª Conferência Municipal de Saúde, campanha de vacinação contra a gripe continua. Foi realizada a 11ª Conferência Municipal dos Direitos da Criança e do Adolescente. Campanha do Agasalho 2026 segue mobilizando a comunidade. Inscrições abertas para projetos culturais. Lei Aldir Blanc. Deputado Luiz Corte anuncia recursos para asfalto na comunidade de Bonfim. Deputado Vermelho recebe título de cidadão honorário. Essas e outras agora no Salto do Lontra em Foco, que está no ar.
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16: E começamos o programa falando de saúde. Foi realizada a 14ª Conferência Municipal de Saúde, reunindo profissionais, autoridades e a comunidade para discutir propostas e fortalecer as políticas públicas de saúde em nosso município. Wesley Knights, conta pra gente!
17: Apesar do frio, um bom número de pessoas esteve nessa quinta-feira, dia 25, no Centro Comunitário da Igreja Matriz Nossa Senhora Aparecida aqui de Salto Lontra, participando da 14ª Conferência Municipal de Saúde, que teve como tema Saúde, Democracia, Soberania e SUS. Cuidar do povo é cuidar do Brasil. Dentre a programação, houve a abertura com pronunciamentos de autoridades, palestra ministrada pela representante da 8ª Regional de Saúde, Raquel Guancino, trabalhos em grupo, almoço, apresentação das propostas e escolha de entidades para a composição do novo Conselho Municipal de Saúde e eleição de duas pessoas para a 14ª Conferência Estadual da Saúde. Conforme a secretária Elaine Gonçalves, a conferência foi muito proveitosa.
18: Foi muito produtiva, sim, discussões muito ricas, né? A população participou. A gente agradece a todos que estiveram conosco nessa 14ª conferência, a equipe de apoio da Secretaria de Saúde, né, que participou de toda a organização, juntamente com o Conselho Municipal de Saúde, que é sempre participativo, atuante, junto com a gestão, né, do município. E as nossas autoridades também que se fizeram presente, a 8ª Regional de Saúde, a administração municipal, na pessoa do prefeito Fernando, e que tem, né, nos dado aí todas as condições, a estrutura, investimentos na área da saúde para que possamos, juntamente com toda a equipe na Secretaria de Saúde, desenvolver aí o trabalho do dia a dia da Secretaria prestado à nossa população.
17: O prefeito Fernando Cadori enalteceu a importância da participação da população na conferência e aproveitou para anunciar que no mês de agosto o Hospital Municipal entrará em funcionamento.
19: Todo mundo focado, se importando, discutindo, debatendo, apontando caminhos, sugestões, algumas críticas construtivas que se fazem necessárias para nós melhorar ainda mais a qualidade da saúde de Salto do Lontra. Então agradeço a todos que participaram conosco. Dessa forma que construímos cada vez uma saúde com mais qualidade, com mais respeito, com mais atenção para toda a nossa gente. Podemos também confirmar neste ato que no mês de agosto nosso hospital municipal estará entrando em funcionamento. Temos equipamentos que atrasaram um tanto, mas a previsão mais recente que nós temos é que no mês de agosto ele estará entrando em funcionamento e será transferido pronto atendimento lá para o Hospital Novo, para o Hospital Municipal Adirces Bruscadori, onde estaremos atendendo toda a nossa gente, fazendo os internamentos, enfim, tudo aquilo que faz parte do corpo hospitalar que aquela estrutura vai nos permitir. Então, agradecimento a todos, com certeza, juntos vamos fazer cada vez mais uma saúde com mais qualidade aqui em Salto Lontra, com o apoio das nossas referências no Estado, no Governo Federal, os nossos líderes locais também sempre participando e principalmente a nossa gente nos apoiando e fazendo parte. A administração de Salto do Lontra anda par e passo juntamente com o nosso povo.
17: A chefe da 8ª Regional, Nádia Zanella, destaca a importância da Conferência Municipal de Saúde.
20: É um momento muito importante para toda a comunidade, para o município, onde a gente faz uma reflexão de todos os processos que já se viveu na saúde, o que nós já conquistamos e aquilo ainda que precisa ser melhorado, porque tudo que temos hoje em algum momento foi sonhado por alguém, foi discutido, foi implementadas as medidas necessárias e agora é o momento de olhar para tudo isso, valorizar tudo aquilo que já foi construído e pensarmos na saúde dos próximos anos. O que nós queremos ainda para a saúde pública de Salto do Lontra, do Estado do Paraná e também a nível nacional, porque deste momento saem propostas que vão fazer parte do Plano Municipal de Saúde, mas também temos propostas que sobem para a Conferência Estadual e para a Conferência Nacional. Então é uma oportunidade única com os representantes de todos os segmentos, de quem é usuário, de quem trabalha nos serviços de saúde, dos trabalhadores, de quem presta esses serviços e também da gestão, tendo esse olhar amplo do todo para verificar as necessidades ainda de saúde da população e que a gente possa melhorar ainda mais.
17: A presidente do Conselho Municipal de Saúde, Josimar Adalo, também comentou como foi a conferência.
21: Foi um dia muito produtivo, a 14ª Conferência Municipal de Saúde aqui em Salto do Lontra. Muitas propostas, muito debate. Também um dia de a gente avaliar a saúde, né, e reconhecer os avanços que a saúde teve assim, nos últimos anos, tanto a nível municipal, estadual e federal. Né, nossa saúde tem avançado, mas sempre tem os desafios e é por isso que existe a conferência, para que os vários atores da sociedade se reúnam e debatam propostas, sempre pensando na melhoria dos serviços, né, no bem comum, cada vez para ter um serviço mais acessível, mais humanizado e com resolutividade.
17: O presidente da Câmara de Vereadores, Marcos Ravanelli, evidenciou o atendimento oferecido à população na área da saúde aqui em Salto do Lontra.
22: A saúde do município de Salto do Lontra é referência no sudoeste do Paraná. Nós, como vereadores, temos o nosso dever e obrigação de legislar e fiscalizar. E a gente vem acompanhando de perto o trabalho da Secretaria de Saúde, do Conselho, assim como a administração municipal, que vem fazendo investimentos robustos na saúde do nosso município. Então eu quero parabenizar a todos, agradecer a todos que estão aqui presentes, quero dizer que eu me orgulho do trabalho de cada um de vocês que fazem, porque fazem muito bem feito e são através desses colaboradores que a nossa saúde se torna uma grande referência. Então eu quero parabenizar a todos e dizer que como presidente da Câmara, vereador, nós estamos aí para poder ajudar, contribuir e colaborar cada vez mais. Então eu quero dizer que nós estamos juntos para que nós sejamos cada vez melhor na área da saúde no sudoeste do Paraná e sejamos uma grande referência no estado.
23: Ainda falando de saúde, a Secretaria Municipal de Saúde reforça que a campanha de vacinação contra a gripe continua. Quem faz parte do público-alvo deve procurar a unidade de saúde e manter a vacinação em dia.
17: Nós queremos lembrar a todos os nossos ouvintes, a toda a nossa população, que continua em andamento a campanha de vacinação contra a influenza, contra a gripe. A secretária de saúde aqui de Salto do Lontra, Elaine Gonçalves, destaca essa informação e a importância da vacina contra a gripe.
24: Então, estamos passando aqui para reforçar a nossa população que faz parte aí do grupo prioritário para a vacina contra a gripe, né? A vacina contra a influenza. Esse grupo prioritário que ainda não tomou a vacina, né? Que procure as unidades de saúde do município para receber a vacina e assim estar se prevenindo contra as doenças respiratórias. Nós estamos aí percebendo, e é bem preocupante, o número de pessoas que procuram as unidades de saúde todos os dias apresentando aí sintomas respiratórios, sintomas gripais. Em muitos casos, esses sintomas vêm se agravando, necessitando de um tratamento mais prolongado e até casos de internamento hospitalar. Então, aí, todo todo o sistema de saúde está, assim, sobrecarregado, né, com esses atendimentos. A época do ano também é favorável para que esses sintomas apareçam com maior frequência na população. Então, a gente está aqui para reforçar, né, a vacina, que os grupos prioritários para a vacina que ainda não tomaram a vacina, procurem aí o mais rápido possível para estar se prevenindo contra as doenças respiratórias. E também, né, um meio de estar prevenindo as gripes, as doenças respiratórias, é evitar aí aglomerações, manter os ambientes ventilados também, manter uma higiene das mãos, né, sempre antes de comer, depois ir ao banheiro, depois de tossir, espirrar, né, tá aí lá fazendo a higiene das mãos com água e sabão, porque o vírus, ele se propaga muito rápido, né, de pessoa para pessoa. Então, uma pessoa que está infectada vai tossir perto de outra, então, né, é muito fácil essa transmissão, né, do vírus. Então, que as pessoas também tenham aí esses cuidados para evitar ficar doente e se infectar com o vírus da gripe.
0: Fazem parte do grupo prioritário da campanha de vacinação contra a gripe as crianças de 6 meses a 5 anos, 11 meses e 29 dias, as gestantes, as puérperas, os idosos com 60 anos ou mais, pessoas com doenças crônicas, com deficiência, professores, profissionais de saúde, das forças de segurança, os profissionais de salvamento, caminhoneiros, trabalhadores de transporte coletivo rodoviário, os profissionais dos correios, a população privada de liberdade, os funcionários do sistema de privação de liberdade e também adolescentes e jovens de 12 a 21 anos de idade sob medidas socioeducativas, dentre outros. A secretária Elaine Gonçalves explica quais os locais de vacinação aqui em Salto Lontra e também os horários de atendimento.
24: A vacina está disponível na unidade de saúde do Bairro Colina Verde, na unidade central, onde fica a sala de vacinas, na unidade de saúde do Bairro Itaipu e na unidade de saúde do Bairro Morada do Sol, no horário de expediente das unidades, das 7h30 às 11h30 e das 13h às 17h. Lembrando aí a todos que sempre levem junto a carteirinha de vacina, né, para também aproveitar e fazer já a conferência, se porventura tiver aí alguma outra vacina aí que possa estar em atraso, daí é uma oportunidade também para estar colocando em dia seu esquema vacinal.
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2: Aconteceu a 11ª Conferência Municipal dos Direitos da Criança e do Adolescente, espaço dedicado ao debate de políticas públicas voltadas à proteção e ao desenvolvimento das crianças e adolescentes. Wesley Oenites.
0: Exatamente, Maia. Nessa terça-feira, dia 23 de junho, aconteceu no Centro de Eventos aqui de Salto do Lontra a 11ª Conferência Municipal dos Direitos da Criança e do Adolescente. O tema geral foi fortalecendo o sistema de garantias de direitos da criança e do adolescente e a democracia participativa. Houve palestra com a mestre em história Cleucimara Molon Jubelli e formação de grupos para planejamento de ações em que foram tratados dos seguintes eixos norteadores: participação e controle social, fortalecimento dos conselhos tutelares, convivência familiar e comunitária, prevenção e enfrentamento às violências, trabalho infantil e proteção de adolescentes e medidas socioeducativas. A secretária de Assistência Social e Cidadania, Márcia Franz, disse que a conferência foi muito proveitosa e participativa.
3: Foi uma tarde muito proveitosa, discutimos o tema central da conferência, tivemos a participação de representantes de órgãos governamentais e representações da sociedade civil, bem como adolescentes, né, que é o nosso público-alvo, nosso público da conferência, adolescentes do Colégio CEM, do primeiro ano do curso técnico de agronegócios. Então, agradeço a presença de todos que estiveram aqui nesta tarde. Também tivemos representantes do Conselho Tutelar, bem como de todas as áreas, então, de saúde, educação, da assistência social, do CRAS. Formulamos propostas, ações para o nosso município, crianças, jovens e adolescentes. Então, propostas a nível de município, de estado e da União. Então, mais uma vez, agradecemos a todos, principalmente a palestrante Cleucimara, que esteve presente, compartilhando do seu conhecimento e repassando informações muito importantes que, com certeza, vieram a agregar ainda mais a nossa comunidade.
2: Ainda nessa pasta, a Secretaria de Assistência Social e o CRAS segue promovendo a campanha do Agasalho 2026.
23: a iniciativa busca arrecadar roupas e cobertores para atender famílias em situação de vulnerabilidade durante o inverno.
0: É isso aí, Maia. A Secretaria Municipal de Assistência Social e Cidadania e o Centro de Referência em Assistência Social aqui de Salto do Lontra estão realizando a campanha do Agasalho 2026. A secretária de Assistência Social, Márcia Franz, pede a colaboração da comunidade.
1: Sabemos da necessidade de muitas famílias carentes aqui do nosso município que vivem em vulnerabilidade social e com a chegada do frio acabam sofrendo as consequências. Então, mais uma vez, pedimos a colaboração da comunidade com a doação de roupas destinadas para o inverno. Então, desde cobertas, cobertores, edredom e roupas de frio, roupas quentes, né? Calça, blusa, meia, calçado fechado, tanto infantil quanto adulto, homem, mulher. Quem tiver, que às vezes não tem mais a utilidade em casa, não usa mais, que queira estar repassando, pode estar trazendo até a Secretaria de Assistência Social, que a gente vai estar organizando aí a doação para as famílias mais necessitadas. Agradeço a compreensão, a colaboração da nossa população, que são sempre muito solidários, né? Em todas as campanhas que a gente lança, em que a gente precisa da ajuda, da colaboração, a população sempre é muito solidária e sempre ajuda os mais necessitados. Então, mais uma vez, estamos aqui para pedir a colaboração, doação de roupas de frio, cobertas, cobertores e roupas quentes para os mais necessitados, as famílias mais vulneráveis. Agradecemos imensamente e agradecemos de coração a todos, que Deus abençoe e toda boa ação que fazem proporcionem em saúde e mais coisas boas a todos vocês.
0: Em caso de dúvida ou para mais informações sobre a campanha do Agasalho, entrem em contato pelo telefone 99115-7757. 99115-7757.
23: Atenção, jovens! Quem completa 18 anos em 2026, até a próxima terça-feira, dia 30 de junho, deve realizar o alistamento militar obrigatório. O procedimento pode ser feito pela internet no site www.alistamento.eb.mil.br. Quem precisar de atendimento presencial pode procurar a Junta de Serviço Militar nos fundos da Prefeitura Municipal lá do posto do Detran. Devem levar RG, CPF e comprovantes de residência. Horários 7h30 às 11h30 e das 13 às 17 horas. Já estão abertas as inscrições para a apresentação de projetos culturais com recursos da Lei Aldir Blanc, uma oportunidade para artistas, produtores e agentes culturais desenvolverem ações e fortalecerem a cultura em nosso município.
0: O Departamento Municipal de Cultura aqui de Salto do Lontra comunica que estão abertas as inscrições para a seleção de projetos para firmar termo de execução cultural com recursos da Política Nacional Aldir Blanc, a Lei número 14.399 de 2022. O prazo de inscrições vai de 22 de junho a 6 de julho. De acordo com o edital, pode-se inscrever agentes culturais que atuem na macro-região sudoeste do estado do Paraná. Agente cultural é toda pessoa ou grupo de pessoas responsável por criar, produzir e promover manifestações culturais, como artistas, músicos, escritores, cineastas, dançarinos, artesãos, produtores culturais, gestores de espaços culturais, entre outros. Ainda conforme o edital, o agente cultural pode ser pessoa física ou microempreendedor individual, pessoa jurídica com fins lucrativos, como empresa de pequeno porte, empresa de grande porte, entre outros, ou pessoa jurídica sem fins lucrativos, como, por exemplo, associação, fundação, cooperativa, etc. Conforme a secretária municipal de Educação, Cultura e Esportes, Ironilde Toscan, os projetos apresentados deverão ser executados no decorrer desse ano de 2026.
5: Estamos lançando mais um edital com recursos Aldir Blanc. Através desse edital serão selecionados 4 projetos para acontecer no decorrer deste ano, que são o Festival da Canção, apresentação e abertura do Natal, show musical e o projeto Ho Ho Ho, referente ao Natal. Convidamos todos os agentes culturais interessados que se encaixam no edital a fazerem a inscrição. O edital está disponível no site da Prefeitura. Qualquer dúvida, procurar a Secretaria da Educação, Cultura e Esporte.
0: Mais informações, então, sobre a seleção de projetos para firmar termo de execução cultural com recursos da Lei Aldir Blanc podem ser conferidos no site do município www.saltodolontra.pr.gov.br, também pelo telefone 469-2002-4234, 469-2002-4234. 4234 ou ainda pessoalmente na Secretaria Municipal de Educação, no centro de Salto Lontra, ao lado do terminal rodoviário.
7: Agora vamos falar de política. O deputado estadual Luiz Corte esteve em Salto do Lontra e anunciou a liberação de recursos para obras de pavimentação asfáltica na comunidade de Bonfim. Wesley acompanhou e traz os detalhes.
0: O deputado estadual Luiz Corte esteve na manhã dessa quinta-feira em Salto do Lontra, recebido pelo prefeito Fernando Cadore e a vice-prefeita Ana Madruga, também vereador da base do deputado aqui no município, Nery da Rosa, outros membros, outras pessoas que fazem parte também da base do deputado aqui em Salto do Lontra e moradores também da comunidade do Bonfim. Além disso, também esteve presente o presidente da Câmara de Vereadores, o Marcos Ravanelli, e o deputado Corte fala pra gente dessa visita a Salto do Lontra e também de um anúncio importante aí para a localidade do Bonfim, deputado. Boa tarde.
8: Boa tarde, Wesley. Muito obrigado pela cobertura da Rádio Independência aqui do nosso município de Salto do Lontra. É um orgulho muito grande estar aqui, entendeu, no nosso município, um município do sudoeste do estado do Paraná, um município referenciado em termos de gestão. Quero colocar aqui para a população de Salto do Lontra que a gestão que se faz aqui em Salto do Lontra pelo Fernando Cadore e pela Ana Madruga é uma gestão diferenciada. Ela é uma referência que pode ser copiada. Eu que já fui prefeito, entendeu, em São Jorge do Oeste, eu venho constatar aqui, venho certificar que esta é uma super gestão. Eu venho aqui cumprimentar o prefeito, a vice-prefeita, venho saudar o vereador Nery Rosa, que nos representa na Câmara de Vereadores. Mas eu quero saudar as nossas lideranças aqui do município de Salto Lontra, os suplentes de vereador, o Zé Colli, quero cumprimentar o suplente de vereador Botega, quero cumprimentar o professor Félix também, entendeu? Quero saudar a cada um deles, entendeu? E dizer do orgulho que nós temos em poder estar aqui anunciando uma verba de 1.967.000, mais, entendeu, o valor da contrapartida vai dar 2.200.000, que nós vamos pavimentar a comunidade, que eu não conheço essa comunidade do Bonfim. Eu só tenho a reivindicação. Mas aqui estamos recebendo, Nery, os nossos membros aqui, está o Luiz Ribeiro, está o Ademir, está o Francisco, que são moradores que representam a comunidade. Mas eu quero cumprimentar a comunidade aí do Bonfim, que o nosso mandato está colocando na comunidade, entendeu? Uma pavimentação asfáltica histórica para o nosso mandato, histórica para o município de Salto do Lontra. E eu que sou o deputado do Leite, Wesley, que carimbei uma lei no Paraná e que ela viajou para o Brasil, está viralizado no Brasil, nós vamos dar uma nova condição de vida ao nosso produtor de leite. Eu sou o deputado do Leite. Eu estou honrado por ter trazido essa notícia no dia de hoje.
0: Vereador Nery da Rosa também conosco para falar desse anúncio importante aí, o asfalto então para a localidade do Bonfim. Senhor Nery, boa tarde.
9: Muito boa tarde, Ezra, boa tarde aos ouvintes, né, pessoal do Bonfim. Quero dizer aí que protocolamos um ofício no gabinete do deputado e de lá para cá trabalhando junto, né, acompanhando o deputado, lutando, né, o prefeito sempre aí no gabinete do deputado, né, e acompanhando, e dizer que hoje é um dia histórico no nosso município de nós aí receber aí a notícia dessa prioridade. E o deputado veio aqui no gabinete, onde estivemos com a reunião juntamente com as demais lideranças, e é claro, recebemos aí a prioridade, né, do asfalto do Bonfim, prioridade essa aí para que seja aí feito esse asfalto. Então agradeço aí, agradeço ao deputado, um deputado muito forte, né, municipalista, que está aí no nosso município e em todos os municípios do Sudoeste, trabalhando e trazendo aí bons resultados. Então, muito obrigado, deputado Luiz Corte, obrigado, Fernando Cadore, por sempre estar acompanhando junto aí, fazendo o trabalho, né, a Ana, também o presidente da Câmara, que esteve junto com nós, e as lideranças, né, o meu suplente Zé Colli também, né, que está junto com nós, e os demais lideranças, professor Félix, pessoal do Bonfim, aí, né, todos eles, a gente agradece, muito obrigado.
0: Nosso prefeito Fernando Cadore também fala dessa visita do deputado Corte ao município, uma reunião importante no gabinete e o anúncio então aí da liberação do recurso para o asfalto da comunidade do Bonfim. Prefeito Fernando, boa tarde.
10: Boa tarde, Wesley, boa tarde aos nossos ouvintes, uma alegria muito grande nós ter recebido então na manhã desta quinta-feira o deputado Luiz Corte, juntamente com seus apoiadores, com o vereador Nery da Rosa, com o suplente de vereador José Colli, enfim, todos os que puderam participar juntos aí, lideranças, a gente fica muito feliz e percebe o quanto que é importante nós sermos politizados. Claro que Salto do Lontra tem diversas representações, o próprio prefeito também, o presidente da Câmara que estava conosco, a nossa vice-prefeita tem os seus representantes, mas Salto do Lontra tem um amadurecimento político muito importante. Temos outras lideranças também que ajudam o município, que investem, que acreditam em Salto do Lontra, e um exemplo disso é o deputado Luiz Corte. Além de ser um amigo pessoal da gente, ele também se juntou com a administração, juntamente com seus colaboradores, e uma grande parte deles estiveram hoje no gabinete, e outros tantos que certamente estarão junto defendendo a sua candidatura, o seu nome nas próximas eleições, para buscar recursos para o nosso município. É muito importante isso. Sabemos da importância que é para o município de ter essas lideranças, porque o município cresce quando todos puxam para o mesmo lado. E é dessa maneira que estamos pensando o Salto do Lontra de hoje, o Salto do Lontra de amanhã, certamente para dar oportunidades para toda a nossa gente, desde o campo até a cidade, enfim, todos os setores do nosso município precisam crescer em saúde, em segurança, em educação, em infraestrutura. E por isso que nós trabalhamos com tanta intensidade, com tanta força, e agradecemos a todos os que acreditam, que investem e que fazem com que Salto do Lontra seja essa cidade cada vez mais desenvolvida, com força e com união.
0: E essa obra importante tem um prefeito, que é o asfalto aí do Bonfim.
10: Exatamente. Nós temos uma importância de R$2.200.000 que serão investidos na comunidade de linha Bonfim, desde a PR-471, sentido Nova Prata, que liga a comunidade de Bonfim. E dessa importância de R$2.200.000, R$1.967.000 o deputado Luiz Corte aportou através do seu gabinete, do seu mandato junto ao governo do estado. E a parte da diferença é o município de Salto Lontra, que com

0: Alto Lontra, Fernando Cadore e a vice-prefeita Ana Madruga participaram na noite de ontem da sessão solene da Câmara de Vereadores para a entrega de título de cidadão honorário ao deputado federal Nelci Cogueto Maria, o Vermelho. A homenagem ocorreu no centro de eventos, reunindo autoridades municipais, regionais, familiares, convidados e a comunidade em geral. O projeto de lei que concede o título de cidadão honorário ao deputado Vermelho, de autoria do Poder Legislativo Municipal, foi assinado e aprovado por todos os vereadores. Marcos Ravanelli, Marli Bertoncelli, André Navo Navinha, Laércio Maier, Ibanez da Silva Onaza, Jefferson Batista Caburé, Joel Pickler, Enerida Rosa e Diego Panho. Após a aprovação em sessão ordinária no dia 20 de maio, a lei foi sancionada pelo prefeito municipal Fernando Cadore e publicada em 26 de maio de 2026. Vermelho nasceu em Francisco Beltrão em 1º de março de 1959. Integrante de uma família tradicional na história de Salto do Lontra, construiu sua trajetória pública e política com forte ligação ao município. Seu pai, João Maria, foi prefeito de Salto do Lontra na gestão de 1969 a 1973. Já seu irmão, Neri Maria, administrou o município entre 1997 e 2000, dando continuidade à participação da família na vida pública lontrense. O próprio Vermelho foi prefeito de Salto do Lontra na gestão de 1983 a 1988, período marcado por ações voltadas ao desenvolvimento do município e ao atendimento das demandas da população. Em 2018, foi eleito deputado federal pelo Paraná e em 2022 reeleito, mantendo sua representatividade junto à população paranaense. Ao longo dos últimos anos, o parlamentar tem destinado recursos para Salto do Lontra, contribuindo com investimentos em áreas como saúde, infraestrutura, agricultura, educação e assistência social, fortalecendo o desenvolvimento local. O título de cidadão honorário é uma das mais importantes honrarias concedidas pelo município, sendo destinado a pessoas que tenham prestado relevantes serviços à comunidade e contribuído significativamente para o seu crescimento e desenvolvimento. O presidente da Câmara de Vereadores, Marcos Ravanelli, lembrou que a proposição do projeto e a votação no Poder Legislativo foi por unanimidade de todos os vereadores para conceder o título de cidadão honorário ao deputado Vermelho.
1: Uma grande satisfação para nós que representamos o deputado federal aqui em Salto do Lontra. Esse projeto foi de iniciativa de todos os vereadores, uma votação unânime em reconhecimento aos recursos que o deputado federal Vermelho vem trazendo ao nosso município para desenvolver cada vez mais a nossa infraestrutura rural, urbana, a nossa saúde, a nossa educação, o esporte, o turismo, assistência social. Todos os setores do nosso município estão sendo agraciados com recursos do deputado federal Vermelho. Então é uma questão de agradecimento e gratidão com esse deputado que tanto nos ajuda e que temos projetos e temos pedidos, ofícios encaminhados para vir mais recursos para o nosso município. Então é uma grande satisfação nossa em homenageá-lo hoje nessa noite especial dessa sessão solene aqui no Centro de Eventos de Salto do Lontra.
0: O prefeito Fernando Cadore disse que a entrega do título de cidadão honorário ao deputado Vermelho é um reconhecimento do grande trabalho do parlamentar por Salto do Lontra.
2: É uma satisfação muito grande, um momento de alegria, o Salto do Lontra tendo um momento especial, uma sessão solene em que o homenageado foi o Nelci Maria, o Vermelho. Foi uma alegria muito grande para nós, eu compreendo que é uma homenagem muito justa, merecida, e com certeza a Salto do Lontra demonstra o respeito que tem pelas suas pessoas, pelas pessoas que realmente querem o bem do nosso município. E o deputado é uma pessoa ilustre, que olha para Salto do Lontra sempre com muito carinho, já deu seus préstimos desde a sua juventude, lá no começo, quando com pouco mais de 20 anos foi prefeito de Salto do Lontra, e seguiu trabalhando, cuidando dos seus negócios, seguindo a sua vida, mas agora nos seus mandatos, como deputado federal, sempre dando uma atenção muito especial para a nossa cidade. Somos muito gratos, em nome da administração municipal, do Fernando Cadore, da Ana Madruga, de toda a nossa equipe administrativa, a nossa gratidão ao deputado Vermelho, o Nelci Cogueto Maria, e os parabéns aos senhores vereadores que tiveram essa brilhante iniciativa, que de maneira unânime votaram, aprovaram e entregaram esse título de cidadão honorário. É uma homenagem muito merecida e certamente o povo de Salto do Lontra inteiro aplaude esse gesto, e é dessa maneira. O povo de Salto do Lontra é muito educado, muito ordeiro, muito trabalhador, tem muito respeito pelos seus líderes e é uma justa e merecida homenagem.
0: A vice-prefeita Ana Madruga também disse ser muito justa.

0: Justa essa homenagem ao deputado Vermelho, que tem uma ligação muito forte com o Salto do Londra.
1: Então estivemos aí entregando o título de cidadão honorário para o Vermelho. O Vermelho é da nossa terra, da nossa gente, e nada mais justo entregar esse título para ele como merecimento para tudo que ele fez, que o nosso município faz. Foi prefeito, agora nosso deputado federal e tanto bem representa Salto do Londra. Então, parabéns, deputado Vermelho, parabéns à família, que Deus abençoe.
0: E o deputado Vermelho também falou sobre esse momento especial. Ele agradeceu pela homenagem recebida.
2: Olha, eu estou muito feliz, porque, como disse o Cadu, é nascimento de novo, né? Ele já é londrense e hoje ele recebeu um título. Então, eu tido cidadão honorário, eu fico mais feliz por estar aqui na cidade que me viu crescer, que me viu desenvolver, que me deu oportunidades de trabalho, de empreendimento, mas, acima de tudo, me deu oportunidade de caminhar pela vida política, vida pública, me tornando o prefeito mais jovem do Paraná. Isso você que me ouve nesse momento, pela independência, você sabe o significado que a gente tem. Jovem, eleito prefeito, com apoio de todos, com a família, com meu pai que não está mais aqui, que deu todos os passos ao meu lado, apesar de ser bastante novo, ele estava sempre do meu lado, pegado na minha mão, para que a gente pudesse fazer um grande mandato. E de fato, foram 6 anos de transformação, de construção, de história que está marcada, cravada, nos memoriais aqui de Salto do Londra. E hoje, a Câmara de Vereadores, através do Marquinho, da Marli, do NASA, enfim, de todos os vereadores que unanimemente aprovaram essa honraria, homologada pelo prefeito, eu só tenho que agradecer toda a representação da Câmara, o prefeito, a Ana, toda a gestão e toda a população de Salto do Londra, porque, afinal de contas, o vereador representa a população. Se eles me concederem esse título, é porque a gente fez um trabalho maravilhoso que está aí fecundando a cada dia nos anais do nosso município. Tenho trabalhado muito como prefeito e continuo trabalhando muito hoje como deputado federal. São 503 deputados federais no Brasil. Salto do Londra tem um deputado federal. É o Vermelho, que está aqui com você sempre, trazendo recurso e benefício para melhorar a vida da população de Salto do Londra, do Sudoeste, dos municípios como um todo, já que a nossa bandeira é o municipalismo. É aquele deputado que não vive de internet, que não vive de telefone, mas que vive de trabalho, de convênios com os municípios, que trabalha com o prefeito, com o vereador, com o vice-prefeito. É isso que a gente faz. Nós criamos, fomos criados no trabalho. Nós somos deputado raiz. Conhecemos a realidade do Sudoeste, do Oeste e do Paraná, por essas andanças de tantos e tantos anos. O tempo vai passando, mas a gente está aqui, pouco mais velho, experiente, mas dando ainda muita contribuição para o Paraná e, em especial, hoje, para a minha querida Salto do Londra.
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4: E agora vamos entrar no bate-papo esportivo. Essa pasta tem sempre o destaque. E quem traz as informações é o Wesley. Wesley, conta pra gente.
5: Legal, Maia. Todos os nossos ouvintes aqui do nosso Salto do Londra em Foco. Paulo César, pro Sr. Wesley, está com a gente para destacarmos as informações aí da nossa área esportiva. Wesley, seja bem-vindo então ao nosso programa nessa sexta-feira. Boa tarde.
6: Boa tarde, Wesley. Boa tarde, Maia. Boa tarde a todos que nos acompanham através deste programa Salto do Londra em Foco.
5: Tranquilo, começando com o Campeonato Municipal de Bocha. Como que está o andamento aí do nosso Campeonato de Bocha?
6: Olha, Wesley, nós encerramos a primeira fase da competição, onde saíram os 8 classificados para a fase do mata-mata da competição. Na segunda-feira já iniciamos os jogos de ida do mata-mata do Campeonato Municipal de Bocha aqui do nosso município. E na semana seguinte agora faremos os jogos da volta, onde sairão os 4 classificados para as semifinais do campeonato.
5: Está afunilando, então.
6: Está afunilando. Com certeza, grandes jogos. Já foi assim nos jogos de ida e com certeza será assim também nos jogos da volta.
5: E o nosso Campeonato Municipal de Futsal Feminino, como que está?
6: Olha, Wesley, o Campeonato Municipal de Futsal na categoria Força Livre Feminina aqui do nosso município, ele deu uma segurada. Nós conversamos com as 4 equipes semifinalistas da competição e nós paramos por enquanto, devido aí às melhorias do Ginásio Municipal de Esporte Vermelhão, onde nós estamos fazendo um recuo de arquibancada que a Defesa Civil, bombeiro propriamente dito, nos orientou a tirar um degrau aí do Vermelhão. Então a gente está fazendo essas melhorias. terminando esse recuo da arquibancada, o campeonato terá sua volta, aí acredito que nas próximas semanas.
7: Bom, outra competição que está sendo organizada, logo deverá iniciar também, é o Campeonato Municipal de Voleibol.
6: Exatamente, as equipes aí que praticam o voleibol, os adeptos ao voleibol, tanto na categoria feminino como no masculino, pode se preparando que nos próximos dias aí o Departamento Municipal de Esporte estará fazendo e anunciando aí a abertura dessa competição, será o masculino, o feminino e o misto, então que serão os próximos campeonatos realizados pelo departamento aqui em Salto do Lontra.
4: E assim chegamos ao final de mais uma edição do Salto do Lontra em Foco. Obrigado pela sua companhia. Continue acompanhando as ações da Prefeitura Municipal pelos canais oficiais e pelas redes sociais. Tenham todos um ótimo final de semana, sorte, saúde e até a próxima. Tchau!
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9: 1:32. 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
23: 13:39.

0: Que tal começar a sua tarde se divertindo, interagindo com a gente, ouvindo música boa e ainda concorrer a vários prêmios? Legal, né? Vai começar, a tarde é sua, um chega pra lá na preguiça, no ar, a tarde é sua.
1: 13 horas e 40 minutos, e aí você, tudo bem? Boa tarde, minha gente, é sexta-feira, sextou 26 de junho de 2026, estamos no ar com o nosso A Tarde é Sua, aqui nos 94.1 da Rádio Independência.

0: toda sua aqui na Independência. Até às 15, liberado o WhatsApp para você participar comigo também, 991181390, WhatsApp da Independência, Boa Tarde é Sua, da senha e de presente para você.
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0: Senha no ar valendo pra você nesta super sexta-feira. Hoje é o seguinte, hoje tem presente lá da Lancheria Tiateira, aquele super kit almoço do domingo, lá da Tiateira, com frango assado, maionese, farofa, refrisão 2 litros também. Um super kit, então, pro domingo, lá da Lancheria Tiateira, pra você que participar comigo aqui, né? Lembrando, Lancheria Tiateira, e hoje com aquela noite especial, noite da lasanha, né? E você que participar aqui, acertar assim, hoje também vai estar concorrendo a um kit torcedor. Vai bandeira do Brasil, vai vuvuzela, enfim, é um super kit para você torcer pelo Brasil na próxima segunda-feira, hein? 14h, tem Japão pela frente, né? É isso aí, próxima fase já é mata-mata, perdeu, vai embora, né? É segunda-feira, 14h, né? Então vai também esse kit torcedor aí para você torcer pelo Brasil já na próxima segunda-feira, né? Então são dois sorteados hoje. Kit almoço da Lancheria Tiateira pro próximo domingo e também o kit torcedor para você que participar e acertar a senha de hoje. Mas atenção para nossa primeira dica da senha desta sexta-feira. Mata na unha. Mata na unha. É a primeira dica da senha de hoje. O que que você mata na unha? Qual é a senha de hoje, hein? 991181390. Manda aí seu nome completo e a sua resposta aqui para nossa senha de hoje. Será que ainda tem ainda para matar na unha? Não sei. Enfim, manda a sua resposta. Mata na unha é a nossa primeira dica da senha de hoje.
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0: 13h43, começamos muito bem. Grupo Talagaço Anjos. Ótima tarde pra você, bom final de semana.
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Alex Dias, de vestido colorado, com a participação da Céu e Campos, Jonathan Pacheco, Sol Hoje, e começamos com Anjos do grupo Talagaço. 13:52. 1:52. Mata na unha. É a nossa primeira dica da senha de hoje. Qual é a senha? Lizete de Souza, como é que você tá, Lizete? Tudo bem? A resposta está certa! Sueli Fortunato, resposta certa! Arthur dos Santos Araújo, resposta certa! Marivane Inácio Pickler, resposta certa! Volmir da Silva, resposta certa! Marlene Rodrigues também participando com a gente e acertando! Isamar Sávi, resposta certa! Vera Lúcia Pimentel, resposta certa! Jusemar Damian, resposta certa! Marli Maria Dalberto Monteiro, pode ser a pulga ou o bicho de pé? Não é! Letícia Berhardti, pode ser a pulga? Não, não é. Rosângela Meurer-Teles, pode ser fungos? Não, não é. Mari Lux, tudo bem, Mari? Abraço para você e para sua família. Obrigado pela audiência. Pode ser o tamanduá? Não, não é essa senha, não. Rosemary Zanata Laurindo, Rosemary, resposta está certa. A Newton Coziol, resposta certa. Eva Alves dos Santos também participando e acertando. Janete Esper, resposta certa. Eumi Ferreira de Aguiar também acertou. Luana Ferreira de Aguiar também está acertando. Miguel Melhorança, resposta certa. Manuela Bueno também acertando. Sirlene Nascimento, resposta certa. Ricardo Coziol também acertou. Marinéia Carneiro de Souza, do bairro Vila Nova, resposta certa. Cleomar Valnier, resposta certa. Maria Gorete de Jesus, tudo bem, Gorete? A resposta está certa. Toca a música Ainda Ontem, Chorei de Saudades. Doacir Belo de Carvalho, resposta certa. Ernestina Angeler, resposta certa. Neuza Vebra também participando com a gente e acertando a senha. Carmelinda de Almeida Vebra também está participando e também está acertando a nossa senha de hoje. Um abraço também. Zenaide de Arruda, Santa Isabel, a resposta está certa. Já já eu sigo atendendo aqui as demais participações para a nossa senha de hoje. Mata na unha é a primeira dica da senha de hoje. 13:54.

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1: Copa do Mundo, destaque aqui na nossa programação Independência. Minha gente, a seleção brasileira foi a campo nessa sexta-feira para o primeiro treino com foco no mata-mata da Copa do Mundo. Após a folga da última quinta-feira, Carlo Ancelotti comandou a atividade com os jogadores do Brasil a 3 dias do desafio da segunda fase do Mundial contra o Japão. Dos 11 titulares do jogo contra a Escócia, apenas Vini Júnior, Rayan e Douglas Santos entraram em campo com o restante do elenco. A prática é habitual de preservar a maior parte dos atletas nas 48 horas após uma partida para fazerem exercícios regenerativos. Eles não preocupam para o próximo jogo. Depois do empate contra o Marrocos na primeira rodada, o Brasil vem de vitórias por 3-0 sobre o Haiti e também a Escócia, com boas atuações. O próximo desafio da seleção será contra o Japão, então na próxima segunda-feira, 14h, horário de Brasília, na segunda fase da Copa do Mundo. Então, segunda-feira, hein? Segunda-feira, 14h, o Brasil enfrentando o Japão, então, pela segunda rodada da Copa do Mundo 2026. E a gente, confrontos da Copa do Mundo de hoje. Nós teremos às 16h, a Noruega jogando contra a França e o Senegal enfrenta o Iraque. Às 21h tem Cabo Verde e Arábia Saudita e também às 21h, Uruguai e Espanha.
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É Independência com a Tarde é Sua, nesta super sexta-feira. Mata na unha, nossa primeira dica da ceia de hoje. Um abraço, Fábio Barbon, resposta certa. João Pedro Vebra de Matos, resposta certa. José Aparecido de Matos, também acertando a senha. Joelson dos Santos, a resposta está certa. Toca o menino campeiro do Paulinho Mocelim. Neuci Franco, pode ser unheiro, micose? Não é. Ainda quem está com a gente, Janete de Araújo. Janete, resposta certa. João Vitor de Araújo Lemes, também acertando. Ingrid Maria Lemes Pétrica, também acertando. Vanderlei de Souza, resposta está certa. Toca Minha Serenata. Então tá bom. Shailon Gael, resposta certa. Vanderlei de Souza também participando com a gente e acertando a ceia de hoje. Sidney de Souza também acertando. Ana Cristina Cassol também acertou. Thales Cassol também acertando. Felipe Berkenbrock também acertou. Maria Berkenbrock também participando e acertando. João Monteiro Sobrinho, toca descer para BC. Clarice Pereira, resposta certa. Adriana de Jesus Augusto também participando e também está acertando a ceia de hoje. Já já eu sigo atendendo aqui as demais participações para nossa ceia de hoje. Viajete, primeira dica, mata na unha. Segunda dica, dá coceira. Dá coceira. É a nossa segunda dica da senha de hoje. 2 e 2, Edson e Hudson.

0: Coração, Menino Campeiro, 2:08. Mata na unha e dá coceira. São dicas da senha de hoje até o momento. Abraço, Adelino Hecker, resposta certa. Andréa Pereira dos Santos também participando e acertando. Genesi Alves dos Santos também acertou. João Alves dos Santos também. Fabiana Alves dos Santos também acertando. Manuela Alves dos Santos de Oliveira também acertou. Arthur Miguel Alves dos Santos também acertando a senha. Maria Pinheiro, resposta certa. Letícia Eberhardt também acertou. Marinês Lewandowski, resposta certa. Lírio Galdeano e Nova Esperança, pode ser a pulga. Não é. Maria, pode ser esmalte na unha? Não, também não. José Fernandes da Linha Piscina, resposta certa. Marisa Ipe da Silva de Arroio Empoçado, resposta certa. Olívia da Silva Moura, resposta certa. Nilceu Boger de Nova Esperança, resposta está certa. Jaine Carla Alves de Andrade também acertou. Júlia Coziol também. Karine Schini também participando e acertando. Cecília Schini também acertou a senha. Valdir Teles, a resposta está certa. Toca a música Viajando com o Meu Amor. Também a Eliane Artes, resposta certa. Maria Isabel Monteiro, resposta certa. Maria Angélica Moraes, pode ser a pulga? Pulga não é. Toca a música Nuvem Escura. Osmar Rodrigues da Silva de Ampere, um abraço. A resposta está certa. Edson Pickler Nunes também participando e acertando. Vitor da Silva Nunes também. Lucas da Silva Nunes também acertando a senha de hoje. Gilvani da Silva Nunes também. Joslene Alves também acertando. Márcia Padilha, resposta certa. Rosélia Garcia também participando com a gente aqui. Também está acertando a nossa senha de hoje. Natalino Foz Júnior, a resposta está certa. Já já eu sigo atendendo aqui as demais participações para a nossa senha de hoje. Mata na unha, dá coceira. São duas dicas da nossa senha de hoje. 2:10.
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0: 2h15.

Você, 2h16, mata na unha e dá a coceira. São dicas da nossa senha de hoje até o momento. Um abraço, Maria Lenir Antunes Moreira, resposta certa. Andressa Grace da Silva também acertou. Iodete Pelientir, resposta certa. Inualdo Alves de Andrade, resposta certa. Mônica Alves de Andrade também acertando. Noeli Antoniak da Rosa, de Nova Esperança do Sudoeste, também participando com a gente e também está acertando a senha de hoje. Lucas Oliveira também acertando. Leocir Pires, resposta certa. Juraci dos Santos Gomes também acertou a senha. Cleusa Vebra, resposta certa. Maria Helena Serromani também acertando. Neiva Sartori também acertando. Nilza Duarte, resposta certa. Sandra de Souza Matos também acertou a senha. Neiva Fraga também. Neuza Franco, resposta certa. Sueli Ferreira também acertou a senha. Gilson Enzen, resposta certa. Miguel Silveira também acertando. Lúcia de Jesus também acertou a senha. Loreci Valnier, resposta certa. Thailis Valnier também acertando. Daniele de Freitas também. Thaís Valnier também acertou a senha. João Gustavo de Souza também acertando. João Guilherme de Souza também acertou. Maria Anitta Ribeiro de Jesus, resposta certa. Roda aí água no leite. Marli Maria Dalberto Monteiro, resposta certa. Jaine Abreu, resposta certa. Maria Nunes dos Santos, certa a resposta, né? A Francine Nunes dos Santos também acertando. Franciele Nunes dos Santos também. Gustavo Nunes dos Santos também acertando. Larissa Nunes dos Santos. Kelly Cristina Nunes dos Santos. Flávio Gabriel Nunes dos Santos. Aline Gabriele dos Santos Campos. João Lucas Santos Silva. Giovanni Antônio dos Santos Pereira. Marcos Nunes dos Santos. Luciana Save. Rosângela Meurer Teles, Celso Giraldello, todos acertando a nossa senha de hoje. Já eu sigo atendendo aqui. Mais participações para a senha, vai mandando a sua resposta aí. Já mandou? Não atendi? Atendo, já eu atendo você. Ainda não mandou? Bora lá então. Seguinte, mata na unha, primeira dica. Segunda dica, dá coceira. Terceira dica, cabeça. Cabeça é a nossa terceira dica da senha de hoje. 2h18 já. Valéria Barros, minha serenata.

0: Breno e Matheus, DC pra BC. 2h23. Mata na unha, da coceira e cabeça. São as dicas da nossa ceia de hoje. Abraço Enzo, Gabriel e Eleodoro de Souza. Resposta certa. Jaqueline Aparecida e Eleodoro também acertando. Luzia Nunes de Souza também acertando. Marcelino Nunes de Souza também. Olívio de Camargo também acertando a senha. Valdemar Antônio Meredique, resposta certa. Maria Notti, certa resposta. Marli C. Pedroso também acertou a senha. Valdomira Aguiar do Prado, resposta certa. Luzi Goulart também acertando. Paulinho Cândido, um abraço. Um abraço para a família. Obrigado pela audiência, hein? A resposta está certa. Ivonete Ferrari Cândido também participando e acertando. Gabrielzinho, Gabriel Ferrari Cândido, resposta certa. Ida Bank, certa resposta, Ida. Isabela de Aguiar também acertando. Miguel de Aguiar também acertando. Luana Ferreira também. Luiz Melhorança também acertando. Sônia Kunen Schneider, a resposta está certa. Maria Terezinha Nava, a resposta certa. Toca Rosa Embriagada. Luiz Nava, resposta certa. Lúcia Antunes, tudo bem, Lúcia? Resposta certa. Um abraço, bom final de semana para a família também, hein? Cedenir Fogaça, resposta certa. Daniel Reguelin também acertando. Gladinor Paulo Marca, meu amigo Ganso, um abraço, resposta certa. Bianca Luísa Rodrigues também está acertando a senha de hoje. Suzuane Klein, resposta certa. Cleia Ronsani, resposta certa. Guilherme Ronsani também acertando. Vilmar Ronsani também. Mário Dalmolin, resposta certa. Ivone Domingues também está acertando a senha de hoje. Tereza dos Reis Rodrigues também acertou. Noemi Gonçalves de São Sebastião, resposta certa. Toca Semente de Amor com Lady Laura. Também quem está com a gente, Neuci Franco, resposta certa. Neuci Ferreira, resposta está certa. Toca Sino com X. Marli França de Nova Esperança, também participando com a gente e também está acertando a senha de hoje. Marli Gasperin, pode ser bicho de pé. Bicho de pé não é. Fernanda Picler, resposta certa. Cintia Aline também participando e acertando. Pietro Análio de Oliveira também acertou. Isabel Antunes também. Zenaida de Jesus também acertando. Gabriel Picler, resposta certa. Daniel de Oliveira também acertando. Eliane de Minsk também acertando. Felipe Schini também participando com a gente aqui. Também está acertando a nossa senha de hoje. Abraço, Luiz Carígio de Nova Esperança. A resposta está certa. Já já eu sigo atendendo aqui as demais participações para a senha de hoje. 2h26.
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0: 2h29.

É Independência com a Tarde é Sua, 2:30 nesta sexta-feira. Mata na unha, dá coceira e cabeça. São as dicas da nossa senha de hoje. Qual é a senha, hein? Um abraço, Bruno José Galvão de Melo, resposta certa. Jean Carlos Vesselin, resposta certa. Meu amigo Davi, David Edson da La Barba, como é que você tá, Davi? Tudo tranquilo? A resposta está certa. A equipe Violeta estão mandando os parabéns para Cleide, que amanhã vai estar de aniversário. Ô Cleide, parabéns para você. Que Deus abençoe sua vida com muito sucesso, amor, saúde, hein? Toda a equipe aí da Violeta, né? Estão te parabenizando, desejando somente coisas boas na sua vida, né? Toca a música preferida dela, Morango do Nordeste. Então, tá bom. Abração pra vocês. Obrigado pela audiência também. Parabéns, então, pra Cleide, que amanhã vai estar pagando a festa. Quem também está com a gente aqui é o Murilo Meurer. Tudo bem, Murilo? Resposta da 100 está certa. Jusimar Mazurek, resposta certa. Lavir Meurer também acertou a senha. Ronaldo Lucieto, resposta certa. Jackson Luiz Enzen, certa resposta. Luiz Gustavo também está acertando. Ricardo Coziol também. Ana Cláudia Catânio também. Matheus Catânio Coziol também acertando. Ivete Catânio também. Hermínio Catânio também acertando. Nelir Chético, tudo bem, Nelir? Um abraço para você e para a família. Bom final de semana, hein? Resposta certa. Sônia Aparecida Padilha, senhor, resposta certa. Alice Brandão também acertou. Valmir de Moraes também está acertando. Letícia Borges de Matos, resposta certa. Um abraço, Tere Rita, resposta está certa. Toca antes de ir embora aí com os atuais. Então tá bom. Quem também está com a gente aqui participando, Ivonete de Souza Barbosa, de Santa Bárbara, resposta certa. Evandro Araújo de Freitas, do Vila Nova, também acertou a senha. Carmelindo Antunes, resposta certa. Laudecir Júnior Eberhard de Moreira Leite, também acertando. Carlos Eduardo Eberhard de Moreira Leite, também acertou. Irineu de Oliveira, também acertando. Pedro Dalcomune, um abraço, resposta certa. Rosângela de Oliveira, da linha Nova Sessão, também está acertando a senha de hoje. Luiz Carlos, resposta certa. Milena também participando com a gente e também está acertando a nossa senha de hoje. E a gente, seguinte, fechamos as participações. 2:32 é cedo, mas é o seguinte, eu tenho 100 mensagens no nosso WhatsApp por abrir ainda. Posso demorar a atender você, mas eu vou atender. Então não vale mais enviar mensagem. As que estão comigo todas serão atendidas aqui no A Tarde é Sua. 2:32, trazendo com a banda Universo.

0: Teodoro Sampaio aqui na programação Água no Leite, 2h42. Boa tarde é sua nesta super sexta-feira. 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Minha gente, recado importante para você aqui, olha, um abraço pro pessoal aí da equipe dos Correios, né? Pessoal, estão comunicando aí que na próxima segunda-feira, devido ao Jogo do Brasil, o atendimento nos Correios, agência aqui de Salto do Lontra, será até a 1h da tarde, beleza? Então você que precisa aí dos Correios na próxima segunda-feira, o atendimento vai ser até a 1h da tarde. Né? Então, devido aí ao Jogo do Brasil, que será às 2h, o atendimento na agência dos Correios de Salto do Lontra será até a 1h da tarde na próxima segunda-feira. Combinado? Então tá bom. Bora lá com mais participações aqui para nossa senha de hoje. Vou falando só o nome aqui, né? Todos estão acertando a senha. Rafaela dos Santos Neves, Sirlei de Carvalho, Leandro Casanova, Cláudio Kiefer de Nova Esperança, Cláudio Miro Kiefer também da Nova Esperança, Mariana Cristina Bueno Gomes, Rosângela Damian, Emily Vitória dos Santos de Oliveira, Marielle Vitória dos Santos de Oliveira, Geniele da Silva dos Santos, Lucas Fruzinda de Oliveira, Otília de Almeida Pereira, Olivina Alves Trindade, Natália Nunes da Silva, Josino Rodrigues de Lima, Alisson Trindade da Silva, Ana Paula Cavalheiros, Nicolas Matheus Calon, Helenice Duarte, Madalena dos Santos, Érica Silveira da Silva, Alice de Quadro, Isolete Alves Trindade, Ivonete Alves Trindade, Vanessa Moraes, Selma Jaques, Vivaldino Barbosa, Luana Gonçalves, Elia Gonçalves Cavalheiro, Laura Gonçalves dos Santos, Salete Angelina, Ademir Moreira de Boni, um abraço pessoal da Paraná Móveis, também estão acertando. Maria Angélica Moraes, Jaci Silveira, Dionei Moraes Silveira, Lucinda Neves da Rocha, Nicolas da Silva, João Emanuel Ribeiro, Clair Gonçalves da Silva, Manuel Ribeiro, Júlia da Silva, Daiane da Silva, Everlin Ribeiro, Vanderli da Silva, Terezinha da Silva, Valdevino Gonçalves da Silva, Ana Alice Gonçalves, Enzo José de Souza, Daiane de Souza, Alessandro Estolfo, Rafael de Souza Estolfo, Gabriele de Souza, Eliane Ferreira Brognara, Márcia da Silva Moura, Elvira Dafre de Nova Esperança, João Abreu, Ademar Castelli em Nova Prata do Iguaçu, Nelly Faitão, Zilda Marquezine Pilar, José Amâncio de Joinville, Santa Catarina, Ana Cláudia Aguiar, João Vitor Fernandes, Vânia Aguiar, Elisa Terezinha de Melo, Jonathan Oliveira, Isabela Melhorança, Yuri Guilherme Fernandes, Jurema do Carmo, Simone Ferreira de Aguiar, Artidor da Silva, Yasmin Nunes, Fátima Ferreira, Suzana Dalabar, Lourdes Ferreira de Aguiar, Tânia Maria Frá, Jocelina Malmaciel, Valdete de Aguiar, Wellington Júnior de Araújo, Sivonei Aguiar, Eloir Castelli, Ivonete Coelho Petroski, Cláudia Girolometo, Mariana Girolometo, Maria Guiomar Girolometo, Lourdes Alves, Lírio Galdeano aí na Nova Esperança, todos acertando a senha de hoje. O Lírio tá mandando um abraço pra equipe de hoje do setor rodoviário aí, né? O Ezequiel Preis, o Moacir Girardi, o Leitão, o Barbão, o Pega também, mas que tal todo mundo na lida lá, né? Mandou até a foto aqui, rapaz. Tão no trabalho, então tá bom, Lírio. Abraço pra todo o pessoal aí também do setor rodoviário aí na Nova Esperança, né? Obrigado pela audiência, bom trabalho pra vocês. Toca aí socando canjica. Olha, olhando a hora aqui, eu acho que não vai dar tempo, meu amigo. Mas um abração, obrigado aí pela audiência também aqui com o Boa Tarde é Sua. Um abraço ao Valdecir Fernandes Martins, também está acertando a senha. Gilberto Matheus Spivakoski também está acertando a senha de hoje. A Bianca Chaves também participando com a gente e também está acertando a senha de hoje. Silvonei Moreira Leite também acertando. O Gabriel Moreira também participando com a gente aqui, também está acertando a nossa senha de hoje. Cleimar Gonçalves também participando com a gente aqui, também está acertando. Cleimar Gonçalves da Silva, né? Ainda Maria Isabelle de Godóis também participando com a gente e também está acertando a senha de hoje. Ana Alice Gonçalves também participou e também acertou a senha de hoje. Já já eu sigo atendendo aqui as demais participações para a senha desta sexta-feira. 2h47 já.
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0: 2h50.

É Independência com a Tarde é Sua, 2h51. Bora lá com participações aqui para nossa senha de hoje. Um abraço, Marli Carneiro. A resposta está certa. Laírton Schorn aí no Alto Bela Vista. Tudo bem, Laírton? Um abração, obrigado pela audiência. Resposta certa. Nilson Castelli também acertando. Ademir Arezzi, resposta certa. Maria Foz, Maria Vitória Foz também está acertando. Maria Eduarda Batista também acertando. Eliane Aparecida da Silva também. Heitor Moreira também. Gisele Moreira Leite também está acertando. Ana Cláudia de Aguiar também. Cedilha, aí da Vila Rural também, um abraço. Tá certa a sua resposta. Emanuel Silveira também. Lourdes Enzen, Jailson Silveira, Poliana Enzen, Marco Antônio Pereira. Ainda Edmar Vesselin, Thaís Vesselin, Juliano Rodrigues, Kemily Vesselin Rodrigues, Iloair de Fátima do Arrial Vesselin, Jéssica Caroline Bassanese, Balsanese, é isso? Também participando com a gente, todos estão acertando a senha de hoje. Ainda quem está com a gente aqui, a Catarina Roseli Antunes Gonçalves também participando, também está acertando a nossa senha de hoje. Ainda quem está mandando a sua resposta, Simone Ferreira de Aguiar Silva também participando com a gente aqui, também acertando. Yasmin Aguiar também participando com a gente e também está acertando a nossa senha de hoje. Já já sigo atendendo aqui mais participações. Agora tem a Marília Mendonça. Música.

0: Marília Mendonça aqui na programação do nosso A Tarde é Sua e a Rosa Embriagada. 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Bora lá com mais participações para a senha de hoje. Abraço, Nilza Padilha, resposta certa. Mário Bergenbrock também acertando. Dalva de Araújo Bosque também. Estevão Abosque também acertando. Rafaela Demetro também. Paola Demetro. Letícia Marcolina. Miguel Marcolina. Maraísa de Araújo. Marinês de Araújo. Marli Gasperin. Caroline Bergenbrock. Sirlene Bergenbrock. Larissa Bergenbrock. Nilo Bergenbrock. Bernardina Bergenbrock. Emily Vitória Milani Pirotone. João Chético. Maria Valentina Eberhard. Altino Moreira Leite, Yasmin Vitória Vicente, Eliane dos Santos e Vomar Facim, Vinícius Vieira Bassanese, João Monteiro Sobrinho, Maria Vitória Berkenbrock, Márcio C. dos Santos, Melissa Berkenbrock, Marlene Berkenbrock, Paulo Vitor de Oliveira, Luiz Fernando Lanzana, Lavinha dos Santos de Oliveira, Solange Carvalho, Milena Padilha, todos acertando a nossa senha de hoje. Já já sigo atendendo aqui as demais participações, beleza? Vou pro intervalo, na volta, atendo as últimas, revelo a senha e a gente vai para os sorteios. 2h57 já.
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0: 13:01 na programação. Um abraço, Tereza Avelino Alves. A resposta da senha está certa. Alessio Coziol também acertando. Ivone Giza Coziol também acertou a senha. Um abraço, Daílson Pedroso. Como é que tá, Daílson? Tudo bem? Um abração, hein? Meu amigo Rock aí da Santa Terezinha. Como é que tá, Rock? Tudo certinho? Um abração. Obrigado pela audiência. Tá lá na Mecânica Sudoeste, né? Diz que lá tem um rádio pra cada um lá na Mecânica Sudoeste, né? E ligado na Independência, né? Coisa boa, então, né? Um abraço pra toda a galera aí da Mecânica Sudoeste em Nova Esperança. E o meu amigo Rock está por lá, né, Rock? Então tá bom. Um abração. Bom final de semana pra você também, pra sua família. Obrigadão aí pela audiência aqui com o A Tarde é Sua. E a gente fechamos então as participações para a senha de hoje. Isso, produção. Todas. Então tá bom. Seguinte, dicas da senha de hoje eram: mata na unha, dá coceira e cabeça. Eram as dicas da senha de hoje, que estava muito claro que era piolho. Piolho era a nossa senha de hoje. Bora lá saber quantas pessoas que acerta. 350. Olha que bacana, minha gente. De coração, obrigado mesmo. Obrigado você que participa, você que brinca com a gente, interage aqui com A Tarde é Sua, né? 350. Seguinte, hoje eu tenho dois sorteios, né? Eu tenho o kit almoço lá da Tia Tere e também tenho um kit torcedor, né? Bandeira do Brasil, enfim, né? Vários itens para você torcer pelo Brasil já na próxima segunda-feira, né? Primeiro eu vou pro sorteio aqui do kit almoço no próximo domingo lá na Tia Tere. Então vamos lá, 350. Boa sorte para todos. Sortear agora. 241. Vamos ver quem é o 241 que está levando kit almoço, frango assado, maionese, farofa, refrisão 2 litros lá da lancheria Tia Tere. 241. Participou com a gente aqui. Acertou a senha, está levando o kit almoço do domingo. Valdevino Gonçalves da Silva. Valdevino Gonçalves da Silva, contemplado então com o kit almoço do próximo domingo lá da lancheria Tia Tere. Parabéns, Valdevino. Valdevino, seguinte: domingo, a partir das 11:30 da manhã, você pode chegar lá na Tia Tere para retirar o seu kit almoço. Beleza? Valdevino Gonçalves da Silva, contemplado. Vamos agora para o kit, né? O kit torcedor aqui da programação da Independência. Vamos novamente aqui para o sorteador, para sabermos quem vai levar então o kit torcedor do Brasil. Então vamos lá, boa sorte a todos. Sortear agora. 338. Números altos hoje, né? 338. Cadê o 330? 338. Participou com a gente aqui, acertou a senha também e está levando o kit torcedor. João Monteiro Sobrinho. João Monteiro Sobrinho é o contemplado com o kit torcedor do Brasil. Vai torcer aí equipado na próxima segunda-feira, né, João? Parabéns, João Monteiro Sobrinho. João, passa aqui na rádio, beleza? Passa aqui na rádio. Na portaria você vai retirar o seu kit torcedor aqui da programação da Rádio Independência, beleza? João Monteiro Sobrinho, então, levou o kit torcedor. E o kit almoço do domingo lá da Tia Tere foi Valdevino Gonçalves da Silva. Parabéns aos contemplados, hein? 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Minha gente, obrigado pelo carinho, pela companhia. Trombini chegando aí já na sequência com o Comitiva. Segunda-feira, aqui estarei 1h30 da tarde, com um pouquinho diferente aqui. O A Tarde é Sua, até porque segunda-feira tem Jogo do Brasil às 2. Beleza? Um abraço, um bom final de semana!
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25: Olá, boa tarde. Estamos chegando na nossa Rádio Independência com a edição do Giro 94.
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25: O governo do Paraná publicou nesta quinta-feira, dia 25, o decreto número 14.142, que nomeia 917 professores para o quadro próprio do magistério. Os novos docentes foram aprovados no concurso público regido pelo edital número 011/2023 e passam a integrar a rede estadual de ensino. Os aprovados tomarão posse entre os dias 8 e 10 de julho, conforme cronograma organizado pelos núcleos regionais de educação. Em seguida, entre os dias 14 e 22 de julho, participarão da distribuição de aulas e no dia 23 de julho, iniciarão oficialmente as atividades nas escolas estaduais. As vagas contemplam diferentes componentes curriculares e estão distribuídos pelos 32 núcleos regionais de educação, conforme a necessidade da rede estadual. Para tomar posse, os candidatos deverão apresentar a documentação prevista no edital, além de documentos exigidos para o ingresso no serviço público estadual. Também será necessário apresentar o comprovante de abertura de conta corrente no Banco do Brasil, instituição responsável pelo pagamento dos servidores estaduais. As orientações sobre as datas, horários e locais para a posse serão divulgados pelos respectivos núcleos regionais de educação. Os candidatos devem acompanhar as informações junto ao Núcleo Regional de Educação, o qual foi, conforme estabelece o decreto, os candidatos nomeados deverão participar obrigatoriamente de concurso de remoção, etapa que definirá o município e o estabelecimento de ensino, onde terão lotação definitiva.
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5: Comitiva Independência no ar. Boa tarde pra você. 3:12, 3:12. E aí, tudo bem? A nossa sexta-feira. Sexta-feira, gente, que coisa maravilhosa. Boa tarde. Vem comigo a partir de agora para curtir tudo de bom que tem a nossa programação para você até às 5 horas, o nosso comitiva de sexta-feira, o nosso comitiva de junho, nosso mês de junho que está na reta final, esse período aí de Copa do Mundo também, né? Parte de junho, parte de julho, com a nossa Copa do Mundo, que é esse grande destaque do nosso futebol que movimenta o mundo todo. E nós estamos aqui com você, boa tarde.
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26: Oi, chegando com History Day, no dia 26 de junho de 1987, a Assembleia Geral da Organização das Nações Unidas decidiu firmar o Dia Internacional contra o Uso de Drogas Ilícitas como forma de consolidar a ação e a cooperação de uma sociedade livre do uso indevido de drogas. E em um dia como este, no ano de 1997, era lançado o livro Harry Potter e a Pedra Filosofal, o primeiro da famosa série Harry Potter. Beijo pra você. Tchau.
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5: 3:14.

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6: 3h25 em 3h25 aqui na programação da tarde. Que bom que você está com a gente, curtindo aqui o nosso Comitiva. Programação que é toda sua. Eu fico com você até às 5 horas, na sexta-feira, o finalzão de semana chegando por aí, para ser maravilhoso. É assim que a gente espera, não é verdade?
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9: Sexta-feira, papai! Pode olhar aí, 26 de junho! E eu tô chegando por aqui na Melhor do Seu Rádio com uma edição fresquinha do Barba, Cabelo e Bigode pra você neste dia do meteorologista. Se liga aí! Como a camisa jeans é mais grossa e pesada do que os modelos clássicos de algodão, ela esquenta bastante e se torna a escolha perfeita para os dias mais frios. Além disso, o seu visual ganha um toque super estiloso e moderno quando você decide combinar jeans com jeans no mesmo look. A dica de ouro para não errar na produção é lembrar de garantir alguns contrastes entre a tonalidade da calça e a cor da camisa. Então, aposte nessa tendência. Excelente sexta-feira para você, um grande abraço e, claro, até a próxima dica.
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10: 3h26.
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6: Matheus e Cauã.
13: Quem passa por essa história aqui, passa por qualquer coisa. Você foi embora já faz quase uma semana. Minha casa tá estranha, mobiliada mais vazia. Acho que sua mala foi fechada com um montão de coisa sua e um tantão de coisa minha. Tipo minha vontade de sair da cama,

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1: E a seleção brasileira está no mata-mata da Copa do Mundo 2026. Com a vitória sobre a Escócia 3-0 na última rodada do Grupo C, o Brasil garantiu a primeira colocação da chave e agora tem o seu caminho traçado em busca do hexacampeonato. O primeiro adversário da fase de 16avos de final será o Japão, que terminou em segundo lugar no Grupo F. O confronto entre o Brasil e o Japão está marcado para segunda-feira, dia 29, às 14 horas, no horário de Brasília.
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1: 3:39, 3:39 na programação da tarde para você, no nosso Comitiva, que é a alegria da sua companhia, tá bom? Nós vamos até às 5, levando muita coisa boa para você que tá conosco na sexta-feira. Tá planejando finalzão de semana? Tá se preparando aí para curtir um final de semana super legal, super bacana? Tomara que sim, tomara que seja dessa forma para você.
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6: Confira comigo agora, 3h48, 3h48 na programação do nosso Comitiva para você, que tem muita coisa legal de música muito boa, tem modão chegando para você, tem Mato Grosso e Matias aqui para cantar, tem também para você as nossas dicas, variedades, é a programação diversificada da meia-tarde para você na 94.1. 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
1: Atenção, motoristas de Salto do Lontra. 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O trânsito será desviado pela Nicolau Inácio devido à manutenção no pavimento da rodovia. Quem passa por esse trecho deve redobrar a atenção, seguir a sinalização e ter paciência durante os trabalhos. 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
4: Confira comigo, agora são 4:05 e a gente está partindo aqui para a segunda hora de comitiva com você.
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4: Até às 5, vem comigo.
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2: Para você conferir comigo aqui na programação 4h19, até às 5h, tem comitiva com você. Muita coisa boa nessa programação, que é feito com muito carinho, de segunda a sexta, das 3 às 5, eu tenho tempo de comunicação com você, de boa música, de variedades no ar, para quem se liga, para quem faz parte da programação 94.1 Independência.

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12: 4 horas e 36 minutos, gente. 4h36 na nossa programação. 5 horas o nosso comitivo. Renan e Raí já estão chegando por aqui, Humberto e Ronaldo também, para você ir curtindo. Tem Guilherme e Santiago com Zezé de Camargo e Luciano. Só tem coisa boa para você. Boa tarde.

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1: Vai cantar bonito assim lá longe. Zezé de Camargo e Luciano.
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11: Sextou, papai! 26 de junho, dia do meteorologista. Parabéns aos profissionais pela data. E eu tô chegando por aqui na Melhor do Seu Rádio com uma dica totalmente econômica do Poupe Mais pra você. Você sabia que mudar a forma como você usa a máquina de lavar roupas pode gerar uma economia gigante no final do mês? Pois é, viu? O grande segredo aqui é parar de lavar as peças aos poucos e começar a juntar um volume maior para ligar o aparelho apenas uma vez, evitando assim o retrabalho. Outra dica de ouro é desativar a função de secagem automática, que consome muita energia elétrica. Deixe para usar essa tecnologia somente em dias extremos e em peças pesadas como colchas e toalhas de banho. Gostou da dica? Então já sabe, né? Excelente sexta-feira para você, um grande abraço, um ótimo final de semana. Claro, a gente se encontra na próxima dica.
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13: Pra você conferir, estão faltando 8 para as 5. Sexta-feira, fim de papo em mais uma semana. Né? Semana que vem estaremos de volta aqui com vocês, já também para encaminhar o nosso final de mês de junho. Né? E na segundona, claro, 2 da tarde, tem para você Brasil e Japão. Um abraço, gente. Bom final de semana.

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1: Nasci na roça e perto da minha casa tinha um tal de Chico Brasa, filho de Maria Pia.

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11: Olá, boa tarde. Estamos chegando com mais uma edição na nossa sexta-feira, no Giro 94.
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11: O Departamento de Economia Rural, DERAL, da Secretaria de Estado da Agricultura e do Abastecimento, a SEAB, divulgou nesta quinta-feira, dia 25, o boletim de safra referente a junho de 2026. Os números consolidam o encerramento da safra de verão de grãos 2025-2026 do Paraná, que culminou com um volume recorde de produção no período. No total, são 26,3 milhões de toneladas, um volume 6% superior à safra anterior, que obteve 24,7 milhões de toneladas. Os números refletem especialmente a boa safra da soja, com 21,8 milhões de toneladas, mas também para uma retomada na safra de milho para o período, que saltou de 3,1 milhão de toneladas para 4,1 milhões de toneladas. Para o engenheiro agrônomo e analista do DERAL, Hugo Godinho, a safra de verão é um passo importante para uma grande safra no consolidado do ano. Já para a safra 2025-2026, que segue em andamento neste período de inverno, entre as grandes culturas de campo no Paraná, o principal destaque é o milho, que aponta para uma produção de 17,6 milhões de toneladas em uma área cultivada de 2,91 milhões de hectares. Segundo o DERAL, a colheita da cultura já foi iniciada e atinge cerca de 3% da área total. Embora tenha sido registradas geadas pontuais de intensidade fraca a moderada nas regiões sul e oeste, os técnicos indicam que eventuais danos não deverão provocar alterações significativas nos números finais da produção neste momento.
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1: E aí?
2: E o gole, que hora que dá de tomar?
1: Mas hoje vamos deixar quieto, né?
0: Falei, já tá falado.
1: Que muito frio. Com esses frios aí é só café. Só café. Só café.
2: E o gole, que hora que dá de tomar?
1: Não, não, vamos deixar quieto esse negócio do café aí. Ou do gole, não sei, agora eu me confundi aqui.
3: É de frigir os canzil.
1: E aí, meu povo, como é que passaram a semana? Como é que estamos concluindo a semana? Saldo positivo ou negativo? Hã? O que vocês me dizem? É às 7 horas o Vitrolão junto com você. É música na conversa, gente. Sem perder tempo. Hã?
4: Junto com o polaco, peguei a minha bicicleta, aí eles me levaram, só que eu não tenho o documento da bicicleta, porque ele roubou a minha bicicleta, pegou a minha bicicleta.
1: Pegou a bicicleta. Ô, polaco, devolva a bicicleta, mulher polaco.

Portão de Livramento. E aí, Gibrão? Não, o serviço ali deu uma parada na frente da bodega do Bira ali, né, Pia? Será que o pessoal é porque gosta de estar ali? Mas tá ficando bom aí, Gibra, viu? Ficando bom ali. Abraço, Giba, lá no 40. Né? Abraço, Lírio, também. O Levino é o fiscal, né, Pia? O Levino é o fiscal. Independência! É o fiscal! O Levino é o fiscal. É, da obra ali, parece que eu tô vendo ali. 5h22, gente. 5h22. 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

5h26 agora. Gente, tá aí a notícia, a informação, né? Mas vamos reforçar que a partir de amanhã até terça-feira, dia 30, a Avenida Bertino Warmele ficará fechada na altura da praça até o cruzamento com a Rua Pedro Paulo Quirick, tá bom? O trânsito será desviado pela Avenida Nicolau Inácio devido à manutenção da pavimentação na rodovia. Tá bom? Então ficar ligado aí na sinalização, respeitar, né? Principalmente respeitar a sinalização aí pra não ter problemas, tá bom? Todo mundo certinho, todo mundo organizado aí pra que as coisas fluam da melhor forma possível, sem transtorno. O Correio de Salto do Lontra, na segunda, vai atender até às 13 horas, tá? Vai ter o Jogo do Brasil e muitas empresas, comércio, vão fechar aí às 13 horas, Correio, né, atendendo do horário de costume, mas na segunda-feira até às 13 horas somente. A Marlida Silva, do 38, ouvindo o programa, tá homenageando a Dona Lourdes e o seu Adão. Um abraço pra vocês aí, ó, viu? Tudo de bom. Vamos ver se essa aqui é boa, né? Senão já não toco mais também. 5h27 agora.

0: motivo. Agora eu fiquei admirado aqui. Muito admirado. Ô Zig, não que tu tá ouvindo nós, Zig. Barbaridade, passei na Nova hoje ali pra prosear com o Zig. Não acho o Zig, né? Não acha. Não é fácil falar com o Zig. Um abraço aí pra Elisete, também pro Osmar Rodrigues da Silva, pessoal ali de Ampere. Tudo de bom aí pra vocês, viu, Osmar? Um abraço pro seu Hélio e a dona Inês. Cobraram um abraço. Um abraço pro Zéster ali de baixo ali. Pessoal da Vidal também. 5h31 agora, gente. 5 horas e 31 minutos já. Tu vê, né? A hora passa muito ligeira. 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Ô Piazinho, fala comigo.
1: Tarde, Clóvis. Toca o fundo da grota e manda lá pro Bin Laden, lá no 38, lá.
0: Fundo da grota? Quer o fundo da grota, Eduardo? Barbaridade, Eduardo.

0: o gole, que hora que dá de tocar.
1: Mas olha, pessoal, tá devagar, viu, produção? Agora tá devagar, produção. Negócio aí, viu? Uma barbaridade, hein, do céu. 5h35 no Vitrolão, já 5h35. Alô, Lucimar Castelli. Abraço pro compadre Juliano Alves. Ele tá papai fresco, cuidando das criancinhas. Pois é, o gurizão ali, uma potência, né, Lucimar? Uma potência, nosso amigo Juliano. É o melhor tratador que eu conheço. Esse ali é o melhor. É um fenômeno, é um fenômeno. 5h36 no Vitrolão.
2: É uma das minhas preferidas.
1: É minha também. É minha também.

0: 5h39. E aí, Vilcinho?
1: Tá com o som ligado, Vilcinho? Tá com o som ligado? Chega na sexta-feira, o pessoal também tem outras coisas pra fazer, né? Não vão ficar ouvindo só o Vitrolão a semana inteira também. Chega na sexta-feira, tem outras coisas para fazer, né? Pois é, Ivaguiar, você... Você a semana inteira faz salame, mata porco, né? Mas não fala onde, né, Ivaguiar? Nunca vi falar desses salames aí, Ivaguiar. Eu vou ligar para um cara agora para ver se ele tá ouvindo o programa. Vou tentar ligar ali para ele. Para ver se ele tá ouvindo o programa. Quero ouvir. Vou baixar o volume. Perceber que é nós, né? É. Não escuta mais, né? É, tô vendo, tem, o Vitrolão chegou nesse ponto, viu? Tem que ligar para os ouvintes para ver se eles estão ouvindo o programa. Não tá. Pessoal do Trevão aí, não estão ouvindo, hein? Independência FM!
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1: Vamos lá, porque hoje tá acontecendo já em andamento. Iraque 0. Às 21 tem Uruguai e Espanha, Cabo Verde e Arábia Saudita. A madrugada de sábado, meia-noite, tem Nova Zelândia e Bélgica, Egito e Ira. O Brasil já está classificado para o mata-mata. O próximo jogo aí da seleção é na segunda-feira, dia 29, às 14 horas, horário de Brasília. Barbaridade. Brasil e Japão, gente. Vamos na torcida aí. Brasil e Japão, segunda-feira, às 14h.
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3: 5 horas e 44 minutos já. Alô, Zé Luiz. Godin. Como é que tá, homem, velho? Estamos acelerando de volta já? Ô, Neudi. Camine. Dona Rita. Ah, eu achei que tu não tava ouvindo que o programa ali, Neudi. Agora, eu lembrei que o Nava, que não escuta nós, é a Dona Terezinha, né? Uhum. Ep. E aí, Cidão? Como é que tá? Tudo bom. Pessoal que já tá aí no... Como é que fala na sexta-feira? No embalo já do final de semana? Nos happy hour? Pessoal tá nos happy hour já aí. O Sirineu também. Um abraço pra você, Sirineu. Boa tarde, Vilcinho. Mas vou tentar mais uma vez, gente. Não é possível, né? Não é possível que... A hora que eu falar alô aqui, vocês não falem nada, vocês fiquem quietos. Uma pessoa vai ouvir ali. É. Tem que falar ali. Ah, não atende. Alexa tá aí? Alexa, eu acho que não tá. Nem a Alexa não tá aqui comigo. Abandonou até Alex. 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

0: 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A Dolores Gomes Soares, deixa eu ver quantos acertaram aqui, Dolores. Que foi 6 pessoas somente acertaram ali quem canta a música.
1: Boa noite, Clóvis, tudo bom?
0: Ô, bicho velho.
1: Roda uma música pra nós aí, Clóvis.
0: É.
1: Aquela Corpo Esgolepado lá, o Cheirão Missioneiro. Poderia ser lá pro cunhado velho, Godinho.
0: O Zé Godinho.
1: Hoje ele tá de folga, eu acho.
0: Não, ele tá na rodagem,
1: na estrada ali. De manhã cedo, de carro particular. Hoje ele forgou, meu cunhado velho.
0: De folga, tentando. Né?
1: Valeu, Clóvis. Aquele abraço tá aí. Fique com Deus.
0: Tá bom então, bicho velho. Mas tu tá na rodagem, né, piá? Um abraço aí, Vilmar. Mas daí ele vai ver, Sérgio. Quem canta essa música aqui, Sérgio? Ô, Tiagão. Nem que seja sexta-feira, né, Tiago? Tem que trabalhar, né?

0: sabor.
1: Um abraço pro Alex, lá de Alto Bela Vista.
0: Foi ele me dizer isso.
1: Ô, Alex.
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1: Quem canta essa música será? Mas tá fácil, né, gente? Ó, a produção mandou dar uma dica ali que tem ó no nome.
2: Talita.
1: Tem ó.
3: Usa do ar.
1: Ó.

0: coisa louca.
1: 5:56.
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1: É os guri, pai. E aí, Cajinho? Tu vê, o Cajinho é diferenciado, né, Sérgio? Não, aí tem estrutura, viu? 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Ali é estruturado, né? 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
2: Boa tarde, Clóvis.
1: Ô, meu guri.
2: Aqui é o Reinaldo Pelando da Vila Rural, Nova Brasília. Como é que temos, meu piá?
1: Mas, graças a Deus.
2: Tudo bem, hein?
1: Uhum.
2: Roda pra nós aí, Capataz de Estância. Queremos ouvir essa música aí. Temos ligadaço na Independência, Vitrolão. Beleza?
1: Valeu, meu guri.
2: Se for atendido.
1: Obrigado.
2: E ofereço pra todos que estão na escuta do programa.
1: Valeu, um meu piá. Tudo de bom aí. Olha lá onde que é, mais estradão aí, piá. Olha ali, ó, nos estradão, nosso amigo... Viu o mar, bicho velho?
3: Aí é música de qualidade, né, Crocs?
1: Credo.
3: Antiga, essa é boa.
1: É. E essa aqui, Deja, vai gostar ou não? Essa aqui é do tempo que o cara era jovem, né, Deja? Ó. Vou dar uma ligadinha pro Darcy pra ver onde que tá.

0: E é boa mesmo. Ô Deja, tu tinha mandado o áudio ali de manhã cedo, eu não vi. Mas ele me contou aquela história do Jacu lá. No dia de frio ali, o nosso amigo Jati lá. Tá louco, né, Deja? Agora eu tava ouvindo teu áudio ali. O Jacu foi voado uma árvore pro outra árvore, daí no meio, antes de pousar na outra árvore, ele ficou parado no ar. E o Jati começou a investigar aquilo lá e olhar e olhar. Foi ver, o Jacu tinha congelado no ar.
1: Boa tarde, meu amigo Kraus.
0: Como é que tá, tudo certo, Biro?
1: Até com uns amigos aqui, disse que uma música aí do velho Milongueiro, aí, pra tu achar uma boa aí, mas pode ser aquela nabo seco no feijão lá, pode dar aquela. Tá beleza?
0: Valeu, Biro! Pare, Biro, nabo seco no feijão. 18:02 agora. Ele contou a do veinho também, deixa. Ah, é uma máquina. O Jatir, ele é benzedor, deixa, sabia?

0: 6h18 já. É o Vitrolão, minha gente. Ô, geninho do Boeing. Sabe que agora eu fiquei desconfiado? Fiquei muito desconfiado. Eu até acho que é verdade, viu?
1: Prove de Deus que aquele homem, ele não engorda de tanto mentir, só de mentir. Homem do céu, que já tira lá. Rapaz, ele me aplicou umas 8 naquele momento. Nossa. Ali. Ah, não aguentei não, sortei. Ele é magro, ele tinha que ser magro. De tanto... Imaginou botar ele e o Celito junto? Homem do céu, eles cobram o mundo de mentira.
0: Viu, deixa. Ele me aplicou umas 5 lá hoje. O homem não é fraco, né? E é benzedor, deixa, benzedor. O Serjão, tô preocupado, viu? E esse aí tá... Que na verdade é cista, né? Cansado, não sei o quê. E aí, Chacho? Ô, Chacho, aí dá pra ver a Torre do 30, homem. Olha lá, ó, tá vendo, ó? Chá no Zoom ali, dá pra ver a Torre do 30. Ronsani, como é que tamo? Certo? Ô, bicho velho! Temo mateando no Rio Grande Velho, aqui no Porto Alegre. Aizá! Meu amigo Lemes, boa noite, Lemes. Como é que tamo ali, homem velho? Ô, Chacho. Homem do céu, essas luzes amarelas ali parecem os ETs. Eu desconfio. E tem ETs, né? Hora boa do mate, né? Lemes. E ó, 6 acertaram até agora. Quem são? Quem canta essa música? Ou quem é que canta essa música? Tem a letra O no nome? Tem a letra A também. Letra A também. Ah, tá muito fácil, ainda não vou dar mais dicas aí. Senão o pessoal já vai adivinhar.

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5: gente.
4: Certa.
5: 18h31, já não tá tão frio, né? Já não tá tão frio.
6: Boa noite, isso aí. Eu mandei uma mensagem pra tu que dia cedo ali, pedindo uma música ali, mas daí, por causa do frio ali, né?
5: Uhum.
6: Acho que congelou o áudio ali.
5: Ah, não foi. Chegou até lá. Foi o que aconteceu.
6: Que é por causa disso que não deu certo.
5: Uhum.
6: Congelou o áudio, né?
5: Uhum.
6: Tava muito frio. Tá com uma música bem boa pra nós ali, Dô. Tem um carreiro pardinho.
5: Valeu, Claudio. É, pode ser, né? No caminho ali se perdeu a música, né?
7: Ô, Cláudio!
5: Ô!
7: É sexta-feira mesmo?
5: Aham!
7: Uhum. Já hoje tu rodou umas duas aí, que bem antiga, né?
5: Boa!
7: Agora depois uma Thaíra e Alexandre aí pra nós ver. Laço aberto!
5: Laço aberto pro Bastião. Ô, Jaci Silveira, diz que é o Gildo de Freitas que canta a música. Gildo de Freitas.
8: Boa tarde, Cláudio Antunes.
5: Oi, boa tarde.
8: Maria Salete Inês quer pedir a música Último Beijo, de Nando Moreno.
5: Nando Moreno.
8: Pra mim, tá?
5: A dona Maria Nando Moreno. O Indião também tá na sintonia aí, Indião?
9: Oi, Cláudio.
5: Oi.
9: Francisco Ribas, o cantor misterioso aí, Os Farrapos.
5: Os Farrapos.
10: Boa noite, Clóvis.
5: Boa noite.
10: Parece
5: que
10: vai esquentar um pouco, né? Mas vem chuva, de volta.
5: Amanhã já.
10: Boleando aquelas boas aí, Clóvis.
5: Ô, senhor Diuclides, a partir de amanhã já tem chuva aí na nossa região, senhor Diuclides. O senhor acredita uma coisa dessa, que já tem chuva?
11: Mete mais uma,
5: a partir de amanhã já.
11: Na Palmeira, o cara!
5: Não é de acreditar, né? Foi de tudo os frios que deu, gente. Esse quentume que tá começando a dar aí é pra chuva. É possível.
11: Quem tem paixão.
5: Mas olha, o povo tá calmo, hein? Uma sexta-feira, bem calmo. Meu

0: quase volta.
1: Oh, meu bem.
0: Vem, felicidade, traz de volta o meu.
1: 18h36 já. Hoje diz que dá pra dormir de chinelos, né? Nos últimos dias estava dormindo de botas. Pra modo que dá pra esquentar os pés, né? Ô, Sadi, tu é do tempo do recipiente de que boa. Aqueles recipiente verdão de que boa. Enchia de água quente, água morna ali, né? E colocava nos pés quando ia dormir, né? Colocava nos pés ali quando ia dormir. Até esquentar os pés. É, isso aí ajudava bastante, né? Toca Milton Lelo, covardia. A Noemi Gonçalves, Vilmar Moreira. Diz que acho que é os Bertus que canta ali. Sabe que eu tô descontando. A produção não me passou ainda, gente. Tá me enrolando a produção aí. Tem que ligar pra produção, hein, que eles me passaram duas dicas hoje. Diz que fala duas dicas pro pessoal ali. Tem a letra O e a letra A, eles falaram.
2: Canhão, que canta é o Teixeirinha, filho.
1: Teixeirinha, filho.
3: Como apreciar um baile que existia por ali. Um baile de cabeludo e vocês vão morrer de rir.
1: Ô, cabelo, como é que tamo, bicho velho? Tudo certo?
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1: Como é que tamo, cabelo?
3: Foi aquele...
1: Tudo na paz. Canção da Madrugada, Dom Bar e Dom Zete. Não esqueça do pessoal dos KM, viu? Se der tempo. Ô, João! Lá dos KMs! Um abraço, meu guri, pra vocês aí dos KMs.
4: Oi, seu Crow.
1: Oi.
4: Nós, no tempo dos antigos, meu pai morreu com 106 anos. É. Nós dormia com bolsa nos pés.
1: Estopa, né? Bolsa de estopa. A bolsa de estopa. Tem um cara aqui no Sardes, seu Setembro. Tu conhece ele? Ora, ó, que nós se vê aí, eu vou falar quem que ele é. Ele ficava uma semana sem tomar banho na coeita do feijão. O filho dele adorme sujo, até hoje. Mas ele se embolava nas bolsas de estopa ali de feijão. E não tomava banho. Não tomava banho. Ah, antigamente também, né?

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2: Vamos lá, gente. 18h44, reta final, né, Thiago? É pro pessoal tomar banho hoje, tá meio quente, dá pra aproveitar, né? Senão fermenta demais. E depois que fermentar, meu amigo. Ah, o bicho pega, né? Essa música surpresa não é do Gildo de Freitas, Baile dos Cabeludos. Olha, é Baile dos Cabeludos o nome da música, viu? Mas daí queremos saber quem canta a música ali.
3: Antigamente os banhos eram cada 8 dias na sanga e, e o sabonete era um sabão de soda, ainda daquele bem bagualado.
2: Uhum. Bem exatamente isso daí, viu, seu Diclites? Os sabão de soda eram feitos só dos restos mortais do porco. Tripa, as vísceras, que sobrava ainda, porque tinha algumas tripas que dava pra aproveitar, né? É, aquelas corama, pelaiada do porco que sobrava ali, era feito sabão, né? Era daquilo ali. Não tinha álcool, não tinha cheirinho, não sei do que. Hoje é cheio de coisinhas, né? Antigamente era só soda mesmo e restos mortais do porco. Que sobrava ainda ali.
4: Boa noite, Vitrolão.
2: Opa!
4: Essa música é quem toca aí, esse conjunto é o Gildo Freitas e Mela Terezinha.
2: Conjunto Gildo de Freitas.
4: Beleza? Me roda uma música pra mim aí, bem boa aí.
2: Pode deixar comigo,
4: beleza?
2: Então.
4: Beleza? Aquela
2: certa canjica não, aí pra pode ver. Deixar comigo, vou tocar uma música boa.
4: O Surujó do Fogo me esquentando um pouco.
2: Sim.
4: Tá meio quente, mas vai embora igual. Beleza?
2: Ô, Domingão. Não, eu vou tocar uma música boa, pode deixar comigo. Deixa comigo aí que eu vou tocar uma música boa. O programa com os amigos, o Flávio Osmar Rodrigues da Silva. Um abraço pra vocês aí, viu, Osmar? Pessoal lá de Ampere, né? Pessoal de longe escuta nós.
5: Ô, Cláudio, o Cabelo mandou perguntar pra tu aí. Se tu não sabe alguém na região aí do Sarto, Nova Prata.
2: Possível.
5: Se consegue regular horário do galo cantar, o galo dele ali, que ele precisa mandar regular o galo dele, que tá cantando fora do horário. Ele precisa arrumar um para regular o galo dele.
2: Eu sei quem. O garotão. Tem o garotão ali, viu, Cláudio? Ali no varanda, vizinho do Jair ali.
6: Ô, Cláudio, boa noite.
2: Boa noite.
6: Tudo certo?
2: Mas tudo
6: pois
2: bem.
6: É. Estamos escutando o programa aqui. Roda uma música para nós. Roda o beijo do adeus.
2: Beijo
6: pra do adeus. Para nós ouvir. Isso, para dá uma variada aí, viu?
2: Não,
6: eu ouvi o homem falar ali, ó. Era com sabão de soda e a escova era o sabugo para arear os pés. Senão aqueles pentes de macaco.
2: É verdade.
6: Pensou aqueles pentes de macaco que dava no mato, né?
2: Como é que não?
6: Homem? E o sabugo queimado para arear os pés.
2: Como é que não?
6: Aham. Tinha uns que não gostavam de lavar o pé, dava aqueles partidos que escorria sangue do pé. Quando dava jato.
2: Mas o pé era resistente, né, Líbio? O pé era resistente, né, Pia? Ele criava uma imunidade aos pés das pessoas, né? Meu Deus, chegava um tempo que tinha que rapar com canivete, né, Pia? Passar o facão afiado. O Calunga da linha Nova Sessão diz que é Berenice Azambuja. Será? Agora fiquei em dúvidas. Porque tem a letra O e a letra A. É,

0: 18h51, gente. Ligarem. O Neudir já tá jantando. Meu Neudir, ontem? Tu acredita que foi? Deixa eu ver que você não vai atender aqui. Atendeu. Não atende nunca, gente. Ontem fui no mercado, Neudir, e daí olhando uns pezinhos lá e acabei esquecendo. Os pezinhos. Mas é uma murcia ali. Mas tu janta cedo, né, Neudir? Mas também dorme cedo, né? Cedo. Manda um abraço pro pessoal do Arroio. Um abraço ali pra Eliane, pessoal lá do Arroio. Escuta nós lá no Arroio.
1: Meu Cláudio, boa noite, boa tudo noite. Bem? Eu disse pro seu Cláudio que eu sei regular o galo lá. É só pegar e puxar o pescoço dele. Já regula lá, tá bom? Valeu, tudo de bom pra vocês da rádio aí. Valeu,
0: um abraço. Valeu, seu Silvio. É uma boa regularização do galo, né, ali.
2: Boa noite, Vitrolão.
0: Ô, Vitrolão.
2: Daí, certo,
0: escutando. Como é que tá, Vilmar?
2: Manda uma música lá pro Darcy, lá do São Jorge. Socando canjica. É. Popular boiadeiro.
0: Boiadeiro.
2: Palanqueiro, boiadeiro.
0: É o palanqueiro, chama de palanqueiro.
2: Muito dessa música.
0: É, ele gosta dessa música.
2: Com a Madre Salete. É. Fui lá fazer um bucho essa semana e só cantava essa música.
0: Nossa
2: Senhora. Socando canjica.
0: Mas cantaram bastante daí a música. Viu, cowboys? Cantaram bastante, né, a música daí. Ah, ele gosta da música. Barbaridade. Ah, o locutor sofre daí, né? O locutor de daí. O locutor que sofre, né? Viu? A produção liberou ali. Recebi uma mensagem agora aqui. Um copo Stanley 900ml. Um copo grandão. Pra quem acertar a música ali.
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0: No baile dos cabeludos. Seis acertaram até agora.
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18h55. Olha lá, ó, no trânsito ouvindo nós. O Edmilson Vieira, um abraço, Edmilson Vieira. Abraço pra quem tá piloteando, tá nas estradas. Rumo de casa. Vai tranquilo, vai de boa. Tá bom? Viu? A produção liberou então ali pra quem adivinhar quem canta a música ali. É um copo Stanley, aquele grandão assim, 900 ml. Bonitão, bem bonitão. Ô, Toqueto. Abraço pra vocês, estão nos aviários aí também. Só das vacas de leite, cheirão de porco. Só das granjas de codorna. Das granjas do bichinho da seda. Abraço pra quem cuida aí de granja de carneiro, de cabrito também. Abraço pra vocês também. Todo de bom pra vocês. Abraço pro pessoal da granja de rã, lá de Santa Isabel.

0: Vambora, povo! Muito obrigado, missão cumprida, semana vencida. Só agradecer a vocês, amigo ouvinte, os nossos patrocinadores também, nossos parceiros aí do Vitrolão. Muito obrigado. Amanhã tem mais.
1: Aqui é o de janeiro.
0: O de janeiro.
1: Diga pra turma que não gosta muito de lavar os pés, o pé do esfregão, que pode vir buscar à vontade. Que o pé do esfregão, que pra lavar os pés não precisa, que nem o Líbio falou de sapecar, manda a música do Barreirinho, né? Coração de Pedra.
0: Seu Dejandir tem um esfregão lá, pra você que não gosta de lavar os pés. Barbaridade. Tira o cascão, né? Valeu, gente. Saúde e paz. Um bom final de semana.

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4: Olá, boa noite.
2: Boa noite para você que nos acompanha em todo o país.
4: Sexta-feira, 26 de junho de 2026.
2: Vamos ao destaque do dia: desenvolvimento da indústria naval brasileira.
4: Presidente Lula visita construções de barcos de apoio marítimo da Petrobras em Itajaí, Santa Catarina.
2: Eles fazem parte do programa Mar Aberto de renovação e ampliação da frota do sistema Petrobras.
4: Mais de 2 mil profissionais estão envolvidos na construção de 16 embarcações e presidente destaca a geração de empregos na indústria naval.
5: Por que que não compra da China? Porque a China não paga salário do povo brasileiro.
2: E ainda, desemprego no menor patamar desde 2012.
4: Dados do IBGE apontam que taxa de desocupação ficou em 5,6% no trimestre encerrado em maio. Luana Karen.
6: Outro destaque foi a queda na taxa de subutilização, que atingiu 13,3%, o menor nível da série histórica.
2: E queda também na evasão escolar.
4: Censo da Educação mostra que abandono da escola diminuiu 61% entre 2022 e 2025.
2: Índice de reprovação no ensino médio também caiu 65% no período. Pablo Mundim.
7: De acordo com o Ministério da Educação, os resultados refletem um conjunto de políticas voltadas à permanência dos estudantes na escola. Entre elas, o programa Pé de Meia.
4: Hoje, na apresentação da Voz do Brasil, Mariana Jungmann e Luciano Seixas.
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4: O presidente Lula acompanhou hoje o andamento da construção de 16 barcos da Petrobras em Itajaí, Santa Catarina.
2: O programa Mar Aberto prevê a renovação da frota da companhia, com previsão de entregar 98 embarcações nos próximos 7 anos.
4: Lula também participou do lançamento ao mar de uma fragata da Marinha, a primeira de 4 unidades que estão sendo construídas para aprimorar a defesa marítima do país.
8: O presidente Lula visitou as construções de barcos de apoio marítimo da Petrobras em Itajaí, Santa Catarina. Mais de 2 mil profissionais estão envolvidos nas obras de 16 embarcações. A iniciativa faz parte do programa Mar Aberto de renovação e ampliação da frota do sistema Petrobras. Com previsão de entrega para julho, uma das embarcações em construção no estaleiro Detroit, em Itajaí, é a Starnave Electra, de transporte de suprimentos. O barco conta com sistemas de geração e distribuição de energia, além de novas tecnologias de pintura e de sistemas anti-incrustação, contribuindo para menor consumo de combustível e menor nível de emissões de poluição. Segundo a presidente da Petrobras, Magda Chambriá, os empreendimentos se alinham com a política verde da empresa.
9: Esses barcos têm tecnologia atual embarcada, respeitam o nosso Acordo de Paris, respeitam as nossas intenções de sustentabilidade, apoio ao meio ambiente.
8: O presidente Lula destacou o fortalecimento da indústria naval brasileira.
5: A coisa custa 10 milhões mais barato. Por que que não compra da China? Porque a China não paga salário do povo brasileiro. Mas quando você compra de lá, você não desenvolve a indústria nacional. Quando você compra de lá, você não desenvolve tecnologia aqui. Quando você compra de lá, você não gera emprego aqui.
8: O programa Mar Aberto prevê a construção de 96 embarcações até 2032, com investimentos estimados de R$ 32 bilhões na indústria naval brasileira. Mais cedo, o presidente Lula participou em Itajaí da cerimônia de lançamento ao mar da fragata Cunha Moreira. Com 107 metros de comprimento, convés de voo e hangar para helicópteros, a fragata conta ainda com radares, sistemas de armas avançados e sensores integrados. Nesse projeto, o governo do Brasil está construindo 4 navios de guerra, com investimentos de quase 14 14 bilhões de reais do Programa de Aceleração do Crescimento, o novo PAC. Reportagem Graziele Bezerra.
2: A taxa de desocupação entre março e maio desse ano foi de 5,6%, menor patamar da série histórica.
4: E o rendimento médio do brasileiro aumentou.
2: Dados mostrados pela PNAD Contínua, divulgada hoje pelo IBGE.
6: O número de brasileiros procurando por uma oportunidade de trabalho retornou ao menor patamar da série histórica, iniciada em 2012. A taxa de desocupação no trimestre encerrado em maio foi de 5,6%. O índice ficou estável na comparação com o trimestre anterior e teve queda de 0,6 pontos percentuais em relação ao mesmo período do ano passado. Outro destaque da Pesquisa Nacional por Amostra de Domicílios Contínua foi a queda na taxa de subutilização, que atingiu 13,3%, o menor nível da série histórica, como explica o analista do IBGE, William Kratochwil.
10: Mais importante é quando observamos a subutilização do mercado de trabalho, ou seja, aqueles que trabalhavam menos horas do que gostariam, aqueles que estavam desalentados, aqueles que estavam fora do mercado de trabalho, mas estão potencialmente ligados a ele, que apresentaram reduções nos seus contingentes, e isso diminuiu a taxa de subutilização do mercado de trabalho, o que é um fator importante, mostrando que o mercado ele continua absorvendo a mão de obra que não estava sendo utilizada.
6: No caso dos empregados com carteira de trabalho assinada, o índice se manteve estável, com quase 40 milhões de pessoas formalizadas. No começo do ano, a gerente Fabiana Barros foi contratada em uma loja no centro de Brasília. Para ela, o cargo com carteira assinada representa tranquilidade.
11: Eu acredito que a vantagem ela é muito boa, porque além de ter os benefícios que a própria empresa fornece, que é o 13º, as férias, então assim, é muito bom.
6: O rendimento médio do brasileiro também subiu, como explica o subsecretário de Política Macroeconômica do Ministério da Fazenda, Rafael Ramires Leão.
12: O rendimento médio real dos trabalhadores no trimestre foi de R$ 3.726, uma alta de 4% em relação ao mesmo período do ano anterior. E na comparação com 2022, esse rendimento está 20% mais alto, um avanço que mostra que a queda no desemprego veio acompanhada de ganho real no bolso do trabalhador.
6: A taxa de ocupação medida pelo IBGE leva em conta empregados com ou sem carteira assinada, funcionários públicos, trabalhadores domésticos e trabalhadores que atuam por conta própria. O número de brasileiros ocupados chegou a 102 milhões e 700 mil, uma alta de 0,5% em relação ao trimestre anterior, o que representa 558 mil pessoas a mais incluídas no mercado de trabalho. Reportagem Luana Karen.
4: O governo do Brasil trabalha para tentar atualizar o teto dos microempreendedores individuais.
2: Durante participação no programa Bom Dia Ministro, produzido pela empresa Brasil de Comunicação, o ministro do Planejamento e Orçamento, Bruno Moretti, explicou que um projeto de lei será enviado ao Congresso e prevê atualização entre 2027 e 2028.
13: A gente está trabalhando aqui com a perspectiva de atualizar esse teto para um patamar aí entre 130 e 140 mil, que é mais ou menos a reposição da inflação. Isso é absorvível desde que isso seja feito de maneira escalonada, entre 2027 e 2028. Fazendo isso de forma escalonada, a gente consegue absorver nas contas públicas, a gente consegue, inclusive, cumprir todo o nosso regramento orçamentário e fiscal.
4: Criação de gado irregular, garimpo ilegal e desmatamento em área de conservação.
2: Todos esses crimes foram desarticulados em uma operação do ICMBio no estado do Pará, que terminou essa semana.
4: Durante a ação de fiscalização, o órgão encontrou fortes indícios de criação clandestina de gado dentro da Estação Ecológica da Terra do Meio.
14: Uma área de proteção ambiental que abriga diversas plantas e animais, como o macaco-aranha da testa branca, que está em perigo de extinção. Essa é a Estação Ecológica Terra do Meio, localizada entre os rios Xingu e Iriri, no Pará. Foi nessa importante área de proteção ambiental que o Instituto Chico Mendes de Conservação da Biodiversidade realizou a Operação Pasto Nulos para acabar com o desmatamento ilegal, a criação de gado irregular e o garimpo ilegal. A ação começou no dia 3 de junho e foi marcada por resistência dos invasores, que ameaçaram policiais, destruíram pontes e tentaram furtar o gado apreendido. Ao todo, foram aplicados R$6.500.000 em multas, além de bens retidos, como escavadeiras, trator, motocicletas e motores estacionários. Fiscais também apreenderam ouro ilegal e mercúrio, que é um metal altamente tóxico que contamina água, peixes e seres humanos, e 436 cabeças de gado, que agora terão outro destino, como explica o presidente do ICMBio, Mauro Pires.
15: E esse gado depois foi destinado para programas sociais, né? Para combate à fome, para a merenda escolar, né? De escolas municipais, também para hospitais, é importante dizer.
14: De acordo com Mauro Pires, os criminosos eram reincidentes, já tinham sido multados e foi encontrada uma grande rede de atividades ilegais.
15: Não se trata ali de um pequeno produtor que tinha duas, três vacas de produção leiteira ou para sua família. A gente estava falando de uma rede clandestina de criação de animais em áreas protegidas e prejudicando aqueles produtores que seguem as regras. Aquele produtor que vacina os seus animais, registra os seus animais no órgão sanitário estadual.
14: Além do ICMBio, a Operação Pasto Nulos contou com o apoio da Força Nacional, Polícia Federal, Polícia Militar do Pará e IBAMA. Reportagem Raquel Mariano.
2: O INSS inaugurou hoje a 7ª unidade do PrevBarco, a agência flutuante da Previdência que leva atendimento a comunidades afastadas dos centros urbanos.
4: O novo PrevBarco foi inaugurado em Belém, no Pará, e vai atender municípios do arquipélago do Marajó e do Amapá.
16: Uma nova agência flutuante do INSS foi inaugurada nesta sexta-feira em Belém, no Pará. O PrevBarco Belém 2 vai levar serviços previdenciários e assistenciais a comunidades ribeirinhas, indígenas e quilombolas de difícil acesso no Marajó e no Amapá. Os atendimentos ocorrem de forma direta, sem a necessidade de agendamento prévio. Durante a solenidade, o ministro da Previdência Social, Volney Queiroz, revelou o impacto pessoal que a iniciativa causou em sua gestão.
17: Esse PrevBarco, desde quando nós tivemos o primeiro contato na Previdência Social com a política do PrevBarco, foi uma coisa que me emocionou, chamou minha atenção e fez com que eu quisesse me dedicar a aumentar o número de PrevBarcos e a fortalecer essa política.
16: A presidente do INSS, Ana Cristina Silveira, defende que a nova estrutura flutuante consolida uma previdência social mais inclusiva e acolhedora.
18: O PrevBarco é, acima de tudo, um símbolo do Estado que cada vez erguemos para chegar às pessoas, símbolo de uma gestão que não espera o cidadão. E vai para ele, e garantindo que nenhum brasileiro fique para trás.
16: O modelo operacional destaca-se por ser resolutivo, ou seja, ele permite que o cidadão saia com o resultado do requerimento na hora. O tratorista Isaías Rosário da Silva, de 65 anos, conseguiu a concessão da aposentadoria diretamente no barco e celebrou a agilidade do serviço.
19: Foi feliz, porque já estou com a carta já aposentado, vai ajudar bastante. Nem falava, né? E agora foi maravilhoso.
16: Com a chegada do Belém 2, o Ministério da Previdência Social eleva para 7 o número de PrevBarcos em atividade simultânea nos rios da região norte. Reportagem Pedro Sardinha.
2: O Ministério das Relações Exteriores confirmou as mortes de uma brasileira e um brasileiro entre as vítimas dos fortes terremotos que atingiram a Venezuela na última quarta-feira.
4: O Itamaraty afirmou em uma rede social que está prestando assistência consular às famílias das vítimas.
2: Hoje, uma missão humanitária do Brasil partiu de Guarulhos, em São Paulo, com destino a Maracay, na Venezuela.
4: Foram enviados cães farejadores e equipamentos especializados para busca e resgate urbano, além de equipes e materiais médicos para cuidado das vítimas.
20: O Brasil enviou nesta sexta-feira ajuda humanitária para a Venezuela. A aeronave KC-390 Millennium da Força Aérea Brasileira decolou de Guarulhos, em São Paulo, com destino a Macaray, na Venezuela. Foram enviados médicos, cães farejadores e equipamentos especializados para apoiar a Venezuela após os terremotos da última terça-feira. São 12 toneladas de material de apoio e uma equipe de busca e resgate urbano, que reúne profissionais da Secretaria Nacional de Promoção e Defesa Civil, de militares do Corpo de Bombeiros de Minas Gerais, São Paulo e do Paraná, além de especialistas da Agência Nacional de Telecomunicações, a Anatel. A missão humanitária brasileira é coordenada pela Agência Brasileira de Cooperação do Ministério das Relações Exteriores. Priscila Machado, para a Voz do Brasil.
2: De acordo com o último balanço divulgado pelo governo da Venezuela, 920 pessoas morreram e mais de 3 mil ficaram feridas.
4: Ainda segundo o governo venezuelano, mais de 4 mil pessoas estão desalojadas e mais de 300 edificações foram afetadas.
2: Agora há pouco, a Força Aérea Brasileira informou que um hospital de campanha da Marinha do Brasil será transportado neste sábado para apoiar a Venezuela, após os terremotos registrados na última quarta-feira.
4: A FAB disse que a aeronave KC-390 Millennium vai transportar, além de estrutura do hospital, equipe médica que prestará apoio aos venezuelanos.
2: A decolagem está prevista para as 8 horas da manhã, horário de Brasília, na base aérea do Galeão, no Rio de Janeiro.
4: Um estudo promovido entre pacientes com obesidade grave ou associada a outras comorbidades, como hipertensão, vai medir os impactos de canetas emagrecedoras à base de semaglutida sobre o Sistema Único de Saúde.
2: Anunciado hoje pelo ministro da Saúde, Alexandre Padilha, o estudo vai ser feito ao longo dos próximos 2 anos, com 250 pacientes do Grupo Hospitalar Conceição, do Rio Grande do Sul.
4: O ministro explicou que um dos objetivos é observar as vantagens da aplicação da medicação para o SUS e para os pacientes que, por vezes, não estão aptos à cirurgia bariátrica, por exemplo.
21: Pessoas que estão esperando na fila de cirurgia bariátrica, mas que não têm condições clínicas sequer de fazer a cirurgia. Então, se pacientes que estavam esperando conseguem reunir as condições clínicas para fazer a cirurgia bariátrica, ou mesmo se tem um impacto a ponto de reduzir a necessidade de fazer a cirurgia bariátrica. Como também nós vamos observar pacientes que têm obesidade e comprometimento cardíaco. Então, o que isso tem de impacto nesses pacientes?
2: Padilha destacou também que a adoção das canetas emagrecedoras como protocolo permanente do SUS contra a obesidade e outras doenças depende da produção da medicação no Brasil.
21: Mais da metade da população brasileira tem sobrepeso a partir da pesquisa feita pelo Vigitel do Ministério da Saúde, que faz a vigilância nas capitais do país, e um quarto da população brasileira que estão obesas. Então, nós estamos falando de dezenas de milhões de pessoas. Toda vez que você fala em medicação para larga escala de uso no SUS, você tem que conseguir produzir no Brasil, ou senão você não tem sustentabilidade dessa oferta.
4: A pesquisa será realizada com recursos transferidos ao hospital pela Fundação de Apoio da Universidade Federal do Rio Grande do Sul, provenientes de aporte financeiro da produtora do medicamento.
2: A educação pública brasileira avançou em indicadores importantes.
4: A taxa de reprovação no ensino médio e de abandono escolar caíram em torno de 60% em 3 anos.
2: Por outro lado, aumentou a taxa de aprovação dos estudantes.
4: Resultados do censo escolar divulgados hoje pelo Ministério da Educação
2: contribuíram para o resultado um conjunto de políticas públicas, com destaque para o programa Pé de Meia.
22: Mais estudantes permanecendo na escola, passando de ano e concluindo o ensino médio. É o que mostram os dados do censo escolar divulgados pelo Ministério da Educação nesta sexta-feira. Entre 2022 e 2025, a reprovação no ensino médio caiu 62%. O abandono escolar diminuiu 61%, enquanto a distorção idade-série, indicador que mede o atraso escolar, foi reduzida em 28% em 3 anos. No mesmo período, a taxa de aprovação aumentou 11%. Uma revolução na educação brasileira, avaliou Leonardo Barchini, ministro da Educação.
23: Para todos os indicadores, a gente teve uma melhoria significativa que a gente há muito tempo não via. E pela primeira vez, esses três indicadores estão juntos. Diminuição do abandono, diminuição da repetência e diminuição da distorção. A gente, em história recente do Brasil, nessa revolução que a gente fez nas últimas décadas de botar todo mundo para dentro, da escola, a gente não tinha visto que esses fatores concomitantemente melhoraram no país.
22: De acordo com o Ministério da Educação, os resultados refletem um conjunto de políticas voltadas à permanência dos estudantes na escola. Entre elas, o programa Pé de Meia, que oferece incentivo financeiro para que alunos do ensino médio frequentem as aulas, concluam os estudos e participem do Enem. Foi o que destacou o ministro Leonardo Bacchini.
23: A retomada dos programas do MEC, dinheiro direto na escola, a melhoria da alimentação escolar, do recurso para alimentação escolar, para o transporte escolar, tudo isso contribui para um conjunto de melhorias que nós vislumbramos nos últimos 4 anos. Mas eu poderia dizer que o Pé de Meia é o carro-chefe dessa política toda de melhoria que foi implementada desde 2023.
22: O censo também aponta avanços em outras áreas da educação. As inscrições de concluintes da rede pública no Enem cresceram 46% entre 2022 e 2025. A educação em tempo integral passou de 15% para 25,8% das matrículas, atendendo quase 9 milhões de estudantes. E o número de escolas com internet para uso pedagógico aumentou 43,7%, beneficiando cerca de 24 milhões de alunos. Os resultados são confirmados pela PNAD contínua do IBGE. Em apenas um ano, aumentou o número de jovens de 15 a 17 anos matriculados no ensino médio e caiu a proporção de estudantes fora da escola. Reportagem Pablo Mundim.
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4: Quando obras visuais não são cuidadas, cores se desbotam, traços se perdem e até o mais importante, pode se apagar aquilo que as obras representam para a história.
2: Por décadas, isso ocorreu com o mural de 15 metros que habita o 9º andar do edifício sede do Ministério da Educação em Brasília.
4: A obra da artista carioca Gilda Reis, batizada de Educação, é um retrato das desigualdades do país e um lembrete de que o conhecimento é o caminho para a justiça social.
2: Na reportagem especial de Thaís Antônio, você vai saber como a restauração desse mural é também um resgate do direito à memória.
1: Uma obra marcada pela passagem do tempo, mas que passou por meses de restauração para recuperar suas cores, formas e a identidade artística originais. O mural Educação fica no 9º andar do edifício sede do MEC em Brasília. Produzido nos anos 60, a convite de Oscar Niemeyer, o mural de 15 metros quadrados integra o projeto original do prédio e retrata desigualdades sociais brasileiras, destacando a educação como instrumento de transformação. A obra é da artista carioca Gilda Reis Neto. A filha de Gilda, Marta Reis, participou da cerimônia de entrega do painel restaurado. Ela não conhecia o painel pessoalmente, mas relembra que ouvia a mãe se queixar do estado em que a obra se encontrava.
3: Ela sonhou em ver esse painel restaurado. Ela passou muitos anos fora do Brasil. Quando ela voltou, ela veio a Brasília e ela disse: alguém tem que fazer alguma coisa, não pode deixar.
1: A restauração do painel contou com a participação de mais de 30 pessoas da Universidade Federal de Pelotas. Um trabalho complexo que envolveu muita pesquisa e inovação, como lembra a professora Karen Caldas, que atuou ativamente durante o processo.
7: Esse é um painel que tem uma simbologia gigantesca. Ele fala de inclusão, ele fala de educação, ele tem tudo a ver também com um projeto de pensar a educação como base.
1: João Ribeiro, servidor do MEC, se impactou em encontrar a obra desgastada quando entrou para o quadro do Ministério há mais de 20 anos. Desde então, acompanhou e defendeu a ideia de ver a restauração acontecer. Agora, ao acompanhar o resultado final, João conta que a emoção falou mais alto.
24: Essa utopia de Brasília, essas realidades que são mostradas aqui, nessa inclusão, nessa tentativa de inclusão, de construir uma sociedade mais democrática, essa ideia da democracia que a gente precisa construir diariamente, né?
1: O processo de restauro do mural preserva uma obra que atravessa décadas e ajuda a contar parte da história do Ministério e também de Brasília, como destaca o ministro da Educação, Leonardo Bacchini.
23: Essa reinauguração dessa obra de arte é um dia muito marcante, especialmente para mim. E desde o começo vim aqui visitar o 9º andar e ficava
5: matutando por que que esse painel estava tão escondido e tão maltratado. Hoje é um dia de muita emoção para nós e para todos aqui que são servidores do MEC, que estão aqui há muito tempo.
1: A reinauguração encerra uma trajetória.

0: Judiciário e do Congresso Nacional. Boa noite, um bom fim de semana.
1: A gente volta na segunda-feira. Boa noite.
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4: Justiça em números 2026, estoque de processos cai e ano de maior demanda da série histórica.
5: STJ determina a criação de plano para atuação da PM paulista em manifestações públicas.
4: Justiça do Trabalho determina que a empresa recontrate tratorista demitido após voltar de internação psiquiátrica.
5: Boa noite, eu sou o Arthur Filho.
4: E eu sou Walter Lima.
5: O Poder Judiciário encerrou 2025 com 75 milhões e meio de processos em tramitação, segundo dados consolidados do relatório Justiça em Números 2026, apresentados pelo Conselho Nacional de Justiça.
4: O resultado representa redução de 3 milhões e 400 mil processos em relação ao ano anterior e deixa o acervo em patamar inferior ao registrado entre 2020 e 2023, período em que chegou a 84 milhões e 300 mil processos.
5: Os dados evidenciam que a redução do estoque processual ocorreu de um ano de alta demanda. Em 2025, ingressaram 40 milhões e 900 mil processos judiciais, 1 milhão e 400 mil a mais do que em 2024. Esse foi o maior volume de casos novos da série histórica iniciada em 2009.
4: O relatório também traz dados sobre a presença do judiciário no território nacional. Dos 5.571 municípios brasileiros, quase metade são sedes de comarca na Justiça Estadual.
5: STJ determina que o Estado de São Paulo apresente protocolo para a atuação da Polícia Militar em manifestações públicas.
4: O plano deverá ser apresentado em 60 dias corridos após a elaboração de diagnóstico inicial. Fátima Uchoa.
6: Entre as diretrizes do plano está a proibição do uso de armas de fogo fora das hipóteses legais. Caberá ao juízo da execução aprová-lo e acompanhar a implementação. A decisão da primeira turma do STJ atendeu a pedido da Defensoria Pública de São Paulo, que apontou abusos da PM durante manifestações como detenções indevidas, uso excessivo da força, de bombas de efeito moral e balas de borracha sem justificativa. O colegiado concluiu ser legítima a intervenção judicial no caso, pois a omissão do Estado em regulamentar e controlar eventuais excessos da PM e não há protocolo atual com parâmetros de atuação policial em manifestações públicas. O relator foi o ministro Paulo Sérgio Domingues.
5: A empresa deve recontratar tratorista demitido após voltar de internação psiquiátrica.
4: Para a Justiça do Trabalho, a demissão foi discriminatória. Marla Lacerda.
7: O trabalhador foi afastado das atividades por orientação médica, após quadros severos de depressão. 8 dias após retornar ao trabalho, foi dispensado. O reconhecimento de demissão discriminatória foi negado em primeira instância, mas o TRT reconheceu a gravidade da doença e condenou a empresa ao pagamento de R$ 6 mil de indenização e a reintegrar o tratorista. A discussão foi levada ao TST. O colegiado manteve a condenação, porque teria havido preconceito por parte da empresa, o que já é de entendimento do TST sobre casos que envolvam doenças psiquiátricas graves, como é o caso do trabalhador.
5: Estão abertas as inscrições para a 30ª edição do curso para candidatas eleitorais Edição Brasil, voltado à formação de mulheres que vão disputar as eleições gerais de 2026.
4: A ideia é fortalecer a participação feminina na política. Adriana Carrara.
8: O curso será realizado em formato híbrido. Nos dias 8 e 9 de julho, as atividades presenciais acontecem em Brasília. Já a etapa virtual será realizada no dia 17 de julho. Ao todo, serão selecionadas 480 candidatas para a modalidade online e até 100 participantes para a etapa presencial. O curso para candidatas eleitorais é promovido pela Comissão Interamericana de Mulheres da Organização dos Estados Americanos, em parceria com a Escola de Governo da OEA e a Associação Nacional das Defensoras e Defensores Públicos, com apoio do Tribunal Superior Eleitoral e do Governo da França. A abertura do evento será transmitida ao vivo pelo canal da Justiça Eleitoral no YouTube e pela TV Justiça.

0: As inscrições podem ser feitas até o dia 30 de junho por meio de formulário que está disponível no site tse.jus.br.
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1: A você, uma boa noite.
2: Bom fim de semana e até segunda-feira.
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5: Eu sou Paula Groba.
6: E eu sou Ricardo Nakaoka.
5: E estes são os destaques de hoje do Jornal do Senado, que começa agora.
6: Avançam medidas para combater evasão escolar de pais e mães jovens.
5: Projeto sobre atendimento médico em instituições para idosos gera debate no Senado.
6: Senadores manifestam solidariedade às vítimas de terremotos na Venezuela.
5: Boa noite.
6: Boa noite.
5: A evasão escolar provocada pela maternidade, paternidade e parentalidade precoce pode ganhar um novo enfrentamento no país. Avançou no Senado um projeto que estabelece uma série de medidas para garantir a permanência de estudantes na escola nessa situação.
6: Entre as ações previstas está a obrigação de as instituições de ensino oferecerem condições adequadas para o aleitamento materno. O repórter Bruno Lourenço traz os detalhes.
7: O projeto de lei aprovado na Comissão de Direitos Humanos impõe às redes de ensino o dever de criar condições específicas de acolhimento para que a gestação ou a chegada de um filho não signifiquem o fim dos estudos para jovens. A proposta prevê a formação de uma rede de proteção para evitar que mães, pais ou mesmo pessoas próximas responsáveis por crianças pequenas sejam privadas da formação escolar. A relatora, a senadora Ivete da Silveira, do MDB de Santa Catarina, defendeu as medidas.
8: A falta dessa proteção, sabemos bem, cria pessoas que algumas das capacidades mais necessárias para a vida social, entre as quais se contam o aprendizado de padrões éticos, universais e racionais, algo diferente daqueles aprendidos no ambiente familiar, bem como a educação científica necessária como fundamento da qualificação da mão de obra, o que será imprescindível para que o futuro adulto possa adquirir bom padrão de vida.
7: O projeto, que já havia sido aprovado na Comissão de Assuntos Sociais, seguiu para a Comissão de Educação.
5: E o tratamento da hemofilia no Brasil ainda esbarra em desafios importantes, especialmente nas desigualdades de acesso a medicamentos e terapias mais avançadas entre as diferentes regiões do país.
6: Esse foi o tema de uma audiência pública realizada na Comissão de Assuntos Sociais do Senado, que buscou discutir formas de ampliar e qualificar o cuidado oferecido aos pacientes. Repórter Marcela Diniz.
9: O tratamento preventivo básico é oferecido no SUS e recentemente foram incorporados medicamentos mais tecnológicos e menos invasivos para alguns tipos de hemofilia, doença que afeta a coagulação do sangue. O Brasil é referência internacional no tratamento da doença, mas o acesso ainda não é equitativo. Pessoas que vivem longe de capitais ou regiões metropolitanas são as mais prejudicadas, segundo a presidente executiva da Associação Brasileira de Pessoas com Hemofilia, Indianara Galhardo.
10: Chega lá, olha, não tem a dose total do mês, tem a dose da semana e volta para casa e tem que ir toda semana e geralmente o hemocentro não notifica antes o paciente.
9: A inclusão da hemofilia na Política Nacional de Doenças Raras e a construção de uma linha de cuidados no SUS foram outras reivindicações apresentadas durante a audiência. O senador Flávio Arnes do PSB do Paraná se comprometeu a elaborar um documento sistematizando essas demandas.
11: Nós vamos elaborar no Senado, como desdobramento dessa audiência pública, também um documento da linha de cuidados, ciclo da vida. Ciclo da vida é o acompanhamento de políticas públicas e precisamos avançar para coisas novas.
9: O Programa Nacional de Coagulopatias Hereditárias acompanha atualmente 35.852 pacientes. 34% deles têm hemofilia do tipo A, a mais comum, e 6% hemofilia do tipo B.
5: E o projeto que garante atendimento médico em instituições de longa permanência para idosos foi tema de debate na Comissão de Direitos Direitos Humanos do Senado. A proposta, já aprovada pela Câmara dos Deputados, recebeu críticas de todos os participantes da audiência.
6: As preocupações giram em torno da forma como o texto foi construído e dos impactos da medida na rede de cuidados aos idosos. Repórter Márcio Maturana.
12: O projeto foi batedores. O texto determina que esses estabelecimentos atuem em conjunto com o Sistema Único de Assistência Social e com o Sistema Único de Saúde. Foram apontados problemas pela representante do governo, Daniela Jenkins, do Ministério do Desenvolvimento e Assistência Social.
13: Caso isso passe, a gente vai ter um resultado absurdo, desastroso, né? E também aumentar a desigualdade. Por quê? Porque se a gente não tem um serviço público, quem depende de serviço público não vai ter acesso. Agora, quem pode pagar, vai ter.
12: A presidente da comissão, Damaris Alves, do Republicanos do Distrito Federal, quer debater mais o assunto.
14: Escrever um texto sem ouvir realmente quem precisava ser ouvido. E eu estou sentindo o peso da minha responsabilidade agora.
12: Depois da Comissão de Direitos Humanos, o texto precisa ser analisado ainda na Comissão de Assuntos Sociais.
5: E está pronto para ser analisado pelo Plenário do Senado um projeto que obriga órgãos públicos de proteção e defesa do consumidor a oferecer atendimento à distância, preferencialmente pela internet. Pelo texto, o poder público fica obrigado a garantir à população acesso a esses serviços para o recebimento e processamento de representações e denúncias.
6: De acordo com a relatora da medida, senadora Damaris Alves, do Republicanos do Distrito Federal, a falta de atendimento digital eficiente dificulta a proteção do consumidor no cenário do comércio eletrônico. A parlamentar ainda pontua que a proposta fortalece a cidadania, amplia a transparência e garante que os direitos do consumidor sejam protegidos na prática.
15: A ausência de canais digitais eficientes de atendimento público compromete a efetividade da proteção do consumidor. É necessária uma solução urgente, pois a cada ano mais e mais brasileiros são afetados e o fluxo de comércio continua a crescer aceleradamente.
5: O plenário do Senado fez um minuto de silêncio em homenagem às vítimas dos terremotos que atingiram a Venezuela. Senadores também manifestaram solidariedade às famílias e defenderam o apoio humanitário do Brasil ao país vizinho.
6: O presidente da Comissão de Relações Exteriores, senador Nelsinho Trade, do PSD de Mato Grosso do Sul, destacou a participação de equipes brasileiras na missão de ajuda e ressaltou a importância do fortalecimento dos corpos de bombeiros para atuação em emergências e resgates.
5: O Capital Moto Week, encontro de motociclistas, música e gastronomia que acontece todos os anos em Brasília, pode passar a fazer parte do calendário turístico oficial do Brasil.
6: Um projeto apresentado no Senado reconhece o evento como de relevante interesse turístico nacional. Repórter Henrique Nascimento.
16: Brasília já é parada obrigatória para motociclistas de várias partes do país durante o Capital Moto Week. O evento reúne motos, shows, gastronomia, camping e programação cultural todos os anos na capital federal. A Vanderleia de Oliveira acompanha de perto essa movimentação e diz que o encontro já virou tradição.
17: É um evento maravilhoso, tem gastronomia, tem como você pagar e montar sua barraca para dormir, tem shows, tem de tudo.
16: Um projeto da senadora Leila Barros, do PDT do Distrito Federal, reconhece o Capital Moto Week como evento de relevante interesse turístico nacional e inclui um encontro no calendário, divulgar festas e eventos capazes de atrair visitantes e movimentar a economia local. Durante a discussão da proposta que criou o calendário, o então senador Fernando Farias, de Alagoas, destacou o potencial turístico da medida.
18: São festas e eventos que marcam os diversos calendários municipais e que poderão atrair mais turistas, desenvolvendo inclusive regiões menos conhecidas desse nosso país de dimensões continentais.
16: O projeto, que reconhece o Capital Moto Week como evento de relevante interesse turístico nacional, ainda vai passar pelas comissões do Senado.
6: Com edição de Paula Groba e trabalhos técnicos de João Lira, o Jornal do Senado fica por aqui. Acompanhe agora as notícias do Tribunal de Contas da União e da Câmara dos Deputados. Boa noite.
5: Boa noite e um bom fim de semana.
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19: O Tribunal de Contas da União avaliou o programa Agora Tem Especialistas, do Ministério da Saúde. A iniciativa busca ampliar o acesso da população a consultas, exames e cirurgias com especialistas pelo SUS, o Sistema Único de Saúde. O principal ponto analisado foi a estrutura para reduzir a espera por consultas, exames e outros atendimentos. A auditoria apontou que falta

0: integração e eficiência nos sistemas de tecnologia que deveriam gerenciar as filas e os recursos da política. Em 2025, o programa não conseguiu manter o desempenho dos anos anteriores na realização de cirurgias. Uma das razões é a falta de monitoramento, que impede que as informações sejam acompanhadas de forma adequada. O tribunal fez recomendações ao Ministério da Saúde para aprimorar a gestão do programa. Saiba mais em tcu.gov.br.
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2: Comissão aprova infiltração policial em apuração de exploração sexual.
3: Avança projeto que impõe medidas mais rígidas ao acusado reincidente.
2: Deputados estudam manter auxílio alimentação nas férias do trabalhador.
3: Proposta define atendimento para pessoas com deficiência em desastres.
2: Boa noite. Comissão aprova projeto que estabelece protocolo para pessoas com deficiência em casos de desastre ambiental. A repórter Júlia Lopes tem detalhes sobre a proposta.
4: Segundo o Serviço Geológico do Brasil, quase 4 milhões de pessoas vivem atualmente em áreas de risco no país. Dentro desse grupo estão cidadãos com algum tipo de deficiência ou dificuldade de mobilidade, que se encontram entre os mais vulneráveis. Diante desse cenário, a Comissão de Integração Nacional e Desenvolvimento Regional aprovou o projeto que estabelece regras específicas para o atendimento de pessoas com deficiência ou com mobilidade reduzida em situações de emergência. O texto aprovado incorporou as modificações da Comissão de Defesa dos Direitos das Pessoas com Deficiência e define que o Sistema Nacional de Proteção e Defesa Civil será responsável pela coordenação, implementação e monitoramento desses protocolos. O relator da proposta, deputado Thiago De Joaldo, destaca que essas pessoas enfrentam barreiras físicas, comunicacionais e sociais que dificultam a evacuação e o acesso à ajuda e que a adoção desses protocolos é fundamental para garantir mais segurança.
5: A gente sabe da dificuldade que as pessoas com deficiência principalmente têm, né, de participar do processo de evacuação, do processo de resgate, e esse projeto de lei ele busca exatamente trabalhar antecipadamente, né, a política nacional voltada a se prever, inclusive a identificação de mapas, onde é que existem pessoas com deficiências, em lugares de riscos, para que antecipadamente a Defesa Civil possa preparar planos de evacuação específicos, que aqueles lugares que poderão servir como local de concentração das pessoas evacuadas e resgatadas tenham acessibilidade, enfim, de uma forma que essas pessoas sofram menos quando essas situações difíceis acontecerem.
4: De acordo com o IBGE, o Brasil tem mais de 14 milhões de pessoas com deficiência, o que representa 7,3% da população com 2 anos ou mais. Esses números reforçam a necessidade de políticas públicas específicas para garantir segurança e atendimento adequado em momentos de emergência. Entre as medidas previstas na proposta estão a identificação e o cadastramento de pessoas com deficiência que vivem em áreas de risco, a inclusão de um capítulo específico nos planos de contingência, a capacitação de agentes para atendimento especializado, além de garantia de acessibilidade em abrigos e centros de assistência. O projeto também prevê a divulgação de informações em formatos acessíveis e a criação de mecanismos de coordenação entre órgãos públicos, a sociedade civil e instituições especializadas. O projeto, que busca melhorar os protocolos de segurança e atendimento das pessoas com deficiência ou com dificuldade de mobilidade no âmbito da Política Nacional de Proteção e Defesa Civil, agora aguarda análise na Comissão de Constituição e Justiça. Da Rádio Câmara de Brasília, Júlia Lopes.
1: Meio Ambiente.
3: Felipe Beccari, do Podemos de São Paulo, apresentou o projeto que institui a Virada Nacional da Castração de Cães e Gatos. A iniciativa prevê a realização anual de mutirões gratuitos de esterilização em todo o país, com prioridade para famílias de baixa renda e animais em situação de rua.
2: Segundo Felipe Beccari, a proposta busca reduzir a superpopulação e o abandono de animais, além de prevenir doenças que podem afetar a saúde pública. O texto também prevê ações de educação para guarda responsável e integração com campanhas de vacinação e proteção animal.
1: Transportes.
3: Comissão aprova projeto que aumenta a segurança de pedestres com deficiência. A repórter Maria Neves tem mais informações sobre o texto.
6: A Comissão de Viação e Transportes da Câmara aprovou o projeto do deputado Murilo Galdino, do Republicanos da Paraíba, que visa aumentar a proteção da pessoa com deficiência ou com mobilidade reduzida no trânsito. A proposta prevê expressamente que condutores de qualquer tipo de veículo serão sempre responsáveis pela segurança dos pedestres, especialmente das pessoas com problemas de locomoção. Como ressalta o relator, deputado Alexandre Guimarães, do MDB do Tocantins, o Código de Trânsito já determina que os motoristas são responsáveis pela segurança dos pedestres, mas não faz menção específica à proteção das pessoas com deficiência.
7: O projeto visa alterar do artigo 29 do Código de Trânsito Brasileiro, que é um artigo que visa a proteção dos carros maiores para os menores, dos menores para os ciclistas e motocicletas, dos ciclistas e motocicletas, todos para os pedestres. Traz uma condição declaratória de proteção ainda maior para as pessoas com vulnerabilidade e deficiência no trânsito. Então, essas pessoas com capacidade reduzida e deficiência são inseridas agora no corpo desse texto.
6: Alexandre Guimarães ressalta que o Brasil já conta com normas que reforçam a proteção das pessoas com deficiência no trânsito, como a Lei Brasileira de Inclusão. O deputado sublinha que essa legislação impõe ao poder público e aos particulares o dever de garantir acessibilidade e segurança no uso das vias públicas e dos serviços de mobilidade urbana. No entanto, na opinião do deputado, ainda assim, as mudanças na lei são fundamentais por dar ênfase ainda maior à responsabilidade dos motoristas. Segundo ele, sem isso, a proteção dos pedestres com deficiência ou mobilidade reduzida permaneceria prejudicada. A proposta, que reforça a proteção de pessoas com deficiência ou mobilidade reduzida no trânsito, ainda será analisada pela Comissão de Constituição e Justiça. Da Rádio Câmara de Brasília, Maria Neves.
1: Direitos Humanos.
2: Comissão aprova infiltração policial para investigar exploração sexual de crianças e adolescentes. A repórter Mônica Tati explica a questão.
8: Projeto aprovado pela Comissão de Segurança Pública e Combate ao Crime Organizado da Câmara dos Deputados prevê medidas de reforço contra o tráfico, a prostituição e a exploração sexual de crianças e adolescentes. O texto reconhece essas práticas como atividades típicas de organizações criminosas e permite a adoção de instrumentos legais, como a infiltração de agentes policiais. Segundo o autor do projeto, o deputado delegado Paulo Bilinski, do PL de São Paulo, a infiltração já está prevista na Lei das Organizações Criminosas, mas é preciso prever uma nova legislação no caso específico de crimes sexuais contra crianças e adolescentes. Paulo Bilinski ressalta que muitos aliciadores e intermediadores operam por meio de redes sociais, fóruns fechados e plataformas de comunicação criptografadas, de difícil acesso para investigação.
9: A característica do crime de pedofilia, de tráfico de crianças, a principal característica é que são ambientes extremamente fechados. Como você investiga um lugar da onde não sai informação? A única forma de investigar é com a infiltração. O Brasil tem uma dificuldade de fazer infiltração policial, que é um ambiente sem a prática e sem o costume. É um método de produção de prova que existe no Brasil, na legislação, faz tempo, mas não é empregado dessa forma, com essa facilidade.
8: O texto também amplia as medidas de proteção aos agentes infiltrados e aos seus familiares, como escolta, alteração de identidade, mudança de domicílio e eventual inclusão em programas especiais. A proposta busca ainda aprimorar a cooperação internacional, facilitando o intercâmbio de informações e operações com outros países. O projeto, que reforça o enfrentamento ao tráfico e à exploração sexual infanto-juvenil, será analisado pelas comissões de Previdência, Assistência Social, Infância, Adolescência e Família e de Constituição e Justiça e de Cidadania. Depois seguirá para a votação no plenário da Câmara. Da Rádio Câmara de Brasília, Mônica Tati.
1: Saúde.
3: Josivaldo JP, do União do Maranhão, defende a aprovação de projeto que cria uma política nacional de apoio a crianças e adolescentes neurodivergentes. Autor da proposta, ele explica que o objetivo é ampliar o acesso a diagnóstico, terapias e apoio escolar, com prioridade para famílias em vulnerabilidade.
2: Josivaldo JP também aponta que o projeto prevê a criação de um fundo nacional para financiamento de centros de atendimento, serviços itinerantes e formação de profissionais especializados. De acordo com o congressista, a maior parte dos recursos será destinada a famílias inscritas no CadÚnico.
1: Segurança Pública.
3: Proposta em debate na Câmara impõe medidas mais rígidas para acusados que cometam novos crimes. Saiba mais na reportagem de José Carlos Oliveira.
10: A Câmara dos Deputados analisa a proposta que altera o Código de Processo Penal para impor regras mais duras para criminosos reincidentes. O texto do deputado Domingos Sávio, do PL de Minas Gerais, permite à Justiça decretar a prisão preventiva de acusado preso novamente em flagrante após ter sido liberado em uma primeira audiência de custódia. Domingos Sávio argumenta que a medida vai prevenir a repetição de crimes cometidos por pessoas que já possuem histórico criminal e processos pendentes.
11: Prendeu uma vez, teve audiência de custódia, você tem o direito de ficar livre para responder em liberdade, mas foi preso pela segunda vez, houve uma reincidência, ele fica preso preventivamente enquanto tramita o seu julgamento para decidir qual é a pena. Ou seja, acaba com esse prende e solta. Isso está desmoralizando a polícia e incentivando o crime. Portanto, o meu projeto de lei que irá contribuir nessa guerra contra o crime.
10: A proposta foi aprovada na Comissão de Segurança Pública, inclusive com novas regras para facilitar a ação policial nas prisões em flagrante. Uma das alterações valida o flagrante baseado em denúncia anônima ou fundada suspeita, desde que haja descrição detalhada das circunstâncias objetivas que levaram à ação policial. O texto aguarda a análise da Comissão de Constituição e Justiça, onde já recebeu apoio da relatora. A aprovação definitiva na Câmara depende da apreciação do plenário. Da Rádio Câmara de Brasília, José Carlos Oliveira.
1: Comissões.
2: Relatório de comissão externa sobre feminicídios no Rio Grande do Sul, aprovado neste primeiro semestre, propõe diversas medidas para combater o problema. A repórter Daniele Lessa nos conta as medidas sugeridas.
12: O feriado de Páscoa do ano de 2025, com 12 assassinatos de mulheres, foi o motivo de criação da comissão externa sobre feminicídios no Rio Grande do Sul, que após realizar 43 reuniões e ouvir mais de 300 pessoas, aprovou seu relatório final com um diagnóstico da violência e com 95 propostas para o Estado e para uma política nacional de enfrentamento. A coordenadora da comissão, deputada Fernanda Melchiona, do PSOL Gaúcho, disse que o trabalho continua, agora levando as propostas a diferentes órgãos e cobrando medidas efetivas.
13: E a ideia não é um relatório final da comissão, é um relatório parcial para que a gente possa, até o ano de 2026, final do ano, a nossa comissão tem até janeiro de 2027, cobrar o que está sendo feito.
12: Entre as propostas estão o aumento da estrutura de atendimento à mulher, especialmente em pequenas cidades rurais e no litoral norte, que não conta com nenhuma delegacia da mulher, ampliar o alcance de ações que funcionam, como colocar tornozeleiras eletrônicas em agressores, garantir o aumento de recursos federais para o combate ao feminicídio nos estados, por meio de aprovação de projeto de lei, e também ações de educação e comunicação que possam alterar a cultura de violência.
14: Que esclareça, que enfrente, não apenas que anuncie tantos feminicídios. Não basta para nós apenas a contabilidade macabra e perversa. Nós queremos que se fale da vida dessa mulher, que se humanize, que se diga que ela era mãe, que se diga que ela era filha.
12: Em 2025, no Rio Grande do Sul, foram 80 feminicídios consumados e 264 tentativas. Da Rádio Câmara de Brasília, Daniele Lessa.
1: Justiça.
3: A Comissão de Relações Exteriores aprovou o projeto que restringe a prisão preventiva de policiais investigados por ações em serviço. A reportagem é de Luiz Cláudio Canuto.
15: A Comissão de Relações Exteriores e de Defesa Nacional da Câmara aprovou o projeto que restringe a prisão preventiva e medidas cautelares contra agentes de segurança investigados por atos praticados durante o serviço. O texto altera o Código de Processo Penal. Segundo o projeto, juízes só poderão determinar prisão preventiva ou medidas cautelares daqueles profissionais se houver demonstração inequívoca de que a conduta não ocorreu em legítima defesa ou no estrito cumprimento do dever legal. O autor da proposta, deputado Coronel Assis, afirmou que o objetivo é proteger quem atua em situações de alto risco. O relator, deputado General Girão, do PL do Rio Grande do Norte, recomendou a aprovação do texto. Na avaliação dele, a proposta não afrouxa o controle penal, mas exige uma motivação mais robusta para que não haja a prisão do policial.
16: Esse poder de polícia nunca foi tão desmoralizado no nosso país. Nós precisamos tratar com rigor a criminalidade. E é claro, e precisamos dar respaldo aos nossos policiais que combatem a criminalidade para que eles não sejam perseguidos. O que se vivencia hoje no Brasil é isso. Muitas decisões são tomadas derrumpante por magistrados, condenando policiais, às vezes até mesmo dentro da própria corporação, tirando da rua, proibindo promoções policiais. Policiais que foram envolvidos em algum tipo de atuação de enfrentamento ao crime, já considerados no carimbo na testa como sendo culpados. Não, não é assim que deve se tratar o policial. A gente tem que dar respaldo para que ele possa ter, sim, a autoridade de defender a sociedade.
15: A regra valeria para policiais, militares, policiais penais e, por sugestão do relator, também para os integrantes de polícias legislativas. Segundo o texto, para decretar a prisão, a autoridade judicial deve comprovar que o ato do agente não se enquadra em duas situações específicas: excludente de ilicitude prevista no Código Penal, como legítima defesa, e estrito cumprimento do dever legal. E também contexto de risco iminente ou ameaça grave à ordem pública ou à integridade física, inclusive de outra pessoa, em que o uso da força tenha sido necessário e proporcional. O projeto que restringe a prisão preventiva de agentes de segurança em serviço está na Comissão de Segurança Pública e Combate ao Crime Organizado. Em seguida, vai à Comissão de Constituição e Justiça antes de seguir para o plenário. Da Rádio Câmara de Brasília, Luiz Cláudio Canuto.
1: Trabalho.
2: Câmara debate proposta que garante a manutenção do auxílio alimentação durante as férias. O texto já está sendo analisado pelas comissões, como informa a repórter Sofia Peçanha.
17: A legislação trabalhista considera que o auxílio alimentação não integra a remuneração do empregado. E com isso, muitas empresas descontam o valor do vale quando o trabalhador sai de férias ou de licença, por exemplo. Esse entendimento, no entanto, pode mudar se avançar na Câmara dos Deputados o projeto sobre o assunto. O autor da proposta, o deputado Acácio Favacho, do MDB do Amapá, entende que quando a empresa concede o auxílio alimentação, o empregado passa a contar com o valor no orçamento, não sendo justo reduzi-lo em situações justificadas de ausência, como férias, uso de banco de horas, motivo de doença comprovada, acidente de trabalho, licença maternidade e licença paternidade. O projeto já foi aprovado pela Comissão de Trabalho, onde o relator, o deputado Ricardo Maia, do MDB da Bahia, reforçou que a alimentação é um direito social essencial à dignidade e ao bem-estar do trabalhador. Ele concordou que a manutenção do benefício em períodos justificados de ausência é uma forma de garantir segurança alimentar e proteção social.
18: A finalidade principal do auxílio alimentação é promover a segurança alimentar, um pilar que não pode ser removido justamente quando o trabalhador mais precisa dar tranquilidade para o seu descanso e recuperação.
17: Segundo a proposta, a regra não vale para afastamentos com recebimento de benefício previdenciário, como nos casos de auxílio-doença pago pelo INSS. O projeto que proíbe o desconto do auxílio alimentação durante as férias e outras faltas justificadas será analisado agora pela Comissão de Constituição e Justiça. No entanto, o deputado Jorge Guitten, do Republicanos de Santa Catarina, apresentou um requerimento de redistribuição para que o texto também seja analisado pela Comissão de Finanças e Tributação. Esse pedido ainda aguarda a decisão da Câmara. Da Rádio Câmara de Brasília, Sofia Peçanha.
1: Votação.
3: Glauber Braga, do PSOL do Rio de Janeiro, reclama da demora do Senado para votar o fim da escala 6x1 já aprovado na Câmara. O parlamentar cobra que os senadores avancem na análise da matéria sem novos adiamentos.
2: Glauber Braga argumenta que o fim da escala 6x1 dará mais tempo de descanso e melhores condições de vida para os brasileiros. O parlamentar afirma que o modelo atual prejudica trabalhadores submetidos a jornadas exaustivas, especialmente em atividades de maior desgaste físico.
3: Termina agora o Jornal Câmara dos Deputados, produzido pela Rádio Câmara, com trabalhos técnicos de Wellington Teles e a apresentação de Val Monteiro e Luciana Vieira. Uma boa noite para você.
2: A Voz do Brasil volta na segunda-feira. Boa noite e bom fim de semana.
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0: Colega Edson Dutra, tem uma pra te contar.
1: O que houve?
0: O baterista tá dormindo.
2: Ah, não.
0: Dá uma conferida.
1: Mas não é possível,
0: Chico. O que nós vamos fazer pra acordar o homem?
1: Já sei. Vou fazer o que eu fazia nos bailes do tempo lá de 1960, 70, por aí. Nós tínhamos um baterista que dormia no meio do baile.
0: Esse também tá dormindo. Vamos dar um mangaço no homem.
1: Não, mangaço não. O Giru é gente boa. Só que deve ter tomado algumas coisas meio fortes, por isso que tá aí cochilando na bateria. Vou acordar o Giru a gaitaço.
0: Dou força.

0: ouço tocar um acordeão, eu me lembro de um fandango que eu fui lá pras bandas do Erechim.
1: Pois eu também me lembro, vivente. Não foi aquele que a Mariazinha deu um carão no João Tropeiro?
0: Justamente, pois o João Tropeiro, pra se vingar e não deixar ninguém dançar, arrancou do facão e cortou todo o fole da gaita do Joaquim e mandou-se ela cria.
1: E terminou seu baile, che?
0: Terminou-se coisa nenhuma. O Joaquim remendou o fole da gaita do jeito que pôde e o baile continuou até clarear o dia.

0: Meu, boa noite a todos, sejam todos bem-vindos a mais um programa Sexta-feira na Querência, dando boa noite ao pessoal presente, também dando boa noite ao pessoal que já está nos acompanhando ao vivo direto no Facebook e também que nos escuta pela Rádio Independência na 94.1. Sejam todos bem-vindos a mais um programa. Vou dar uma boa noite, meu amigo Weber.
1: É isso aí, Tainara. Com a graça de Deus, mais uma vez, um abraço, boa noite do Weber. Nessa noite fria, temos aqui, levando para você a boa música, que de Salto do Lontra para todos os espaços da região, né, Tainara?
0: 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E uma das... Vamos dar sequência, então, nosso amigo Gilson vai dar o seu boa noite. Lá de Doizinhos, hoje, abriu o programa aí para nós. Vamos fazer mais um modão. Aí o pessoal está nos acompanhando.
2: Beleza. Boa noite a todo o pessoal, né? Vamos lá, pessoal. Estão com frio hoje, né? Está friozinho mesmo, né? Pessoal que estão assistindo em casa, a Elisete também, né? Está assistindo, chega por cá cantar. Pessoal... Hoje é sexta-feira na Querência, né? Programa normal. E vamos se esquentar, pessoal. Vem pra cá, chegando no final de semana, vamos dançar aí. Depois, se o pessoal chegar por aí, tem show dançante, né? Mas tem que ter gente aqui por aqui, né? Pra dançar e se divertir aqui no programa Sexta-feira na Querência. Nós estamos por aqui, né? Vamos fazer uma música então para todo o pessoal. Vamos fazer Sem Amor Ninguém Vive? Pode ser essa, Edmilson. Todo pessoal que estão assistindo, né? Pessoal, agora tem o jogo do Brasil, né? O pessoal sempre curtindo agora o jogão, né? Vamos ver o que vai dar segunda-feira, né? Né, Weber? É, mata agora, né? Mata,

0: É o programa Sexta-feira na Querência, diretamente do Padre Vida Rosa, levando até vocês o programa Sexta-feira na Querência, nesse dia que tem uma coincidência, né? 26 de 6 de 2026, olha só. 26 de 6 de 2026, coincidência do dia. Então, nós vamos aproveitando essa noite fria e levando as modas boas para vocês aqui. Enquanto isso, a Tainara vai vendo aí uns comerciais para nós.
1: E convidando depois aí do nosso programa, vai ter o bailão aqui no Neri. O pessoal está convidado a vir a participar. Amanhã também, sabadão também, a partir de 21 horas também, haverá bailão aqui no Neri. Então o pessoal está convidado a vir a participar. Lembrando que na Copa tem quentão, tem uísque, tem salgado. O pessoal pode ficar à vontade. Enquanto o Gilson se ajeita para fazer mais uma música, vamos falar em nome da Lancheria Tia Tere. 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Vamos com mais música, então. Nosso amigo Gilson vai fazer mais uma música aí para nós.
2: Beleza. Tamo por aqui novamente. A Zilda Marquezin, lá de Doizinho Pilar, né? E seu esposo João Pilar também, de Doizinho, sempre acompanha o programa, né? Também pessoal lá de Rio Grande do Sul, a Marisete Mota também, sempre acompanha o programa, né? Demais pessoal lá, Jacinto Machado também, Jaraguá do Sul, o pessoal sempre acompanhando. Pessoal de longe, né? Sempre acompanha esse programa, Sexta-feira na Crença. Bom lá pessoal que estão assistindo lá, vão chegando por aqui, e nós estamos por aqui. Também vão cantando para todo o pessoal que estão assistindo. Vamos lá, Edmilson!

0: É o programa Sexta-feira na Querência. 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Vamos dar sequência, meu amigo Weber vai fazer umas modas aí para nós na gaita.
1: É isso aí, gente boa, gente amiga, vocês que estão aí do outro lado, na sintonia do programa Sexta-feira na Querência. Nosso prazer é atender os seus pedidos. Como tem nos feito o pedido, pessoal ali de São José do Cedro, pediram uma marchinha de banda, a gente vai fazer agora aqui na companhia do professor Edmilson. A gente vai executar um dobrado para vocês lá do rancho.

0: É o programa Sexta-feira na Querência. Lembrando, amanhã, sabadão, a partir das 21 horas, está todo mundo convidado a vir a participar. E vai ter bailão do Nery, então não perca, venha se divertir e fazer aquela festa. 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Agradecendo o pessoal que está nos acompanhando, todos os nossos amigos que estão ligadinhos pela Rádio Independência e o pessoal que nos acompanha direto do Facebook, aí compartilhando, comentando e curte o nosso programa. E com mais música, meu amigo Weber.
1: É isso aí, tem nada. Já que pediram música de banda, vamos caprichar mais uma valsa agora. Você que está no rancho, pode abraçar a companheira e rodar para a sala. Vai arredando as cadeiras, que a valsa é mais ou menos assim.

0: o programa Sexta-feira na Querência, agradecendo o pessoal presente, agradecendo também você de casa, nossos amigos que toda sexta-feira estão nos acompanhando ao vivo direto do Facebook. Depois a gente vai mandar um alô ao pessoal que já está comentando aí na nossa live. 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
1: É isso aí, Tainara, são algumas das firmas que patrocinam Sexta-feira na Querência. 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Agora vamos apresentar o Neri. O Neri, que agora há pouco me pregou uma peça aí do rapaz lá do Nordeste, que foi preso com duas cabeças dentro de uma sacola. Puta caramba. Pesado, né, Neri? Coitado do rapaz.
2: Muito bem, né?
1: Então, é contigo, Neri.
2: Então, né, vou terminar então a história do Weber aí, né? Era uma cabeça de cebola e um de alho. Boa noite, pessoal de casa, pessoal presente, né? Antes de cantar aí, vou oferecer para todo o pessoal que está ligadinho no programa aí. Eita!
3: É isso aí, Neri. Meu abraço e boa noite a todos também, né? Pessoal presente, pessoal em casa, né? E vamos dar uma pegada, né, Neri?
2: E essa aqui nós queremos oferecer lá para a cabeceira da Barra Bonita, né? Barra Bonita também, pessoal de lá. Meu amigo Abel, sempre está escutando aí, né? Pessoal aí do interior, pessoal da cidade que está ligadinho aí, essa próxima música aí nós vamos oferecer, né?
3: É isso aí então, né?
2: Anel
3: de brilhante, né?
2: Isso aí.
3: Oferecer pro nosso amigo Tiriva, é Tiriva, né? Lá da cabeceira da Barra, que gosta muito de Solivando Solenia, né? Vamos oferecer para ele então.
2: Deve estar escutando lá, né?
3: Ah, deve estar.

0: programa Sexta-feira na Querência, o modão bem caprichado, recordando os bons tempos de Solevante e Solini. Canta muito bem a dupla. Parabéns para os rapazes aí. E vamos convidando vocês para aquele show dançante logo após o programa Sexta-feira na Querência. Isso, inicia 22h30. Venha se divertir nessa noite fria, é muito gostoso sapatear um pouco para esquentar o pelo. Então venha até aí fazer a festa. Banda Senhora do Amor no palco, não perca. Vai ter um quentão bem quentinho, bem caprichado. E aquela cervejinha tradicional que você sempre gosta de saborear. Tem um salgadinho na copa, então não perca tempo. Venha, traga sua namorada, convide seus amigos. Venha fazer a festa aqui no Bar Neri da Rosa. Mais uma vez, a dupla Neri e...
1: Ita.
2: Muito bem.
0: Vamos nessa.
2: Nós já cantamos ontem o Solevante Solenim, mas vamos ter que cantar outra, né? Então o pessoal pediu para nós cantar pedindo. Noite Triste do Solevante Solenim. E vamos fazer ela, né?
0: É boa, tá bom, moda.
2: Né? Vamos ver se nós conseguimos, né?
1: Vamos fazer um especial, então, no Solevante Solenim.
2: Mas nós levamos no peito, né?
1: Levamos no empurrão, né?
2: E falar para o pessoal que nós nunca ensaiamos, né? Então?
1: Não. Só nas pegadas mesmo, né?
2: Coragem aí, né? Só vamos lá, então. Noite Triste de Solevante Solenim, então.